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1: Obrigado, é uma honra muito grande estar aqui participando desse momento tão especial para o Mato Grosso e Matias. 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
2: 923.
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1: Esse é pra gurizada que gosta de pegar cedo no serviço, das 10 horas em diante, 11

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1: 9:51.
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1: 10

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0: 10h50.
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0: 10h52.

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1: 11:25.

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3: Meia-noite e meia.

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1: 1:11.

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3: 1h59.

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1: 12h42.
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1: 4h22.

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1: 4:52.

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1: 5 e 4.
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1: 5h54.
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2: Opa, está começando a partir de agora, na sua segunda-feira, né? Mais uma semana iniciando, está no ar o nosso Sertanejo Classe A. Por aqui, Beto Paulino, abrindo aqui mais uma programação, onde quer que você esteja, você que está na sua casa, você que está aí na sua fazenda, na sua chácara, você aqui da nossa cidade, em toda a região, ligado com a gente. Muito obrigado pelo carinho da sua audiência. Segunda-feira, mais uma semana iniciando, está no ar o Sertanejo Classe A. E a primeira música já está chegando aí, aumente o volume.
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1: Muito bem, tá aí finalizando o primeiro bloco do nosso Sertanejo Classe A na sua segunda-feira. Daqui a pouco, depois do intervalo, tem mais músicas pra você. Não sai daí não, hein?
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3: 6:13.
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1: Muito bem, já estamos de volta aqui com mais músicas. É o Sertanejo Classe A. Aumente o volume que vem chegando mais uma.
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1: Tá aí, finalizando mais um super bloco aqui no nosso Sertanejo Classe A, o melhor da música sertaneja pra você aqui na melhor e mais ouvida, né? Continue ligado que daqui a pouco, depois do intervalo, tem mais.
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4: 6h35.
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1: Muito bem, já estamos de volta. Infelizmente, o último bloco, né? O tempo passa rápido, né, gente? O último bloco aqui do nosso Sertanejo Classe A vem chegando mais músicas.
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0: finalizando mais um super bloco aqui do nosso Sertanejo Classe A. Infelizmente, essa edição tá ficando por aqui. Olha, um forte abraço para você. Fique com Deus. Amanhã, terça-feira, tem mais. Forte abraço e até lá, gente.
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4: 91.7. 6:57.
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1: Bom dia, querido irmão, querida irmã. Que a paz de Jesus Cristo e o amor de Maria esteja com você e a sua família. Olha só que bênção. Antes da correria desse dia, vamos reservar alguns minutos para escutar a voz de Deus. Para isso, vamos pedir a luz do Espírito Santo sobre nós. Vinde, Espírito Santo, iluminai a nossa mente e o nosso coração. Amém. E a palavra que hoje Deus quer dirigir ao seu coração é do Evangelho de São João, capítulo 12, versículos 24 a 26. E a palavra nos diz o seguinte: naquele tempo, disse Jesus aos seus discípulos: em verdade, eu vos digo, se o grão de trigo que cai na terra não morre, ele continua só um grão de trigo. Mas se morre, então produz muito fruto. Quem se apega à sua vida, perde-a. Mas quem faz pouca conta de sua vida neste mundo, conservá-la-á para a vida eterna. Se alguém me quer seguir, siga-me, e onde eu estou, estará também o meu servo. Se alguém me serve, meu Pai o honrará. Palavra da salvação. Glória a vós, Senhor. Hoje nós queremos iniciar essa nossa jornada da palavra para o seu dia com este evangelho e com esta seguinte reflexão. Quando a semente, querido irmão, desaparece, Deus começa a agir. Olha só que interessante isso. Grave bem no seu coração. Quando a semente desaparece, Deus começa a agir. A imagem que nós podemos usar pode parecer até bem prática para nós, bem conhecida para a nossa realidade aqui do nosso município. Mas você já plantou uma árvore? A semente, ela desaparece na terra e parece que nada acontece. Quando você lança a semente, ela está ali encoberta pela terra e aos olhos humanos nada está acontecendo. Mas é justamente ali que começa uma nova vida. Jesus, ele usa essa imagem para nos ensinar que Deus trabalha no silêncio. Vamos repetir: Deus trabalha no silêncio. Às vezes nós queremos resultados imediatos, mas Deus primeiro cria raízes para depois fazer aparecer os frutos. Hoje, na liturgia, nós celebramos São Lourenço, que entregou a sua vida por Cristo e, através da sua entrega a Cristo, serviu aos seus irmãos, os mais pobres. A entrega desse homem continua produzindo frutos até hoje. O seu exemplo para nós, ele reclama a nossa consciência a essa vivência do Evangelho. Talvez, meu querido irmão, você esteja rezando há anos, lutando pela sua família ou fazendo um bem sem reconhecimento, sem que as pessoas te retribuam. Mas não desanime, não desanime. Deus nunca desperdiça uma vida oferecida por amor. Nunca tenha medo de amar, de servir, de fazer o bem, de ajudar o próximo. Deus fará crescer aquilo que você entrega em suas mãos. Olha que bênção isso. Escuta de novo isso e grava no seu coração. Deus fará crescer aquilo que você entrega em suas mãos. A palavra que hoje pode ficar ressoando em nossos corações é a seguinte: Deus faz crescer em silêncio aquilo que nós entregamos com amor. Vamos repetir: Deus faz crescer em silêncio aquilo que nós entregamos com amor. E durante essa nossa jornada da palavra para o seu dia, o padre sempre vai deixar um propósito, algo que nós podemos fazer de concreto, para que a palavra de Deus não seja só algo que nós escutemos, mas ela transforme de fato a nossa vida. E nós vamos chamar, dentro desse nosso encontro, a pequena via de hoje. Pequena via porque é um ato concreto, simples, que cada um de nós pode realizar. E a pequena via de hoje é: faça você um gesto de amor escondido, sem esperar reconhecimento, sem esperar nada em troca. fazer um gesto de amor ali, sem que ninguém veja e sem esperar reconhecimento, para que essa palavra de Deus hoje seja como essa semente que trabalha e gera frutos no teu coração. Vamos rezar então e pedir a bênção de Deus sobre esse nosso dia? Senhor Jesus, dá-nos a paciência da semente, a coragem de São Lourenço e um coração generoso para amar. Abençoa as nossas famílias e o nosso trabalho deste dia. Amém. E que pela intercessão de Nossa Senhora da Conceição e de São Lourenço, desça sobre você, sobre o teu trabalho, sobre a sua vida, a bênção do Deus Todo-Poderoso. Pai e Filho e Espírito Santo. Amém. Muito obrigado, querido irmão, pela sua companhia. E lembre-se, Deus faz crescer em silêncio aquilo que você entrega com amor. Até amanhã em A Palavra para o Seu Dia. Amém. 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
1: 7:15.
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5: Olá, bom dia, 7:16 da manhã na Cidade Clima do Brasil. Para você sintonizado aqui na Ipiranga FM, muito bom dia. Seja bem-vindo, bem-vinda à programação Ipiranga FM nesta manhã de segunda-feira. Uma segunda-feira meio carrancuda, fechadinho que tá o tempo. Mas bora lá, não importa se tá calor, o frio chovendo, o tempo bom, o importante é estarmos de bem com a vida sempre. 10 de agosto de 2026, uma alegria sempre, como sempre, muito grande, né? Estar com vocês, os nossos melhores ouvintes. Uma pequena bagunçadinha na programação cedo, né? Com a gente acabando, atrasou um pouquinho o começo do programa aqui por conta de um imprevisto que eu tive na vinda para a emissora, mas deu tudo certo, graças a Deus. Estamos aqui contando com a colaboração do Giovanni Chikanoski, que nos socorreu aí pela manhã, né, Giovanni? Bom dia. Bem, tivemos o programa A Palavra para o Seu Dia com o Padre Fernando e a partir de hoje todos os dias. A ideia é que pontualmente às 7 da manhã tenhamos esta palavra para o seu dia, sendo dirigida pelo Padre Fernando, essas palavras com muito carinho, sempre orientadas pelo Espírito Santo para abençoar o nosso dia, né? Sempre trazendo mensagens de otimismo, sempre pautado na palavra de Deus, o que deve ser sempre o norte para seguirmos bem a nossa caminhada nessa vida terrena. E chegamos com o Canal Aberto, o programa Canal Aberto, que vai começar sempre logo após o programa do Padre, o programa A Palavra para o Seu Dia. E dentro do programa Canal Aberto, nós teremos logo no começo a homenagem para os aniversariantes, os sócios, amigos do Clube dos Aniversariantes. Assim que vai ser, portanto, a partir de hoje, a nossa programação. Bom dia!

0: Vamos lá, começando então hoje, dia 10 de agosto de 2026, é o dia 222 do ano, restando aí 143 para acabar 2026. Hoje comemoramos o dia da solidariedade cristã e dia de São Lourenço para as nossas orações, ele que é padroeiro dos diáconos e cozinheiros. Aproveitamos para mandar um abraço então ao diácono Gilson, diácono Miguel Simon, diácono Roberto e o diácono Ângelo, né? E também a todos os demais profissionais da área da culinária também, os cozinheiros, porque São Lourenço também, então, é padroeiro desses profissionais, né? Bom dia! Obrigado pelo carinho, pela sua audiência aqui na programação. A temperatura de momento é 11 graus. Hoje, segundo o que nos previa ontem, pelo menos o clima-tempo, né? Teríamos máxima de 12 graus. Estamos com 11 agora, então se for valer nessa previsão, então está próximo do que vai ficar. Então, tempo mais fechadinho, mais carrancudo e meio fresquinho, então, para o dia de hoje. Que nos diz o seguinte, né? Segundo informações aqui do clima-tempo, há um dia com possibilidade de chuva hoje, né? O dia se gra friozinho, úmido em toda a cidade, com ventos aí. Ventos vindo do leste, soprando a cerca de 13 km por hora. É a máxima para hoje, então não deve passar dos 12 graus. É o que nos diz o clima-tempo. São 7h20 da manhã, então vamos lá. Vamos começar o nosso dia. Já começamos com a homenagem aos sócios, amigos do Clube.
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0: Um abraço bem carinhoso, especial nessa segundona de primeira, que é o que a gente espera para cada um de vocês, aniversariantes do dia. A Alcione, aqui do Papiros, celebra hoje o dom da vida. O Lourenço José Hipólito, alô seu Lourenço José Hipólito, também celebra hoje o dom da vida. O outro Lourenço, Lourenço Stakoviak, aqui também de Palmeiras, celebra o dom da vida no dia de hoje. O Volney, ou melhor, desculpa, Valney Stakoviak, também de aniversário hoje, dois na família, que maravilha! São os nossos aniversariantes, sócios, amigos do Clube dos Aniversariantes, que já começam recebendo o nosso carinho, o nosso abraço e o nosso sincero bom dia. Desejo de muita paz, alegria, sucesso, sorte na vida para você, nosso querido ouvinte aniversariante do dia. Bom dia e parabéns.

0: 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Aí foi as homenagens aos sócios amigos do Clube dos Aniversariantes. Bom dia.
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0: Seguimos com a programação Ipiranga FM. Bom dia.
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0: Muito bem, são 7h22, nós vivemos essa segundona maravilhosa, a segunda de primeira. Fica rancudo que tá o tempo, né? Mas como a gente sempre costuma pensar e afirmar com toda convicção, não importa se tá chovendo, tá bom o tempo, tá frio, tá calor, né? Claro que ele mexe um pouquinho, né? Às vezes dificulta um pouco, dependendo da situação, porque tudo em excesso acaba sendo prejudicial e a gente acaba reclamando, é natural do ser humano, mas passamos de hoje um grande dia contando sempre com a graça de Deus na vida de cada um de nós, porque é disso que precisamos, que seja o nosso combustível para mantermos a caminhada sempre firmes na fé, fervorosos na fé, sempre acreditando que, ó, se a sua fé, se a minha fé for do tamanho de um, vamos dizer assim, de um grãozinho, de um pó de trigo, que é, nossa, é mínimo, né? Bem pequenininho. Mas se for desse tamanhinho, a nossa fé, acredite, grandes coisas podem acontecer na minha ou na sua vida, sempre acreditando que pela graça de Deus, tudo podemos, porque é Ele que nos fortalece sempre, ok? É uma nova oportunidade para recomeçar, acreditando que a nossa força interior, pela graça de Deus, é forte, é grande, espalhando boas energias e lembrando que o melhor está por vir sempre. Vamos permitir hoje viver esse dia com coragem, fé e um sorriso no rosto. Começar bem o dia com aquele sorrisão, né? Aliás, eu pergunto pra você, você já sorriu hoje ou não? Hã? Se ainda não, quem sabe agora, dá tempo, né? Então, em algum momento do dia, larga um sorriso aí, abra um sorriso, tá bom? Cada amanhecer traz uma nova chance de vencer. E a sua determinação, que a sua determinação seja maior que qualquer desafio. Deixa o otimismo guiar os seus dias e os seus passos também hoje. E acredite em você. E o dia será incrível. Acredite. Bom dia, 7h24 da manhã. Grupo Cortiona para você curtir aqui na programação. E eu volto já com os destaques de hoje do programa Canal Aberto, contando sempre com a colaboração, a gentileza da nossa jornalista Bruna Camargo na preparação dos boletins de notícias para as manhãs do programa Canal Aberto, nas manhãs da Ipiranga FM. Bom dia!

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1: Tudo bem, vamos lá, já tem mais música boa aqui na programação. Tá pensando em curtir um modão bom demais hoje, hein? Mais animadona, assim, pra essa segundona? Dia de chuva, Walter Moraes. É boa pra hoje, né? É boa. Deixa eu mandar aqui um abraço pro Adinaldo Roscocho. Dina, tá ligadaço aqui com a gente. Um grande abraço pra você, Adinaldo. Primeira participação do dia. Hoje era 6 horas, amanhã ele mandou pra nós aqui uma mensagem que diz: ó, gratidão, Senhor, por mais uma semana que se inicia. A Ti, eu consagro meus dias, minha vida, minha família, meu lar e tudo o que está em minhas mãos. Que a cada instante sejamos guiados pela Tua paz, fortalecidos pela Tua graça e guardado pelo Teu amor. Bom dia, um abraço, de novo. Mensagem bonita, boa para ser compartilhada, ser anunciada, né? Porque são palavras que realmente são inspiradas aí pelo Espírito Santo, né? Palavras bonitas, uma oração linda demais. O acumulado de chuva nos últimos dias aí, né? As chuvas bem expressivas que tivemos, segundo ele aqui, ele registrou 74 milímetros. Foi água pra caramba, né? Foi água pra caramba aí na cidade clima do Brasil, hein? Bom dia. Fica por aí, a gente volta na sequência com as informações, com notícias, com aquele abraço carinhoso para você que está participando com a gente, tudo isso e muito mais. A você nessa manhã gostosa de segunda-feira, e que seja um grande dia para todo mundo. E obrigado por estar com a gente aqui na melhor sintonia.
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1: Muito bem, já estamos de volta, 7h31 da manhã. Seja muito bem-vindo sempre à programação Ipiranga FM, programa Canal Aberto. Nós começamos informando que hoje começou, pela manhã tivemos estreia, na manhã de hoje, do programa Palavra para o Seu Dia, com o Padre Fernando. Será de segunda a sexta, às 7 horas da manhã. Os ouvintes acompanharam hoje e seguirão durante a semana toda, cada dia uma mensagem diferente, a reflexão do Evangelho do dia, momentos de meditação da palavra e uma mensagem de espiritualidade. A palavra para o seu dia será de segunda a sexta, às 7 horas da manhã, aqui na Ipiranga FM. Pontualmente às 7. Hoje tivemos, sim, um imprevistozinho na programação pela manhã. Aliás, eu, né, vindo para a emissora, acabei tendo um imprevisto. Mas, graças a Deus, contamos com a colaboração do nosso companheiro Giovanni, que nos socorreu logo cedo aqui. Mas a ideia é que, 7 horas da manhã, pontualmente, entre no ar a palavra para o seu dia. Programa novo, novidade e a presença do nosso querido pároco Padre Fernando, agora também com a sua mensagem todas as manhãs da Ipiranga FM na programação 91.7. Agora 7h32. Bom dia. Olha, um tornado atingiu municípios dos Campos Gerais no fim da tarde do sábado, dia 8, provocando estragos em Piraí do Sul e Jaguariaíva. Em Piraí do Sul, 20 residências foram afetadas e 20 pessoas ficaram desalojadas, segundo a Defesa Civil. Não há registro de feridos, porém, o alerta, né? A atenção com relação a esses fenômenos tem acontecido com bastante frequência aí, né? O fenômeno foi confirmado pelo CIMEPAR após a análise de vídeos registrados aí na região. A Associação dos Municípios dos Campos Gerais, a AMCG, manifestou solidariedade às famílias e aos municípios atingidos e destacou o trabalho das prefeituras, da Defesa Civil e das equipes envolvidas no atendimento à população. Provavelmente precisando da solidariedade de muitos, e se chegar a oportunidade da gente também colaborar, participar, façamos isso, tá? Às vezes é Deus falando com a gente através dessas coisas que acontecem, porque para manifestar nos demais, né, a solidariedade, o pensar e querer fazer algo pelo próximo, que é muito necessário, né? Nós, como cristãos, precisamos disso. Mais uma informação: a Secretaria Municipal de Educação de Palmeira divulgou o resultado do IDEB 2025 dos anos iniciais e ensino fundamental. O município alcançou nota 6,6, o maior índice da história de Palmeira, segundo a secretaria. O resultado representa avanço em relação à nota 6,1 registrada em 2023. A secretaria atribuiu o desempenho ao trabalho conjunto dos profissionais, professores e também dos estudantes, toda a equipe escolar e também famílias. E destaca que o índice reforça o compromisso com a melhoria da qualidade do ensino público municipal. Vamos a mais uma informação. Será realizada nesta segunda-feira, hoje, portanto, em Palmeira, a palestra A Importância das Mulheres na Política e nos Espaços de Poder. O encontro será conduzido por Ana Carolina Amorim da Costa Topanotti, ela que é a procuradora jurídica da Câmara Municipal de Palmeira, especialista em gestão pública pela UFPR e mestre em políticas públicas e direitos humanos pela PUC Paraná. A palestra acontece hoje, 19 horas, 7 horas da noite, na ACIP, e tem como objetivo promover a reflexão sobre a participação das mulheres na política e nos espaços de decisão. É hoje, portanto, essa palestra que acontece, e o convite para todas as mulheres que puderem, né, estar participando, porque realmente é um assunto bem importante a todas. Agora são 7h35, temos um intervalo comercial aqui na programação, voltamos na sequência, dando continuidade às informações, aos abraços à galera que está com a gente também, claro, contando com a sua participação. Lembrando, ó, aniversariantes do dia, tem alguém na família? Manda para a gente aí, ao longo da programação, aquela homenagem, aquele carinho especial por todos. E se você está de aniversário, não está aqui em nossa lista do Clube dos Aniversariantes, os amigos do Clube dos Aniversariantes, então manda pra gente aí também o seu nominho e sinta-se abraçado, sinta-se querido, sinta-se homenageado por todos. E ao longo de toda a nossa programação, você vai estar recebendo o nosso abraço e manifestando sempre aqui a nossa gratidão por você estar com a gente. Aliás, juntos, sempre na melhor sintonia. Agora 7h36, bom dia. Fica aí, a gente volta aqui na sequência, dando continuidade na programação. Temos a música da Paula Fernandes e na sequência o intervalinho comercial, e voltamos já.

0: 17h40.
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6: Muito bem, são 7h41 da manhã na Cidade Clima do Brasil. Manhã fechadona de segunda-feira. Obrigado a você que está com a gente, né? Mais que seja sempre uma segunda de primeira para todo mundo aí, né? Começar a semana com a estima elevada, com ânimo, com alegria, principalmente com gratidão a Deus pelo dom da vida, pela graça de poder presenciar um novo amanhecer. É sempre necessário, sempre importante, porque a semana fica legal, né? Quando se começa reclamando, meio pessimista, meio murmurando, rapaz, e não vai a coisa, né? Então tem que começar bem. Claro que nem sempre é possível, né? Mas vale a pena tentar, tá bom? Com alegria, com um sorriso no rosto e bola pra frente sempre, né? Reinaldo Bordião, bom dia pra ti, meu irmão. Que bom que você tá aí, compadre Reinaldo. Abraços, obrigado pelo carinho, tá? Pela audiência. O Dinho tá aí com a gente também. Nosso querido Hipólito José Uca. São ouvintes que acompanharam pela manhã aqui a palavra para o seu dia com o padre Fernando. Reforçamos que a partir de hoje, todos os dias, 7 horas da manhã, ok? Vai ao ar o programa Palavra para o Seu Dia, no lugar ali do Clube dos Aniversariantes, que é o momento de homenagem aos nossos aniversariantes, tá bom? Porque dentro do programa Canal Aberto, a gente vai estar prestando as homenagens aos ouvintes, enfim, a todos os aniversariantes do dia. Quem tiver aqui em nossa lista, você vai receber de maneira meio que não automática, mas não vai precisar se incomodar de mandar mensagem, só se quiser, claro, né? Mas quem não estiver na nossa lista pode mandar para nós, ó. Alguém da família aqui de aniversário, manda pra gente o nominho. Ou se você está, também manda. Ó, hoje é meu aniversário, quero meu abraço aí, a gente vai mandar para você, tá bom? Sempre com muito carinho aqui de toda a equipe da Ipiranga FM. Olá, bom dia, estou passando aqui para desejar um mês de agosto maravilhoso e muito abençoado a todos os comunicadores aí da rádio, tá bom? Essa rádio sensacional. É a Tatiane Sena, esposa do empresário e cantor sertanejo Rômulo Frazão. Deus continue iluminando o caminho de vocês e abençoando esse grande sucesso. Forte abraço a toda a equipe, da nossa equipe. Muito obrigado por tudo. Deus abençoe vocês. Valeu, Tatiana. Bom dia. Quem mais está com a gente? O Adivaldo da Silva. Um abraço. Bom dia. Obrigado, amigão. Para você também. Fabiano Mendes está aí com a gente. Bom dia. Vani Costa. Aquela mensagem bonita de gratidão a Deus, dizendo: obrigado, Deus, pelo dia de hoje, por tudo que já deu certo e pelo que não deu ainda. Entrego em suas mãos minha vida e todos os meus planos. Faça o que for melhor para mim. Que assim seja. Amém. E que essa mensagem sirva para todos. Dessas palavras possamos colocar em nosso coração como um pedido a Deus. Não é mesmo, Vani? Bom dia. A Mari Marques está ligada também. Mensagem de carinho. Que a nossa semana seja leve, abençoada, iluminada e produtiva. E feliz. Bom dia. Um abraço aí pra Mari. Diácono Gilson, lembrando, hoje celebramos, né, o dia de São Lourenço, ele que é padroeiro dos diáconos. Diácono Gilson tá aqui, ó, tá agradecendo por a gente lembrar de mandar aquele abraço. Valeu, Gilson. Roberto Rivelino, na escuta com a gente, um grande abraço. Temos na escuta hoje a minha mãe, que mora em Ponta Grossa, está de aniversário. E o nominho dela, hein, Roberto? E o nominho dela, hein? Um abraço para ela aí, que Deus abençoe muito. Foi ela que te ensinou a lidar na panificação, Roberto? Foi ela que te inspirou, quem sabe? Um abraço para ela, que Deus abençoe, viu? Quem mais? Olá, bom dia, aqui é o nosso ouvinte, a Rita Rosane. Abraços, Maria José também, José Ailton Boenque, lá em Correias, 38mm. O Pedro Cesanoski, o Eloíno Rodrigues está com a gente também no Faxinal do Silva, seu Jair de Paula na Colônia Maciel, todo mundo aí com a gente, obrigado. A Dircélia na Vilinha também com a gente, quantos lá? 51mm. Boa chuva, uma abençoada semana para todos nós, João Lima e Josélia, ou melhor, Joselita Zanetti, bom dia. O Henrique Ristol, bom dia, ótima semana aí para todos. Um abraço, garoto, obrigado pela audiência aí, viu? Olá, Ednilson e ouvintes, abençoada semana para todos. Professor Orlando, um abraço. Barto da Silva, tá lá levantando as lonas dos canteiros de tabaco, né? Daquela repicada. Hoje, meu amigo Barto, né? Um abraço, 7h46 da manhã. Você pode participar também, pode mandar sua mensagem em nosso WhatsApp para confirmar sua audiência aqui na programação Ipiranga FM. Bom dia.
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6: É isso aí, a você é o nosso melhor ouvinte, nosso grande abraço. Desejo de um grande dia aí para todos. Vamos lá, olha, os produtores rurais devem ficar atentos ao prazo para a entrega da declaração do Imposto sobre a Propriedade Territorial Rural, o ITR 2026. O período de envio começa hoje, dia 10, e segue até o dia 30 de setembro. Então, quase 2 meses temos, mas passa muito rápido. Quando você vê, foi, né? Então, assim, ó, começa hoje, vai até o dia 30 de setembro. A declaração pode ser feita pelo serviço Minhas Declarações do ITR ou pelo programa ITR 2026, com acesso pela conta, com a conta gov.br. Os produtores também podem buscar orientação no Sindicato Rural, ou nos sindicatos rurais, melhor dizendo, né? Mais uma informação, o Rotary Clube de Palmeiras realiza no dia 29 de agosto mais uma edição da Feira de Mudas Frutíferas. A feira será no estacionamento do supermercado Franco, das 8 da manhã até as 4 horas da tarde. Toda a comunidade convidada a participar e a adquirir mudas frutíferas de diversas espécies. Está aí, portanto, dia 29 de agosto. Vai se programando para participar dessa feira e dessa venda de mudas frutíferas. Dá uma atualizada nos pomares aí. É bom demais. 7h48, a Arquidiocese de Curitiba celebra nesta terça-feira, amanhã dia 11, os 100 anos de Dom Fedalto, arcebispo emérito de Curitiba. A data será marcada por uma santa missa em ação de graças, reunindo padres, religiosos, autoridades e fiéis, em geral, em homenagem à trajetória de Dom Fedalto e à sua contribuição para a Igreja Católica no Paraná. A celebração será transmitida ao vivo pelos canais da Arquidiocese de Curitiba e também a TV Evangelizar e ainda no YouTube. 7h49, a gente dá sequência na programação agradecendo o carinho da sua audiência. Temos aqui um trechinho de uma música, um intervalinho, eu volto aqui para fechar a programação de hoje com mais duas informações. E lembrando, estaremos aqui sempre após a palavra para o seu dia com o Padre Fernando, 7 horas da manhã, dando sequência aí na programação e também trazendo as homenagens aos aniversariantes do dia dentro da nossa programação aqui, os sócios amigos do Clube dos Aniversariantes. Você também quer fazer parte? Passa na rádio ou envia aí. O ideal é passar aqui, conversar com o Edson, né? Mandando no WhatsApp aqui da programação, pode ser que passe batido, né? Claro, no dia a gente homenageia, mas depois esquece, pois fica ali Então, se você passar na rádio, deixar lá com o Edson o nominho, ou a data certinha do aniversário e tal, para ele poder registrar. Colocar nessa lista para outros anos vindouros, a gente possa estar lembrando de mandar um abraço para você sem necessidade de mandar mensagem. Mas a sua participação é sempre importante por aqui. Então, é legal ter você com a gente. Manda a sua aí, tá? Bom dia, tudo jóia? Olha, uma ótima semana para você. E aqui no Paior do Fundo, choveu 53 milímetros o acumulado. Aliás, só no final da semana? Uau! Um abraço para todos na audiência da Ipiranga FM. Então, acumulado do final da semana, deu 53 milímetros. Foram chuvas bem expressivas, né? A gente marcou aí 70 e poucos milímetros. É chuva pra caramba, pra caramba. Pedimos assim, ó, você que mandou, daqui a pouquinho, encerrando aqui o programa Canal Aberto, manda novamente, para que o Giovanni possa visualizar e passar aqui junto com o Andrei as demais precipitações de outras regiões aí, para que o Andrei especialmente possa fazer aquele comparativo ali, né? De região para região, quando choveu mais aqui, mais ali, enfim, né? E aí ele já vai trazer a previsão completa do tempo também, como é que fica essa semana aí, né? 7h51. Sempre bom ter você com a gente na melhor sintonia, 91.7 FM. Ajeita o trem aí, a semana tá começando, é segunda-feira. E que seja uma segundona de primeira pra todo mundo.

0: Tá aí o Rio Negro Solimões na sua manhã, bom dia.
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0: Vamos lá, vamos seguindo com a programação, agradecendo sua audiência. Já já voltamos com as informações para fechar aqui a programação. Lembrando, algumas das informações que passamos aqui de maneira mais simplificada vai ao ar no P7, a partir das 11 da manhã, com mais, enfim, mais detalhes, um pouco mais explanado aí, né? Com o Helder e a Bruna. A apresentação do Noticiário P7, que vai ao ar 11h30 da manhã. Né? Sempre temos aí esse noticioso, um dos mais completos da região, e trazendo sempre informações de interesse de toda a comunidade aqui em nossa programação, sempre às 11h30 da manhã. 7h53, já já a gente volta aqui com o finalzinho do programa de hoje. Bom dia!
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0: 57 da manhã, agradecendo o carinho da sua audiência e fechando aqui a programação de hoje com muito carinho. Você ouvinte, o nosso grande abraço. Olha, para fechar o programa de hoje, convite a comunidade de Palmeira, a comunidade toda de Palmeira já pode se preparar para mais uma edição. É a sexta edição da Caminhada na Natureza, Circuito Correias, que será realizada no dia 23 de agosto com saída às 8 horas da manhã. O percurso terá aproximadamente 11 quilômetros, passando pelas belezas naturais da região. No local haverá venda de café da manhã, almoço, bebidas, produtos coloniais e artesanato. As inscrições já estão abertas pelo site, a página oficial da Prefeitura de Palmeira. Caminhadas, ou melhor, não é pelo site da Prefeitura não, desculpa, é pelo site palmeira.caminhadas.info. Esse é o site, essa é a página, né? Tá me equivocando, porque pareceu Palmeira chegar na Prefeitura, não é não, viu? É pelo site palmeira.caminhadas.info. Esse é o link, essa é a página para você fazer sua inscrição, tá? Muito bem, estamos fechando aqui com informações do Corpo de Bombeiros, que atendeu três acidentes de trânsito em Palmeira no fim de semana. Na sexta-feira, por volta das 8 horas da manhã, uma queda de motocicleta na BR-277, no quilômetro 169, que deixou um homem de 31 anos com ferimentos moderados. Ainda na sexta, por volta das 5h12 da tarde, uma mulher, 27 anos, ficou ferida após uma queda de motocicleta na Avenida Daniel Mansani. Ela teve ferimentos moderados. E na manhã do domingo, ontem, por volta das 10h13 da manhã, uma colisão entre duas motocicletas na esquina das ruas Antônio Victório Viana e Salvador Ramos, na Vila Palmeirinha, deixou um adolescente de 15 anos com ferimentos moderados. Informações do Corpo de Bombeiros, fechando aqui a nossa programação, agradecendo especialmente o carinho da sua sintonia e, com a graça de Deus, amanhã, 7h05, 7h10 da manhã, estaremos por aí. Antes tem o padre com o programa A Palavra para o Seu Dia. A todos, um grande dia e uma excelente semana. Valeu, gente. Forte abraço.
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2: 8 horas.
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1: Muito bom dia pra você, são 8 horas e 3 minutos. É o programa Hora do Campo chegando pra você nessa segunda-feira, segunda dia 10 de agosto de 2026. Vivemos hoje então, né, dia de São Lourenço e dia internacional da superdotação. E a Senhora do Campo vem chegando, né, aí na sua casa, no seu estabelecimento, no seu caminhão. Obrigado você que dá carona pra Ipiranga FM. 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
1: E aqui a gente vai trazendo a boa música, as informações, né, do tempo para você hoje, nessa segunda-feira. Nosso amigo Andrei já conversa aqui e traz para nós e como que fica para hoje, segunda, e para esta semana, né? A gente vai atualizando a previsão do tempo. Também trazendo as precipitações do final de semana. Você marcou aí? Conta pra gente quanto que deu acumulado aí desde sexta-feira, né, sábado, domingo e hoje aí até agora às 8 da manhã. Conta pra gente qual que foi o acumulado deste final de semana. Vamos ver aí então, né, a qual região aí, né, aqui da nossa cidade, né, que teve a maior precipitação de chuva. Quanto que deu aqui na cidade, quanto que deu no interior, nas localidades aqui então. A gente sabe, Santa Bárbara de Baixo aí sempre tem chuva, sempre tem chovido bastante. Vamos ver, então conta pra gente, manda sua mensagem. Giovanni, mas eu tenho pluviômetro, mas eu nunca mandei, posso mandar? Pode sim, pode mandar agora, 8 horas e 5 minutinhos, espera a sua mensagem.
2: Já sabe cantar? Eu acho que sabe. Vamos cantar junto com os monarcas agora.

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1: É 8 horas e 6 minutinhos, né? E a gente vai conversar com o nosso amigo, ele que vem trazendo, né, então, a previsão do tempo, as precipitações, aí também tirando as dúvidas dos nossos amigos ouvintes. Bom dia, meu amigo Andrei.
2: Bom dia, meu amigo Giovanni.
1: Tudo tranquilo, tudo certinho por aí, Andrei?
2: Graças ao nosso bom Deus, apesar de bastante umidade durante este final de semana, mas graças a Deus, tudo na Santa Paz. Nosso tempo não foi tão severo quanto algumas regiões aí do nosso estado, né, meu amigo?
1: Com certeza, né? A gente viu aí, né, que cidades ao redor que ficou completamente aí complicada a situação, Andrei.
2: É, exatamente. Problema de ventos, né? Talvez estão até estudando a ideia de um tornado ali, Piraí do Sul.
1: Sim.
2: Regiões com muito mais volume de chuvas. Graças a Deus aí, tudo certo, tudo tranquilo, tudo sem demais problemas aqui para o nosso município.
1: Isso mesmo, né? Aqui veio, né, a chuvinha e choveu bastante também. O pessoal relatou bastante aí, Andrei, no sábado uma umidade muito grande nas casas.
2: Realmente, Giovanni, isso aí até estou estudando aqui para a gente trazer, né, uma explicação um pouquinho mais técnica em relação a isso, né? Tem a questão do ponto de orvalho, da umidade do ar, a temperatura das paredes, das superfícies. Então, vou fazer um apanhado geral para a gente poder explicar exatamente esse fenômeno que ocorre, né, nas residências, né? A gente via todas as localidades aí com um acúmulo de umidade muito grande aí na superfície, né? Pisos, azulejos, paredes, vidros, né? Onde você via, tinha um acúmulo muito grande de umidade.
1: Com certeza. Para você ter uma ideia, lá em casa, né, sábado, a gente aproveita para fazer a faxina, e a Patrícia acabou ligando ventiladores na sala e cozinha para poder secar o chão, Andrei, porque não dava conta.
2: Exatamente. Realmente, né, é uma umidade muito grande, né, uma umidade do ar mesmo, que vai acabando comprometendo todo o ambiente, né. Mas a gente passa uma informação mais específica, né, e isso é natural, é normal, infelizmente ele acaba acontecendo principalmente nessa época do ano.
1: Com certeza, brincávamos com a Patrícia aqui, rapaz do céu, para secar a roupa aí, eu sei, dona de casa, tá complicado, a umidade não deixa, colocou para fora, já tem que recolher porque a chuva vem. Como que fica, Andrei, para essa semana? O pessoal mandou as precipitações?
2: Temos aí sim, Giovanni, e olha, a gente falou, né, o pessoal não tirar roupa, né, para dona de casa, não tirar roupa para fora aí para secar neste final de semana, em sexta-feira em diante ali, e de fato, né, foi o que aconteceu. A previsão veio exatamente como a chuva veio, exatamente como estava a previsão. Vamos iniciando aqui, repassar as informações das precipitações desse final de semana, né, por todas as regiões do nosso município. Aqui na Comercial, hoje, nosso pluviômetro cravou e registrou a casa de 40 milímetros, 40 milímetros de chuva desde sexta-feira até o amanhecer de hoje. Lá na Colônia Maciel, o Jaime já registrou bem mais chuva, 58 milímetros de precipitação. Mas o recorde mesmo, e até com um bom tanto de vento, que chegou a dar uma assustada lá, mas também não trouxe prejuízos, foi ali na Cabanha Perete. O Danilo nos repassou a quantidade lá de 85 milímetros de precipitação. Bastante chuva ali, 85 milímetros. Aqui no Boqueirão, um pouquinho mais tranquilo, a Luzia reportou aí 33 milímetros de chuva. No Paiol do Fundo, o Marcos Telegenski, que nos repassou lá também, 53 milímetros. Nos Correias, o Mel do Semel, lá o seu Zé e o Tuboenkin, 38 milímetros de precipitação. Um pouquinho menos ali no Cantagalo, o Edson repassou aqui a quantidade também de 20 milímetros de chuva, um pouquinho mais tranquila a chuva ali pelo Cantagalo. E aqui na 7 de abril, o seu Antônio Venâncio com o pluviômetro dele ali, 51 milímetros de precipitação acumulada neste final de semana. É bastante água, né, Giovanni?
1: Com certeza, Andrei. Olha só, temos aqui também o pessoal mandando. Vamos ver aqui o que temos, né? Pessoal aqui da Vilinha, a dona Dircélia Opata, 51 milímetros de chuva acumulado, obrigado. Temos aqui também nosso amigo Marcos Telegenski, Paiol do Fundo. Por lá, o final de semana choveu 53 milímetros, bom dia. O pessoal aqui também de Colônia Maciel, né? Obrigado aqui, aí que está ligadinho com a gente. Deixa eu só pegar aqui o nome do nosso companheiro, Andrei. Bom dia, Colônia Maciel. 50 milímetros o acumulado. Se não me engano, é o seu Renato por aqui. Então, bom dia, obrigado aí pela audiência. Nosso amigo Luiz Ramos, né? Tá por aqui também, passa o tio Paulo, 30 milímetros. Dona Tecla Volski, Bom dia, Giovanni. Aqui no Faxinal do Silva choveu 38 milímetros, né? Meu amigo Dina. Ô, Dina, tá certo isso daí, meu amigo? Olha só, Andrei. Ele falou aqui que no alto lá da Jesuíno, 74 milímetros. É chuva, meu amigo, pra Palmeira.
2: Barbaridade.
1: Dina.
2: É água, companheiro.
1: É água. Deu 74 lá, seu Antônio 51 e na Comercial AG?
2: 40 milímetros.
1: 40
2: milímetros.
1: Então, olha, deu uma diferença bem grande pra cidade. Então a gente vai tentar aí pegar mais precipitações aqui dos bairros, né? Porque a gente sabe que de um bairro para o outro dá diferença.
2: Dá diferença, com certeza. E aí também em posição de pluviômetro aqui na cidade, sim, né? A gente sabe, o nosso pluviômetro hoje está instalado ali no local mais próximo das paredes, então pode pegar um vento ali, uma chuva com vento, que acabe não somando tanto quanto deveria.
1: Com certeza, mas do Dina ali, olha, pra mim também tá tranquilo, porque choveu bastante mesmo. A gente sentiu aí desde sexta, né, até ontem, chovendo. Então, 75 tá dentro. Seu Venceslau Cruz, seu Venceslau também por lá, olha, empatou com o Tico lá na Cabanha Perete. 85 milímetros até hoje.
2: 85. Rapaz.
1: Isso, meu amigo, seu Alzimiro Antônio Baggio. Alzimiro, um abraço pra você aí. Né, lá em Campestre, Dona Célia, 41 acumulado. Nosso amigo Hélio Muchinski, bom dia, Hélio. Catanduva, 40 milímetros. Pessoal lá de Cercado, ó, Cercado também aí bateu a casa dos 80. Chuva com ventos e um pouco de granizo, né, 80 milímetros por lá. Ela também relembrando a gente que, ó, a umidade aí dentro de casa foi no sábado, realmente. A dona Heloísa Milduski, lá em Vieiras, 47 milímetros. Dona Luci Antas, em Boa Vista, bom dia, Luci, 38 milímetros. Vitor Marçum, acredito que seja aí, olha só, aqui em Vitor Marçum, de sexta-feira até sábado apenas, Andrei, 89 milímetros a Juliana mandou.
2: Barbaridade, é água acompanhando.
1: O seu Jubel falou, ó, Giovanni, na Agropar bateu 76, meu amigo Dina, tá certinho aí, né, é próximo ali, 76 Agropar, meu amigo Dina, 75, bom dia, Giovanni, aqui a dona Helena Marques, né, ligadinha com a gente, Santa Bárbara de Baixo, 50 milímetros de chuva. Ó, o Dina mandou foto. Rapaz do céu, André, foi chuva mesmo.
2: Com certeza, companheiro. E é isso que você falou mesmo, né? Às vezes uma manga, né? Uma pegada da chuva ali um pouquinho a mais já faz toda essa diferença. No pluvião não tem mesmo como duvidar.
1: Com certeza, né? Ele mandou uma foto pra gente ver a quantidade de água. Realmente, foi bastante chuva e a gente sabe aí que a previsão continua, Andrei.
2: Exatamente, essa notícia do momento agora, né? E é o que tá todo mundo querendo saber como é que vai ser, né? Essa semana, né? O dia de hoje e esta semana, até pra gente poder tentar trabalhar um pouquinho, né?
1: Sim.
2: Vamos pegar aqui Cimepar, segunda-feira. As condições meteorológicas permanecem instáveis no Paraná. Uhum. Leste, Campos Gerais, Sudeste e Centro-Sul, céu encoberto ao longo do dia, mantendo uma baixa amplitude térmica, ou seja, fica mais friozinho um pouco durante o dia de hoje, não se descartando a ocorrência de chuva ocasional. Faixas Norte, o sol aparece entre nuvens, favorecendo a elevação das temperaturas, mas também estão previstas pancadas de chuva isoladas com trovoadas. Então, meu amigo, a previsão para praticamente todo o nosso estado é de continuidade das precipitações, talvez em volumes não tão expressivos, não tão significativos durante o dia de hoje, mas ainda assim existe essa previsão. Segundo o CIMEPAR, hoje aqui no nosso município a precipitação vai ser de 4 milímetros e as temperaturas não oscilam muito, mínimas de 9, máximas de 12 graus, pouca amplitude térmica, pouca variação nas temperaturas. Amanhã já esquenta um pouquinho mais, a máxima já vai para 16,
1: sim,
2: não esfria tanto, apenas 8 graus a mínima, e na quarta-feira, mínima de 10, máxima de 19, começa a ficar um pouquinho mais agradável, porém, com o tempo ainda encoberto, né, pode aparecer um pouquinho de sol, mas as temperaturas vão melhorandinho até quarta-feira, porque de quinta-feira em diante, acredite se quiser, mais chuva prevista para a nossa região, 5 milímetros na quinta, mais 15 milímetros na sexta e ainda o rescaldinho ali, 2,9, 3 milímetros no sábado, mais uma temporada e mais uns, sim, dias de chuva previstos para a nossa região, o tempo se organizando e melhorando com temperaturas aí bem mais elevadas a partir do domingo, para você ter uma ideia, nesse domingo já, né, no próximo domingo, Temperatura máxima chega a 28 graus, aí o sol aparece e não há previsão de chuvas aí dentro da outra semana. Mas essa semana ainda bastante umidade na nossa região.
1: Com certeza, né? Dá para ver aqui também, tô dando uma olhada no clima. Tempo tá igual, não tá mudando nada dessa vez, né? Ele prevê um pouco de chuva, a temperatura mais baixa e lá sábado, domingo começa a subir a temperatura. Bom para domingo agora é a festa de Santa Bárbara e tem a pega do porco lá, Andrei.
2: Olha que beleza, acho que banhado não vai faltar.
1: Não, não vai. Vai ter banhado para todo mundo, pode ficar tranquilo. Mas a gente estava falando aí, Andrei, dessa essa questão da chuva, né? Que é bastante chuva, tivemos aí cidades também, né, do nosso redor, que foi aí com grande prejuízo, né? Assim como Piraí do Sul.
2: Exatamente, tivemos aí notícias, infelizmente, né, de prejuízos ocasionados aí por tempo mais severo, né? Bastante água, inclusive queda de granizo. E ventos muito fortes.
1: Com certeza. Fica aí, né, a nossa solidariedade, né? Um abraço para todas as famílias de Piraí do Sul, né? Aqui Palmeira é um lugar acolhedor, né, também. E com certeza aí, se tiver algumas campanhas, a gente vai estar divulgando aqui, Andrei.
2: E participando, com certeza.
1: Com certeza. Mas, Andrei, chegou duas mensagens pra gente nesse final de semana, né? Aí,
2: olha
1: até
2: que beleza.
1: O pessoal, a gente agradece, né? O pessoal que manda mensagem, né? Aqui que você contribui para o programa. E vou mandar aí, Andrei, no ar. Vamos ver se você tá bom aí, meu amigo.
2: Mande bala. Vamos desafiar e ver. Se não souber, nós passamos para a próxima.
1: Com certeza. Uma delas, Andrei, aqui, é falando sobre esse excesso de umidade. Se ele pode aumentar aí problemas com doenças fúngicas nas lavouras.
2: Joia. Muito bem colocado, muito bem questionado e muito a calhar aí, né, neste momento, com certeza, Giovanni, com certeza as doenças fúngicas são favorecidas por um tempo mais úmido em praticamente qualquer tipo de cultura. Lógico que alguns tipos de doenças, né, as doenças que têm, que os fungos se adaptam melhor à questão da umidade, mas qualquer tipo de fungo, ele é um pouco mais favorecido pelo excesso de umidade. Então, vamos pensar até lá no verão, ferrugem asiática da soja, uhum, calor e umidade, oídio, umidade no bacheiro, esclerotínea, né? Falando especificamente de soja, esclerotínea também, extremamente necessário a umidade para ela se formar ali no bacheiro da planta, faz um microclima e quanto maior, né, o índice de umidade, mais esse microclima acaba sendo favorável ao desenvolvimento de fungos. Por outro lado, tem uma, vamos dizer, que vamos chamar aí de vantagem, né, que acaba desfavorecendo ou não sendo tão favorável aí à ocorrência de diversos tipos de insetos. Lagartas, ácaros, né, insetos sugadores, uhum, aí, acabam não ocorrendo tanto quando o clima é um pouco mais úmido. Mas existe um outro bichinho ali também que gosta muito de umidade, que são os moluscos, caramujos, lesmas e esses tipos de... não são insetos, né? Eles pertencem a uma outra, uhum, classe, mas também esses moluscos são favorecidos pelo clima mais úmido, pelo maior índice de umidade do solo. Então, realmente, temos aí o agravamento de alguns problemas na lavoura com essa probabilidade de estações mais úmidas, iniciando desde já, né, com trigo e cevada, e aveia, e centeio, e assim por diante. Inclusive, Giovanni, a gente falou muito aí de doenças de parte aérea, né, de doenças que afetam, né, uhum, as folhas das plantas, mas também temos que tomar muito cuidado com as podridões. Algumas doenças que acometem ali tanto as raízes, quanto também ao início do desenvolvimento das plantulazinhas, né, uhum, Rhizoctônia, Fusarium, Fitóftora, são todas doenças que também são favorecidas pelo excesso de umidade.
1: Com certeza. Um abraço também lá para o nosso amigo Henrique Riston, né? Tá ligadinho com a gente. Valeu, Henrique. Diz ele que ele tem bastante lesma e muda de lesma, se alguém quiser. Ô, Henrique, lá em casa também temos. Acredito que no Andrei também. Então tá tudo igual, né, Andrei?
2: Rapaz, tem algumas receitinhas aí também. A gente pode estar comentando nas próximas programações aí. São receitas caseiras. Eu estou tentando fazer lá em casa, mas agora, sim, com esse período mais úmido, até para a receitinha caseira ali funcionar eficientemente, fica um pouquinho mais complicado. Mas eu vou repassar, vou compartilhar aí com, sim, os amigos os gostos dos moluscos e a gente tenta fazer alguma coisa aí para diminuir um pouco esse problema, diminuir a infestação das lesmas, caramujos, né? Esses bichinhos aí que incomodam. E muita gente considera bastante nojentos, logicamente,
1: Sim.
2: além de transmitir algumas doenças também, né? Ter toda uma situação aí de deterioração da qualidade do produto colhido, né, em relação aí às lavouras. E em casos mais extremos, a gente vê até a necessidade, às vezes, de replantio de alguma cultura, porque esses bichinhos sabem comer, rapaz. Parece vagaroso, parece lento, mas o bichinho tem um apetite aí que não é brincadeira.
1: É, faz parte, né? Então, olha só, pro produtor aí, né? Então, o André já falou um pouquinho desse excesso de umidade. Também nessa mesma linhagem aqui, Andrei, falando, o El Niño aí, ele pode mudar o planejamento da safra 2026-2027? Como que você está vendo essa questão?
2: Bem colocado também, né, as perguntas aí bem, muito boas aí para a gente
1: Sim.
2: também treinar, exercitar bem o cérebro aí, mas realmente, o produtor, eu acredito sim que ele não deva de fazer uma mudança tão grande em relação ao planejamento. O que que acontece, que a gente ouve falar bastante no dia a dia aí, né, ah, esse ano não vai chover tanto, não vou plantar o milho, porque o milho é uma planta que demanda muita umidade, ou não vou plantar tal cultura por conta disso. Eu acho que o produtor deve de seguir o seu planejamento em
1: Sim.
2: relação à rotação de culturas, à qualidade aí do plantio, as culturas de cobertura, adubação e assim por diante. Claro, tomando alguns cuidados mais específicos, pensando que poderemos ter um ano com um pouco mais de umidade, né, de chuvas mais frequentes e de volumes um pouco mais acima da média. Mas eu digo assim para o produtor não mudar o seu planejamento, deixar tudo em ordem, tudo preparado, tudo alinhadinho, para começar os plantios na época recomendada, na melhor época possível para o melhor desenvolvimento das culturas. E daí nas previsões aí de curto prazo, né, de 15 dias,
1: Sim.
2: de 30 dias, ficar esperto, ah, vai chover muito na próxima semana, então posso talvez antecipar o plantio, ou não vai ser tão interessante antecipar esse plantio, porque a chuva vai ser muito extrema, pode acabar estragando, atrapalhando o desenvolvimento inicial, aí segura uma semana ali o plantio, alguma coisa assim. Então, eu diria que o produtor tem que sempre cuidar para fazer sim o seu plantio dentro da melhor época para o desenvolvimento da cultura. Talvez em alguns casos antecipar aí, porque a gente está vendo que o inverno está quase indo embora, né? Tem
1: Sim.
2: poucas massas muito frias, então talvez a gente consiga antecipar alguma coisa. Mas dentro do zoneamento de risco agroclimático, dentro de uma certa lógica, né? Não adianta agora, né, no começo de agosto, e querer plantar já uma soja, não é nem época e não é nem permitido fazer isso. Então, fazer dentro de uma certa lógica e seguir sim o seu planejamento. É só o futuro que vai dizer que esse planejamento está correto ou não. Se a gente for esperar a época mais adequada, talvez ela nunca
1: Sim,
2: chegue.
1: com certeza. Isso mesmo, né? Então, interessante aí, André, a sua explicação, né? Pelo que a gente pode entender um pouquinho, né? Então, o produtor também precisa ficar atento às previsões climáticas, né? E acompanhando aqui no Hora do Campo.
2: Exatamente. Eu tenho visto que está todo mundo muito alarmado, muito pessimista também, né, em relação aí
1: Sim.
2: custos mais elevados, lavouras mais complicadas, e daí vem essa situação do El Niño para bagunçar ainda mais a cabeça do agricultor. Eu diria para a gente ter um pouco de calma com relação a isso. É realmente um ano que pode vir a ter um pouco mais de umidade, a exemplo agora já, né, nessa situação do inverno, mas Deus sabe exatamente o que faz. Então, a natureza tem, né, os seus mecanismos de defesa em relação a isso. E a gente vai tentando fazer a nossa parte, né? Vai aproveitando, né, um tempo mais tranquilo, uma brechinha ou outra, e vai trabalhando com aquilo que temos.
1: Com certeza, meu amigo Andrei, 8h25, né? E assim a gente termina por hoje. O pessoal quiser mandar mensagem para amanhã, pode mandar hoje, tá? Amanhã a gente fala aí também da cotação, Andrei.
2: Perfeitamente, vamos atualizar aí as cotações do mercado agrícola, voltamos a dar mais uma pincelada no tempo, no
1: Sim.
2: clima, e se Deus quiser, tiver qualquer dúvida, qualquer informação aí, vamos repassando aos amigos ouvintes, agradecendo aí as dúvidas que fazem a gente crescer, estudar e saber o que é que a gente deve trabalhar aí no dia a dia.
1: Com certeza, Andrei, agradeço a sua participação. A gente volta amanhã conversando um pouquinho mais.
2: Beleza pura, agradeço mais uma vez aí a audiência, as precipitações dos amigos, as colaborações, e se Deus quiser, amanhã a gente conversa novamente. Bom dia.
1: Valeu, Andrei. Bom dia para você e para toda a equipe da Comercial AG. É a nossa amiga lá, Juliana de Vitumarsum. Bom dia, Giovanni. Creio que essa semana teremos que sair de bote de casa. Se continuar essas chuvas, com certeza. Meu amigo Emerson Bagri, Roberto Rivelino. Chegando agora, Daniel, por aqui.

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1: E hoje então, né, dia 10 de agosto, né, dia de São Lourenço. Essa data então é celebrada aqui pela Igreja Católica em homenagem ao mártir São Lourenço de Huesca, nascido em 225 e considerado um dos sete primeiros diáconos da igreja. Então hoje a gente celebra, né, o dia do diácono também. Então um abraço aos diáconos aqui de nossa paróquia, da cidade de Palmeira, nossos amigos também aqui da cidade do Porto Amazonas. E aqui temos o diácono Miguel Simon, né, o diácono Gilson, bom dia diácono, tá ligadinho com a gente, né, o diácono Roberto e o diácono Ângelo, parabéns aí, hoje então, dia de São Lourenço, aí, obrigado pelo trabalho que vocês fazem para a nossa igreja.

8 horas e 45 minutinhos, a gente vai chegando ao final do programa Hora do Campo de hoje, dessa segunda-feira. Agradeço a sua participação, você que mandou mensagem, você que mandou as precipitações pra gente, né? Você que mandou as perguntas, obrigado. Tem alguma pergunta aí pro Andrei, né? Tem alguma dúvida? Tanto que o pessoal da cidade, pessoal do interior, pode mandar pra gente aqui, que com certeza a gente vai estar colocando aqui no ar, né? Trazendo a sua dúvida. Então a gente agradece a sua participação, não desligue o seu rádio, porque aqui na Ipiranga FM é um amigo a cada hora. Tchau, tchau.

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1: 8h45.
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0: 8h52.
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0: 8h57.

0: Bom dia, 9 horas da manhã, chegamos com o nosso Manhã do Ouvinte, segunda-feira, uma nova semana, 10 de agosto, seja bem-vindo, você está na 91.7 FM, a partir de agora, é o Elder Skulibowski fazendo companhia no seu rádio, até as 10 horas da manhã. Aqui também nos estúdios da Ipiranga, Giovanni Schkaroski na técnica. Bom dia, Giovanni. Bom dia a você de casa. O Manhã do Ouvinte está começando com o Minuto que Faz Bem. A frase de hoje que eu trago para a gente iniciar aqui o nosso programa, também a semana de trabalho na Rádio Ipiranga. Começa essa semana fazendo uma gentileza sem contar para ninguém. O bem mais bonito é aquele que não espera reconhecimento. 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Previsão do tempo para hoje, chuvoso durante o dia e também à noite. A previsão do clima-tempo é de 6 milímetros para esta segunda-feira aqui na cidade. A mínima de 9 graus, a máxima chega aos 12 graus, é o que diz o clima-tempo. Para amanhã, a previsão indica temperaturas de 8 de mínima, com máxima de 16 graus. Na quarta-feira, 10 de mínima, 18 de máxima. Segue frio nessa semana. Depois, as mínimas aí voltam a ficar acima dos 10 graus. A chuva retorna à Palmeira a partir de quinta-feira e deve permanecer até sábado. Informações, repito, é do Clima Tempo, aqui para a cidade de Palmeira, 9 horas 2 minutos. Bom dia! E vocês que estão sintonizados aqui na Ipiranga, você que já está mandando a sua mensagem também, seja bem-vindo, conta para nós aí! Como que foi seu fim de semana especial, Dia dos Pais, esteve em família, reunido? Quero saber. Manda também a sua mensagem contando aqui quem está de aniversário hoje, dia 10 de agosto, que eu vou prestar homenagem durante o programa. Repito, você que ainda não tem o WhatsApp da Ipiranga, 999-53-369. Manda a sua mensagem para cá. Não esquece de colocar o nome completo para que eu possa também mandar abraço para você. E claro, a boa música, né? Quer pedir a sua música, aquela que você só ouve aqui? Então, manda mensagem, 999-53-369. O nosso programa tá começando!
1: Bom dia!
0: Bom dia pra você no trabalho, alô dona de casa, aquele abraço! E você que estava esperando o nosso momento da reflexão do dia, ela chegou. É hora de trazer aqui a historinha do Manhã do Ouvinte desta semana.

segunda-feira. Todas as manhãs, às 7 horas em ponto, a pequena padaria do bairro abria as portas. E curiosamente, às 6h55 um senhor já estava sentado no banco da calçada. Nunca reclamava da espera. Cumprimentava quem passava, observava o movimento da rua. Quando a porta abria, era sempre o primeiro cliente. Pedia um café e um pão francês. Nada diferente. Durante anos, aquela cena se repetiu. Até que um dia a atendente, já bastante curiosa, perguntou: "O senhor mora longe?" Ele respondeu: "Não, moro a 2 quadras daqui." "Então por que que chega sempre 5 minutos antes?" O senhor sorriu, ficou alguns segundos em silêncio, depois respondeu: "Porque durante 40 anos eu trabalhei em uma fábrica. Todos os dias eu dizia que não tinha tempo. Não tinha tempo para ver o sol nascer, não tinha tempo para conversar, não tinha tempo para respirar, sempre correndo, sempre atrasado para alguma coisa. Quando me aposentei, prometi a mim mesmo que nunca mais viveria assim. Esses 5 minutos me lembram que eu continuo vivo." A atendente sorriu, mas aquela frase ficou ecoando dentro dela. Naquela mesma semana, ela percebeu uma coisa. Os clientes entravam olhando para o celular. Tomavam café sem levantar os olhos. Pagavam, iam embora. Quase ninguém percebia o cheiro do pão recém-saído do forno, nem a música que tocava baixinho, nem o bom dia de quem os atendia. Todos estavam presentes, mas poucos realmente estavam vivendo aquele momento. Nós também somos assim. Vivemos esperando o fim de semana, depois esperamos as férias, depois esperamos o fim do ano, depois esperamos a aposentadoria. Enquanto esperamos, deixamos escapar a segunda-feira, a terça, a quarta. A vida não acontece apenas nas grandes datas. Ela acontece numa conversa rápida, num café quente, num abraço antes de sair de casa, num filho que pede 5 minutos para brincar, num pai que conta uma história, numa mãe que espera um telefonema. Talvez Deus não tenha nos dado uma vida longa, talvez tenha nos dado muitos dias comuns. E cabe a nós transformá-los em dias especiais. Quando esta segunda-feira terminar, ela nunca mais voltará. Por isso, não tenha pressa de viver, tenha pressa apenas de amar. O resto pode esperar. A vida não é medida pelos dias que passam, mas pelos momentos que permanecem. Que Deus abençoe o seu dia, que você aproveite e possa viver cada instante. Aproveite este momento. São 9h07, e como toda boa reflexão, merece também uma boa trilha sonora. Nossa.

0: 9:11, bom dia, alô Dona Maria José, aquele abraço, ótima semana para a senhora também, Eluir, alô comunidade de Vieiras, pessoal tá ligado, tá sintonizado aqui, Maria do Carmo também sempre participando, bom dia, a Dona Olinda, né, não perde o nosso programa, um abraço lá pro Henrique também, tá sintonizado, bom dia pros meus amigos, alô seu Ademar, tá chegando aqui no programa também, bom dia meu amigo Helder, um abraço pro senhor, tudo de bom, alô Delmir, tá ligadinho, tá sintonizado, alô comunidade aí de Pinheiral de Baixo, pessoal que tá ligado também na nossa programação, você que tá sintonizado, tá aí no seu automóvel, para um pouquinho agora, manda mensagem pra mim, 999-533-669, que eu vou registrar a sua audiência por aqui, tá legal? Bom dia também, obrigado pela audiência lá do meu amigo Jonathan, da Elotam Motos, a Elotam Motos tá com tudo, né? 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Alô, pessoal do Rossio, obrigado pela audiência. E você é nosso convidado. Faz igual aqui o nosso amigo Carlos Davi. Isso, na semana anterior já tivemos ganhador de lá. 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Aquele abraço lá para o nosso amigo. Deixa eu pegar o nome dele também para comentar aqui quem ganhou na semana anterior. A cada sexta-feira vai ter um ganhador, né? Na semana passada foi o nosso ouvinte, o Aurélio da Silva, já faturou também R$100, já passou por lá, já recebeu o seu prêmio, né? Nessa semana também já foi lá, ó, já tem a foto aqui do ganhador, inclusive com o checão lá de R$100, né? Alô, meu amigo, aquele abraço pra você, bom dia, obrigado pela audiência, esse ganhou sexta-feira agora, verdade. Valeu, Carlos Davis Classic, um abraço pra você, meu amigo, tudo de bom, 9:13, já sabe, Elotam Motos, tudo para a reforma da sua moto, para o conserto, desde uma simples troca de óleo. 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Bom dia, bom trabalho para vocês. A Rosana do Vale também já mandou mensagem para mim, o Eniel tá por aqui. Bom dia, Eniel, aquele abraço aí na vila, na escuta. O João Muchinski também está sintonizado. Bom dia, aquele abraço. 9:15, o intervalo comercial rapidinho, volto já, fica conosco aqui na Ipiranga.
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9h21, bom dia! 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Boa sorte, 9h24. Alô, Emerson Bagri, aquele abraço, bom dia. Obrigado pela audiência, né? Bom dia, meu amigo. Ah, fui comer um bolinho lá no Elso. Tinha carne dessa vez. Elso, um abraço pra você aí. Valeu, Emerson Bagri também, bom dia. A Roseli já está conosco também. Roseli Costa Gonçalves, bom dia, Helder. Mais uma importante reflexão. Ontem, o Dia dos Pais, aqui em casa, foi maravilhoso. Feliz com o ninho completo, com meus filhos e minha nora. Fiz uma deliciosa lasanha a pedido do meu marido. E aproveitamos para conversar, rever vídeos da família. Foi um tempo aí de muita qualidade e amor. Isso que fica na nossa memória, né? Isso que é bom a gente recordar, viver, estar em família. Gratidão, abraços e uma abençoada semana. Obrigado igualmente. Também quem está conosco aqui é a Heloísa Milduski. Alô, Heloísa, bom dia. Que Deus abençoe todos nós. A Rosana do Vale, bom dia. Toca aí uma do Raça Negra pro Comércio de Palmeira. Alô, Rosana, aquele abraço, bom dia!

0: 9h28, bom dia pra você que ligou o seu rádio agora. Oi, Luzia. Luzia Campa também já está sintonizada aqui. 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
0: Nepomuceno, alô família Nepomuceno, um abraço para vocês.
1: E também para nossa querida Sirlei Paulac.
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0: 9h33 no intervalo e eu volto já. 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
0: É louco!

0: 9h45, bom dia lá também para Ana de Lourdes, alô Osni Marques, bom dia para a família, Marcelo Scheid, Roberto Rivelino, também na escuta, né? Toca aí para nós aquela do Castilho de Lucas, dinheiro que é bom eu não tenho, já vou trazer, tá certo? A Neuza Maria Galdino também está conosco, ó um corintiano por aqui, bom dia Helder, estamos na escuta, Paulo Fuscão, não entendi porque ele me mandou o símbolo aqui do Internacional, por que será? Mudou de time, será? É o Palmeiras, não conseguiu vencer o Inter, né? Ficou no empate sem gols, Corinthians. Se deu bem na rodada. Ó, quem tá chegando aqui, um gremista agora. Quero saber do Matheus. Como que foi o final de semana do futebol, Matheus? Bom dia.
1: Bom dia, Helder. Bom dia, nossos ouvintes da Rádio Ipiranga. Bom dia, Giovanni, que tá aí com nós também. E é isso aí, Helder. O final de semana foi animado pra mim, que foi gremista. Foi muito bom. Apesar do Inter ter empatado com o Palmeiras, mas... Que eu sou gremista, então dou uma secadinha no Internacional ali. Mas, no geral, aí foi positivo, porque o Grêmio até que, enfim, ganhou uma boa, ganhou de São Paulo.
0: Tava ganhando 2-0, levou um gol, né?
1: Pessoal São Paulino aí, meus cumprimentos, meus sentimentos.
0: Não sei se tem São Paulino ouvindo nós hoje aí.
1: Acho se que não tiver ninguém, né? Algum aí...
0: Não, ninguém manifestou até então.
1: Não, então tá mais tranquilo. Mas se tiver, meu respeito aí, meu carinho.
0: Ô, Giovanni tá aí? Ô, Giovanni tá aí. Verdade, o Alidon, né? O Eliezer Borkowski, tem alguns São Paulinos
1: tem
0: por aí,
1: uma
0: né? Marcelo
1: Scheid. Mas enfim, o Grêmio foi lá e ganhou do São Paulo e a rodada foi muito interessante. O Flamengo também ganhou ali, apertou um pouquinho, deu um sinal que o campeonato não está decidido.
0: Sim, sim.
1: Já, todos nós já estávamos achando aí que o Palmeiras já estava levando, mas vai ter briga ainda.
0: É, aproximou ali a diferença e o Flamengo tem um jogo a menos, né?
1: Tem jogo a menos.
0: Tem confronto exatamente. Direto com o Palmeiras, então?
1: Tem, pode ter briga ainda, mas pode vamos ver se o Flamengo não foi só o fogo de palha aí que... Claro que o Palmeiras é um time mais consistente, mais regular, né? Que nem você fala.
0: É verdade. O Inter, né? Olha, ele complicou a vida do Palmeiras ontem, assim como também empatou com o Flamengo. Não deixou o Flamengo vencer. O Inter que, depois ali da Copa do Brasil, né? Teve uma mudança bastante significante.
1: Exatamente. A gente percebe, assim, que o troféu maior no Brasileirão não devia ser do título. Devia ser de quem escapa da zona de rebaixamento, né? Pode ver que... Tem mais time brigando ali para não cair do que realmente disputando título. Até é uma pena, até é lamentável assim esse conceito, mas se prestar bem atenção, os times estão tudo focados em não cair para a segunda divisão, né? Então, e o Palmeiras e o Flamengo, os dois ali numa disputa paralela ali para quem leva o título. Claro, temos o Atlético aí dando orgulho ali para nós. Eu digo, nossa, eu sou gaúcho, mas eu sou paranaense também, né? Porque eu moro aqui, né? O Atlético Paranaense aí fazendo bonito, surpreendendo. Uhum. E quem sabe até indo no retrovisor ali do Flamengo e do Palmeiras, né?
0: É verdade. Ontem diante do Santos, 2-0, foi placar importante, né? Claro que teve aquela decepção durante a semana na Copa do Brasil, mas no Brasileirão tá reabilitado aí, né? Tá os torcedores do Furacão estão felizes da vida. 9h49 já, Matheus. 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
0: Valeu, até amanhã. 9h52. Já eu volto por aqui trazendo mais música pra você. Fica conosco na Ipiranga.
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0: 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Ó, essa aqui é Castilho de Lucas aqui na Ipiranga. Bom dia!

9h56, bom dia! E olha, já tem mais amigos conosco aqui, ó. Ó, mais um São Paulino aqui, né? Bom dia! O meu amigo Josias, né? Toca Frio da Serra. Ô, São Paulino! Um abraço pra você e tudo de bom! É, o Roberto Rivelino se animou aqui com a fala do Matheus, né? Sobre o furacão. Se bobear, estamos chegando. Ó, mais um aqui, meu amigo São Paulino também. Alô, arroz! Um abraço pra você, bom trabalho. Aí em São João do Triunfo, quem está conosco? Bom dia! Gostaria de ouvir Caetano Veloso, Sozinho, Só Pra Curtir. A Miquelina Camargo aí de Boa Vista, São João Triunfo, bom dia pra vocês. 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
1: Louvado seja nosso Senhor Jesus Cristo. Para sempre seja louvado, queridos filhos e filhas. Como é que foi seu final de semana, Dia dos Pais? Início da Semana Nacional da Família. Quero saudar a todos. Domingo com a missa, semana com a graça de Deus. Filhos queridos, povo amado de Deus, nesta segunda-feira, nós começamos a novena de São Roque. Livrai-nos das feridas expostas e doenças graves. Hoje, nós celebramos São Lourenço, ele que é diácono e mártir. E por isso, ofereço este programa a todos os diáconos permanentes da Igreja, Dia dos Diáconos, que São Lourenço os fortaleça na missão. E hoje estamos em plena Semana Nacional da Família, no mês vocacional, o tema Família, torna-te aquilo que és, o amor jamais acabará. Vamos juntos, quero saudar a todos, vamos passar esta hora abençoada. Saúdo a todos a partir da Rádio Evangelizar, de onde tudo começa, as rádios irmãs, cujos nomes cito neste momento. Saúdo a você pela TV Evangelizar, sinal digital em todo o país, em várias cidades, canal aberto. Pelo YouTube, Padre Manzotti Oficial. Agora no Padre Manzotti Oficial, oração da manhã, evangelho do dia. Não perca, aplicativo da Associação Evangelizar é preciso, e todas as plataformas digitais. Vamos juntos rezar, vamos juntos nesta Semana Nacional da Família, em nome do Pai, do Filho e do Espírito Santo. Amém. E o Evangelho de hoje nos diz: naquele tempo, disse Jesus a seus discípulos,

0: em verdade eu vos digo, se o grão de trigo que cai na terra não morre, ele continua só um grão de trigo. Mas se morre, então produz muito fruto. Quem se apega à sua vida, perde-a. Mas quem faz pouco conta da sua vida neste mundo, conservá-la-á para a vida eterna. Se alguém me quer seguir, siga-me. E onde eu estou, estará também o meu servo. Se alguém me serve, meu Pai o honrará. Senhor, hoje nos fala do grão de trigo, que o semeador pode ter um saco de trigo, de sementes. E ele pode querer guardar no depósito, no celeiro, mas ele tem que tomar uma decisão. É preciso se desfazer dessas sementes e, de alguma forma, jogá-la na terra. Então produzirá frutos. Se conservar, deixar escondido num celeiro, no galpão, vai encaruxar. É a nossa vida, Senhor. A teu exemplo, um grão de trigo que é jogado na terra para produzir frutos, frutos do reino. Assim é a família. Assim é a família. Cada dia, se jogando na vida, no amor, no perdão, no respeito. É a família, Senhor, que esta semana queremos trazer sempre em oração, sempre em prece, lembrando a frase de São João Paulo II: família, torna-te aquilo que és. E lembrando o texto de 1 Coríntios, capítulo 13, versículo 8: o amor jamais acabará. Rezemos. Trago aqui, Senhor, todas as preocupações que a família tem. Trago aqui, Senhor, todas as dificuldades que a família enfrenta. Mas eu creio, Senhor, só o amor restaura a família. Abre os corações. Só quem está com Jesus é capaz de perdoar as mágoas, supera as ausências, tire as discórdias do seio da família. Só o Senhor, só Ele pode restaurar. E eu creio nisso, Senhor. Por isso, nesta semana, nós rezaremos todos os dias pela família. Convido você a pegar uma foto da família. Você tem um porta-retrato com a família? Coloca perto do rádio. Coloca na frente da televisão. Faça isso. Se você não tem, tem no celular, escreva os nomes dos seus familiares. E acredite, reze. Nós aqui estaremos em plena novena de São Roque, mas todos os dias rezaremos pelas famílias. Eu já posso ver o milagre acontecer, como nas bodas de Caná, o que antes era água, vinho novo será, porque minha família será restaurada. Diga isso: minha família será restaurada. Eu creio, Senhor. Porque Deus restaura, Deus é capaz de fazer o impossível. Só o amor é que une os corações. Então comece, perdoe as mágoas, supera as ausências, tire as discórdias e as indiferenças. diferenças. Senhor Deus, que a minha família possa ser realmente aquilo lá que foi proposto, uma igreja doméstica, um lugar de diálogo, um ambiente de comunhão e de amor. Por isso, Senhor, eu creio que o amor jamais acabará. Faça o que eu lhe sugeri, pega a foto da família, pegue o porta-retrato, pegue o álbum de família, ou mesmo, se não tem, escreva o nome dos seus familiares e coloque na frente do rádio, embaixo de alguma imagem, coloque diante da televisão, Semana Nacional da Família. Filhos amados, povo querido, eu vou para o intervalo e volto já, volte comigo.
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0: Então hoje, como eu disse, o programa é especial e dedico a todos os diáconos permanentes. Inclusive no Instagram coloquei a foto de São Lourenço. Mande para um diácono e reze pelo diácono na sua paróquia, na sua diocese. Lembre deste serviço tão importante que é o diácono permanente. Oportunamente falaremos sobre a vida de São Lourenço. 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Suelene, que a paz de Jesus esteja com você, Suelene. Alô?
1: Abençoe, padre.
0: Deus abençoe. De onde você fala, Suelene?
1: Cabrobó, Pernambuco.
0: Meu abraço a Cabrobó, Pernambuco. E como você me acompanha?
1: Eu acompanho pela rádio FM.
0: Tá bom. Diga lá, filha, o que você gostaria de...
1: Padre, há muito...
0: Cabrobó, Pernambuco. Vamos combinar uma coisa, vamos combinar. Provavelmente a telefonista pediu para você...
1: Eu assisto pela rádio FM.
0: Filha, me escuta, você tem que desligar o rádio. Você tem que desligar a televisão. Eu vou te dizer por quê.
1: Mas, primeiramente, eu gostaria de agradecer a Deus pela sua vida.
0: Amém.
1: E por Deus ter colocado o Senhor nesse mundo.
0: Obrigado, obrigado. Você quer partilhar o quê, filha? Filha, você está me ouvindo no rádio, você tem que me ouvir pelo telefone. Filha, você tem que me ouvir pelo telefone. Escute esse testemunho, por favor.
2: Que é Sila, Natal, Rio Grande do Norte. Padre, estou passando aqui para dizer para o senhor que pense num camarada que tinha nojo, raiva de rezar. Minha mulher era da igreja.
0: Eita,
2: de
0: não, peraí. Eita. Só, segura, filho. Vamos de novo. O homem chegando. Solta aí de novo, vai lá.
2: Que é Sila, Natal, Rio Grande do Norte. Padre, estou passando aqui para dizer para o senhor que pense num camarada que tinha nojo, raiva de rezar. Minha mulher era da igreja, mas eu nunca gostei de rezar. Eu tinha raiva, ela me chamava para mim rezar o texto. Eu dizia, eu que ela sabe disso. Aí, em 2017, ela faleceu, padre. Quando foi em 2018, eu me aposentei. Padre, um dos meus amigos, colega de trabalho, disse que dava 2 anos para mim morrer, padre. Você veio, eu tive esse AVC. Quem era eu? Não gostava de rezar. Deixa eu me pegar com Jesus da Santa Chaga.
0: Amém.
2: E hoje eu estou bom, graças a Deus, né, padre? Em nome do Senhor Jesus, eu rezo todo dia pelo Senhor, padre.
0: Obrigado, todo dia, Silas.
2: Tarde, de manhã e de noite, padre. Toca o sino, sacristão.
0: Olha obrigado, aí, gente. Padre. Vidas transformadas, faz ecoar, viu, sacristão? O homem não queria nem saber de reza. A mulher chamava para rezar, credo cruz, vixe Maria. Mas tá aí, ó. Um homem que agora acompanha a experiência de Deus, deve acompanhar a TV Evangelizar. Deus seja louvado, Silas. Quem não vem no amor, vem na dor. Meu abraço, Silas, de Natal, Rio Grande do Norte. Lá tem a TV Evangelizar, canal 16.1, rádio 98 FM. Também a 87.9, Rural FM, Dom João Santos Cardoso, de Natal. Antes de eu atender o próximo ouvinte, gente, é básico, a telefonista sempre pede, quando você vai falar comigo, tem que desligar ou a televisão, ou abaixar, ou o rádio. Por quê? Porque senão a pessoa fica falando e fica escutando. Sempre há um pequeno delay entre o que falamos e o que passa na sua casa. Aí você se perde na conversa. Foi o que aconteceu na ligação passada. Então, sempre orientado e faça isso, é muito importante. Vamos lá, vamos ver se conseguimos. Rita, que a paz de Jesus esteja com você, Rita.
1: Amém, padre, a sua bênção.
0: Deus abençoe. De onde você fala, Rita?
1: São José dos Campos, São Paulo.
0: Minha saudação a São José dos Campos. Como que você me acompanha em São José dos Campos?
1: Eu acompanho pelo YouTube.
0: Tá certo, a palavra é sua, por favor.
1: Pelo aplicativo. Padre, hoje eu gostaria de pedir uma oração, que o senhor fizesse uma oração comigo, né? É porque amanhã eu vou passar por uma cirurgia muito difícil.
0: Tá bom, uma cirurgia amanhã. Mais alguma intenção?
1: É pela minha cirurgia mesmo, a recuperação, né?
0: Então vamos lá. Em nome do Pai, do Filho, do Espírito Santo, amém. Repita, Rita.
1: Amém.
0: Jesus.
1: Jesus.
0: Nas tuas santas chagas.
1: Nas tuas santas chagas.
0: Dolorosas e gloriosas.
1: Dolorosas e gloriosas.
0: Eu coloco a minha cirurgia.
1: Eu coloco a minha cirurgia.
0: Os médicos.
1: Os médicos.
0: Anestesista.
1: Anestesista.
0: Instrumentadores.
1: Instrumentadores.
0: Mandai o Divino Espírito Santo.
1: Mandai o Divino Espírito Santo.
0: Para que esta cirurgia.
1: Para que nesta cirurgia
0: tudo transcorra para o bem.
1: Tudo transcorra para o bem.
0: Esteja comigo, Senhor.
1: Esteja comigo, Senhor.
0: E toda a equipe médica.
1: E toda a equipe médica.
0: Que eu tenha uma boa cirurgia.
1: Que eu tenha uma boa cirurgia.
0: E recuperação.
1: E recuperação.
0: Amém.
1: Amém, padre.
0: Que Deus abençoe, Rita, de São José dos Campos, São Paulo. Acompanha pelo YouTube, Bispo de São José dos Campos, Dom José Valmor César Teixeira. Silvana, que a paz de Jesus esteja com você, Silvana.
3: Amém, padre, a sua bênção.
0: Deus abençoe. Você fala de onde?
3: Eu falo do Paraná.
0: Ah, de algum lugar do Paraná. O que está acontecendo, filha?
3: Padre, eu tenho uma filha que ela é usuária de drogas desde 15 anos. E hoje ela está com 33 anos. E na sexta-feira ela foi presa. Ela ia pegar 10 anos de cadeia. Mas daí todos os dias eu assisto o seu programa e fui chorando, pedindo para Deus, que era uma mãe que estava pedindo.
0: Sim.
3: E pela honra e graça de Jesus, a minha filha saiu na segunda-feira de tornozeleira. Vai ficar 10 anos de tornozeleira, mas é igual eu falei, antes ela de tornozeleira do que ela presa, né?
0: Eu entendo, louvado seja Deus, porém, como isso é uma vitória, tá bom, mas como que ela está lidando com isso que aconteceu com ela? Ela caiu na real ou ainda está iludida nas drogas?
3: Não, eu acho que ela caiu na real, porque uma que ela não pode sair, né, do portão para fora. E outra que agora, hoje, a sogra dela me ligou, que ela estava cantando o hino, louvando a Deus. Eu creio que Deus fez um milagre, né?
0: Certo, então vamos rezar neste sentido. Mais do que só pela tornozeleira, para que realmente ela tenha aprendido e consiga viver na sobriedade. Tá bom, Silvana? Por favor, passe o nome dela em particular para a telefonista. Eu vou para o intervalo, eu volto já. Voltamos com a leitura orante. Semana Nacional da Família. Pegou o porta-retrato da família? Pegou a foto da família, o álbum? Essa semana é especial. Voltamos já. Volte comigo.
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0: bom, rezaremos na intenção dessa filha de Deus. E eu queria lembrar a todos, você gostaria que o nome de sua família estivesse nas missas nesta semana? Ligue 0800 410 6060. Melhor forma, 0800 410 6060, e recomende a sua família na Semana Nacional da Família, ou 41-3221-6060. Hoje, eu celebrarei a maioria das missas ao meio-dia. Então, nós rezaremos pela família. Convido você a acompanhar a missa pela TV, pelo rádio. Convido você a ligar pedindo orações. Queridos irmãos, é Semana Nacional da Família. Nesse espírito, quero lembrar a todos também que faltam 5 dias para você fazer comigo a Quaresma de São Miguel. 5 dias. Convido você, sábado, e serão 40 dias da Quaresma de São Miguel. Que horário, padre? 9:30 da manhã. Isso mesmo. Então, você, ao invés de só acompanhar às 10 horas, 9:30. Porém, quero lembrar que essa Quaresma de São Miguel será no YouTube Padre Manzotti, exclusivo no YouTube Padre Manzotti Oficial. Então, faça sua inscrição, coloque o sininho. E sábado agora, 9:30 da manhã, é exclusivo no YouTube Padre Manzotti, e depois vem o Experiência de Deus. Então, meia hora antes, Quaresma de São Miguel, 40 dias. Convido você a fazer essa experiência. Qual a sua intenção? E eu diria assim, com toda certeza, pega algo bem pesado. Pega algo que está difícil, junto com penitência, mortificação, oração, comunhões, confissões. Eu vou orientar tudo isso na Quaresma de São Miguel. Na batalha será a vitória. A vitória de Deus por São Miguel Arcanjo. Acredite nisso. E eu acredito nessa batalha. Mas quem luta, na verdade, é São Miguel por nós. Quem impedirá, se Deus agindo por nós está? Está disposto a fazer essa experiência? 9:30 da manhã, sábado, começamos a Quaresma de São Miguel. E agora sim, Bíblia aberta, cartilha de oração. Basta uma só palavra. 2 Coríntios, capítulo 2, versículo 5. 2 Coríntios, capítulo 2. Versículo 5. Mas, se alguém fez com que alguma pessoa ficasse triste, não fez isso por mim, mas sim a vocês, ou pelo menos alguns de vocês. Escrevo assim para não ser muito duro com esse homem. Basta o castigo que a maioria já deu a ele. Aqui estamos falando de um problema que houve na primeira carta aos Coríntios. E Paulo está justificando. Ele está levando a comunidade a perdoar. E tudo tem a ver com a Semana Nacional da Família. Existe alguém que lhe causa tristeza na família? Existe momentos, circunstâncias em que a tristeza impera? Como lidar com estas pessoas que causam discórdia, desavença, entristecimento da família? Essa é a chave que proponho hoje. Versículo 7. Agora, vocês devem perdoá-lo e animá-lo para que ele não fique tão triste e que acabe caindo no desespero. Não é assim que nós deveríamos agir? Vou repetir de novo. Às vezes tem pessoas que nos causam tristeza e dentro da família é motivo de fofoca, de desavença. Tá bom, essa pessoa, você diria assim, puxa, mas como ela causa um estrago na família? Mas como lidar com ela? A partir do momento que a pessoa se arrepende, tem que perdoar. Porque nós temos que pensar assim, se há arrependimento, eu tenho que emendá-la, trazer de volta. Veja o conselho de Paulo, agora vocês devem perdoá-lo, amá-lo, para que ele não fique tão triste, acabe caindo no desespero. Às vezes nós temos que relevar nossos sentimentos e reatar os laços para que a pessoa não caia no desespero. E eu digo uma verdade que Jesus já disse, quem não tem pecado, atire a primeira pedra. Por isso, peço que façam com que ele tenha certeza de que vocês o amam. E foi por isso também que escrevi aquela carta. Eu queria que você... por vocês à prova e saber que estão sempre prontos a obedecer os meus ensinos. Quando vocês perdoam alguém, eu também perdoo. Porque quando eu perdoo, se é que de fato tem alguma coisa a perdoar, faço isso por causa de vocês na presença de Cristo. Por que perdoar? Fazer por Cristo. E veja o que Paulo diz hoje, a fim de que Satanás não se aproveite de nós, pois conhecemos bem os planos dele. Por que perdoar? Porque Satanás se vale do rancor, se vale da discórdia, se vale das intrigas para destruir a família. Satanás se vale dos conflitos numa comunidade, das fofocas, das mentiras, das calúnias. Então, se alguém pecou, e quando eu falo pecou, nos ofendeu, nos machucou, como lidar? Pecou e se arrepende. Vou excluir? Vou fazer um jogo de braço? Vou fazer o que não devemos, ignorar, não, perdoar, acreditar que o ser humano pode se converter, que todos nós estamos num processo de conversão, que mesmo os santos tiveram suas quedas. E por que eu tenho que reatar os laços na minha casa, padre? Essa pessoa só foi motivo de discórdia. Mas e se mudou? Você vai deixar que Satanás aproveite a brecha para destruir? Você vai permitir que essa brecha seja usada pelo mal? Então, Senhor, perdoai-me. Ensina-me a perdoar meus familiares. Perdoai-me. E assim ensina-me a perdoar aqueles que me ofenderam. Aí, um bom começo para a Semana Nacional da Família. Eu volto já, volte comigo.
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0: 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Marli, que a paz de Jesus esteja com você, Marli.
1: Bom dia, padre.
0: Deus abençoe. Você fala de onde, Marli?
1: Eu falo de Goiânia.
0: Goiânia. Como que você me acompanha em Goiânia?
1: Eu acompanho pelo Evangelizar FM, a Rádio Curitiba, aqui no YouTube.
0: Tá certo. Pela internet, meu grande abraço.
1: Isso.
0: Diga lá, querida.
1: Eu tenho 3 testemunhos, mas eu vou dar o primeiro testemunho, que é o que eu liguei realmente para dar.
0: Tá bom.
1: A minha filha, de 17 anos, ela trabalha no Aprendiz do Futuro, que é aquele programa do governo.
0: Sim.
1: E ela tinha um contrato de 2 anos na prefeitura, e de meio período, né? Porque de manhã ela estuda. E ela estava muito agoniada, de preocupada, porque como que ela ia sem trabalhar, e ela já tinha o dinheirinho dela, era meio salário, mas o dinheiro dela, nunca deixamos falar nada, mas você sabe, né?
0: Sim.
1: Aí eu fiz a novena do Preciosíssimo Sangue de Jesus, que terminou agora.
0: Isto.
1: E ela ia terminar o contrato dela dia 8 de... Dia 8? Dia 7 de agosto.
0: Certo, agora, semana passada.
1: Isso. Aí, quando foi na dia 6 ou dia 5, ela arrumou o serviço, padre. Hoje ela está iniciando numa farmácia, um período à tarde.
0: Meu Deus, louvado seja Deus.
1: Amém, padre.
0: Então diga, obrigado, Jesus das Santas Chagas.
1: Obrigado, Jesus da Santa Chaga. Toca o sino, sacristão.
0: Isso, louvado seja Deus, Marli.
1: Os outros testemunhos, padre, há 10 anos atrás, meu pai teve uma ferida na perna que não cicatrizava. Ele não tinha diabetes, ele não tinha nada, mas a ferida não fechava. Ela começava a fechar e aonde a aguinha dela escorria, ela brotava.
0: Puxa.
1: Estávamos preocupados, pensando até de amputar a perna.
0: Sim.
1: Fiz a novena de São Roque.
0: Certo.
1: Quando o senhor falava para a pessoa botar a mão na ferida, eu colocava na minha perna, pensando que na intenção de que fosse na perna dele.
0: Certo.
1: Longe dele. E aí eu pegava a água que o senhor vendia e bebia e passava na perna. E o senhor falou, naquele momento, uma filha que estava fazendo a novena pelo pai, por uma ferida, estava sendo curada naquele momento.
0: Sim.
1: E graças a essa novena, e ele foi curado. Ele começou um tratamento, ele fez um tratamento, nem foi com o médico, e ele começou a fazer medicação com menos de uma semana, a ferida dele fechou tudo.
0: Como
1: meu
0: pai
1: morreu
0: dele?
1: Na pandemia, sem nada na perna. Francisco Ferreira Matos.
0: Filha, e olha a providência divina. Hoje nós estamos começando o primeiro dia da novena de São Roque.
1: Exatamente.
0: Então,
1: exatamente.
0: O testemunho veio na hora certa, no momento certo.
1: No momento certo, exatamente.
0: Deus seja louvado. Graça recebida.
1: Graça alcançada, graça testemunhada.
0: Toca o sino, sacristão.
1: Toca o sino, sacristão.
0: Deus abençoe.
1: Tem outra também.
0: Conte, por favor.
1: Eu tenho a minha irmã que tem duas gravidez sem sucesso, porque ela tinha eclâmpsia muito forte, corria risco de vida, teve que tirar o neném. É. E ela entrou em depressão por conta que meu pai morreu e também porque ela tinha muita vontade de ter um filho.
0: Sim.
1: E aí eu fiz a novena dos nós de São José.
0: São José.
1: Eu fiz três anos. Mas eu pedia, assim, se engravidar, não era para ela engravidar, era para ela engravidar e sair com o filho no braço. Se não, nem engravidar, não era para engravidar.
0: Entendi, não era engravidar, era chegar à maternidade.
1: E, isso. E ela teve o problema da eclâmpsia já no último, no oitavo mês, mas correu tudo bem, tirou o neném. E hoje ela está lá com o Gabriel, já tem um ano, é uma benção. E ele nasceu dia 14 de março, na semana de São José.
0: Toca o sino, sacristão. Meu abraço, Marlene de Goiânia. Meu abraço a todos que acompanham pelo aplicativo. Lá o bispo é Dom João Justino Medeiros da Silva, da Arquidiocese de Goiânia. 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Escute esse testemunho, por favor.
2: Eu me chamo Vanisa, sou de Lagoa da Prata.
0: Ah.
2: Meu filho foi viajar dia 3, foi para a Serra da Canastra, ele lá ia de moto.
0: Ah.
2: E eu pedi a Jesus da Santa Chagas, que eu sou associada da Capelinha, acendi uma vela e pedi a Jesus da Santa Chagas que se não fosse para dar certo, para ele voltar. Ele voltou do meio do caminho e trocou, foi de carro. No domingo, dia 5, quando ele estava voltando, uma mulher fez uma conversão na frente dele. Tiveram uma colisão muito forte, onde a mulher atravessou a pista, atravessou o pátio do posto e foi parar debaixo de uma carreta. A carro do meu filho, o carro dela deu perca total.
0: Senhor.
2: O carro do meu filho abriu todos os airbags. E ele não teve um arranhão, nem ele, nem a namorada. A moça do outro carro teve só um cortezinho na boca e o marido dela não teve nada. Dei graças a Jesus da Santa Chagas, que isso foi um livramento muito grande.
0: Com certeza.
2: Sou associada, já dei uma capelinha de presente.
0: Amém.
2: E sou muito grata a Jesus da Santa Chagas. Toca o sino, sacristão.
0: Deus seja louvado. E eu sempre digo, se você receber uma grande graça de Jesus das Santas Chagas, a melhor forma, além de rezar o terço e manter a devoção, é se tornar um líder mensageiro da Capelinha de Jesus das Santas Chagas. Que tal você aproveitar esse momento agora do intervalo e se tornar um líder mensageiro? Faça como a Vanisa, de Lagoa da Prata, Minas Gerais. Rádio Divinal FM, Dom José Aristeu Vieira de Luz. Acredite, é uma devoção que cura e liberta, é o Senhor nas chagas dolorosas e gloriosas. Nós vamos para o intervalo, volte comigo.
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0: Hoje é aniversário do arcebispo Dom Irineu Román, arquidiocese de Santarém, Pará, Dom Jorge Pierovzan, da diocese de Rio Grande, Rio Grande do Sul. Rádios Irmãs que fazem aniversário: Boa Vista FM, Santa Maria da Boa Vista, Pernambuco, Mauá FM, Mauá da Serra, Paraná, Morada Nova FM, Morada Nova de Minas, Minas Gerais, Rural FM, Natal, Rio Grande do Norte, Tabajara FM, de Petrolina, Pernambuco, TV Evangelizar, canal 47.1, Recife. Meu abraço, linda Recife, toda a região, vocês que nos assistem ali, 47.1. RTV Evangelizar, canal 50.1, São Carlos, São Paulo. Caravelas, Ipatinga, Minas Gerais, Mega Conexão, Rio de Janeiro. E hoje é aniversário da minha filhada Isabel Sordi, filha da Giane e do Fausto. Deus abençoe, querida. Filhos e filhas, rezemos pelo terremoto que aconteceu na Colômbia, que deixa feridos. Aconteceu nesta manhã, não há registro de mortos até o momento, mas feridos e danos graves. Rezemos por mais esta grande tragédia, em especial na Colômbia. Filhos amados, eu volto a lembrar, Semana Nacional da Família. Hoje, começamos São Roque, mas a semana inteira falaremos sobre a família. Daqui a pouco a missa, rezando pelas almas do purgatório, convido você a acompanhar ao meio-dia. Hoje também, dia de São Lourenço. Quem foi São Lourenço? São Lourenço nasceu na Espanha, foi diácono da Igreja de Roma e foi diácono do Papa Sisto II. O imperador Valeriano, em 258, declarou que ou negassem a fé em Jesus Cristo ou seriam mortos os cristãos. O primeiro a ser morto foi o Papa Sisto II. Ficou, então, o diácono Lourenço. O imperador disse: mostre-me todas as riquezas da igreja. Ele pediu alguns dias, 3 dias. Depois de, nesses 3 dias, ele distribuiu o que tinha aos pobres e reuniu os pobres. Diácono Lourenço se apresentou diante do imperador Valeriano com uma multidão de empobrecidos e disse: eis o verdadeiro tesouro da igreja. Os pobres e desvalidos, estes são o tesouro da igreja. Irado, decretou a morte de Lourenço, que, segundo a tradição, 4 dias depois da morte do Papa Sisto II, foi colocado numa grelha, queimado vivo. Um homem de uma fé resoluta e realmente um mártir da igreja, diz que depois de um tempo disse: podem me virar, este lado já está queimado, assado. O corpo de São Lourenço fica na Itália, numa belíssima catedral dedicada a ele em Gênova, o mártir São Lourenço. Que nós aprendamos a ser esta semente como Lourenço, que se joga na terra para dar frutos. Por isso, ele é o patrono dos diáconos. São Lourenço, rogai por nós. E parabéns a todos os diáconos permanentes da igreja. Amém. Juntos agora, vamos à novena. A Marli de Goiânia contou, o pai dela foi um miraculado de uma ferida da perna. Rezemos, primeiro dia, São Roque, rogai por nós.
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0: Ó Deus, por intercessão de São Roque, curai as feridas do corpo, curai as feridas da alma. Ó Deus, por intercessão de São Roque, curai as feridas do corpo, curai as feridas da alma. São Roque, Vós que não tivestes medo de se dedicar de corpo e alma aos cuidados dos doentes, e como prova de vossa fé e confiança, contraístes a doença, mas Deus não o abandonou. Deus o alimentou e de um modo milagroso também o curou. São Roque, nesta novena, pedimos: protegei-nos contra as doenças infecciosas. Livrai-nos do contágio, livrai-nos das feridas abertas, físicas, emocionais e espirituais. São Roque, nesta novena, eu peço de modo especial, livrai-nos desta enfermidade que agora vos apresentamos. Coloque a sua enfermidade, coloque, ou de alguém com uma ferida exposta, uma doença grave. Senhor, por intercessão de São Roque, olhai para os doentes, alivie as dores e os sofrimentos, e eu me comprometo também a agir com caridade com aqueles que sofrem. São Roque, abençoai os médicos, fortalecei os enfermeiros, os intensivistas de UTI, atendentes de hospitais, voluntários,

0: pra nos ensinar.
1: 11 horas.
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1: Yeah. 11:07.
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0: 1116.
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0: Muito bom dia, são 11 horas e 31 minutos, está entrando no ar mais uma edição do Noticiário P7. Na manhã desta segunda-feira, 10 de agosto de 2026, essa edição que é de número 150 deste ano. Hoje é o dia da solidariedade cristã, também é o dia internacional do biodiesel, e a Igreja Católica celebra nesta data São Lourenço. Eldris Colimoski, bom dia.
1: Bom dia, Bruna Camargo e ouvintes. Vamos para as manchetes de hoje.
0: Palmeiras tem novo ganhador da poupança premiada Sicredi.
1: Bazar da Pai tem preços de 50 centavos nesta segunda-feira.
0: Bombeiros atendem a 3 acidentes de trânsito aqui em Palmeiras no final de semana.
1: 13º encontro do povo palmeirense homenageia Ernesto de Oliveira e personalidades de destaque.
0: Vigilância Sanitária promove capacitação para profissionais da beleza em Palmeira.
1: Estas e outras informações e notícias a partir de agora no Noticiário P7. Nós iniciamos esta edição trazendo informações do tempo, a previsão em nome da Comercial AG.
0: Segundo o Climatempo, hoje a temperatura não passa dos 13 graus e são esperados 6 milímetros de chuva. Nesse momento, os termômetros marcam 13 graus e sensação térmica de 9. Para amanhã, nós não temos previsão de chuva e as temperaturas ficam entre 8 e 16 graus. Já para quarta-feira, o tempo deve seguir sem chuva também, com mínima de 10 e máxima de 18 graus. Conforme informações ainda do Climatempo, a chuva volta na quinta-feira. São previstos mais 6 milímetros e também deve chover na sexta-feira, onde são esperados um pouco mais de 13 milímetros aqui em Palmeira.
1: 11 horas e 33 minutos. E agora a Lotérica Nassar traz resultados de loterias. Eu começo com a Quina, concurso 7.087. As dezenas sorteadas foram 25, 27, 51, 58 e o 65. A Quina acumulou. O prêmio estimado é de R$2.300.000.
0: Loto Fácil, concurso 3.757. Os números sorteados da Loto Fácil foram 1, 2, 3, 4, 6, 8, 11, 12, 15, 17, 20, 21, 22, 23 e também o 24 da Loto Fácil. Nós tivemos nenhum acertador, ela acumulou. O prêmio está estimado agora em R$5 milhões.
1: Resultado da Mais Milionária, concurso 379. 04, 07, 14, 28, 38 e 47. Trevos 2 e 6. A Mais Milionária permanece acumulada. O prêmio estimado agora chega aos R$82 milhões.
0: Concurso 3.042 da Mega Sena. Tivemos um acertador. Os números sorteados foram 2, 5, 10, 35, 40 e o 53.
1: E hoje tem sorteio da Quina com R$2.300.000 acumulado. A Super 7 pode pagar R$5 milhões. A Loto Maniga, ela está com prêmio acumulado de R$9.300.000. Loto Fácil, R$5 milhões. E tem Dupla Sena, que paga R$1 milhão. Faça sua aposta em Nassar Loterias e boa sorte!
0: 11 horas e 35 minutos, nós vamos para o primeiro intervalo e no próximo bloco, Palmeira tem novo ganhador do Poupança Premiada Sicredi.
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0: Agora são 11:38. Noticiário P7 está de volta.
1: E Palmeiras teve mais um ganhador na promoção Poupança Premiada Sicredi. O associado, Rinaldo Gotani, que também atua como coordenador de núcleo da cooperativa Sicredi, foi contemplado com R$5.000 no sorteio semanal.
0: A entrega simbólica do prêmio aconteceu na sexta-feira, com a presença do presidente da Sicredi Campos Gerais e Grande Curitiba, Márcio Zeverevich. Conversei com o ganhador, com o presidente Márcio e também com Denise Oinaski Chamini, gerente da agência aqui de Palmeira. Vamos ouvir. Conversamos agora com o presidente Márcio Zeverevich. Bom dia, Márcio. A sorte então está por Palmeira.
7: Exatamente. A gente sempre diz, né, que a sorte ela colabora com quem busca ela, né? Então, primeiramente, a nossa saudação a todos os ouvintes aqui da Rádio Ipiranga, né, onde a gente já se sente muito em casa com a população de Palmeira e região. E a gente sempre vem muito feliz para cá, né? Estamos na agência aqui, sendo muito bem recebidos pelos associados, pela Denise e sua equipe, né? Num momento especial de entregarmos aí mais um prêmio da Poupança Premiada Sicredi. Aliás, hoje já soube que já tem mais 3 contemplados na região, são 31 só na nossa regional, né? Porque a gente aumentou também o número de contemplados, né? A cada sábado são 15 sorteios de R$5.000, somente para os estados do Paraná, São Paulo, Rio. Então a chance é bem grande, né? Em julho tivemos, saiu o prêmio de R$1.000.000 lá para a região de Rolândia, né? E agora, em dezembro, tem mais sorteio de R$1.000.000 também. Então, é um tipo de sorteio, Vinte, que você não paga nada para concorrer. Então, presta atenção, sorteio que você não paga nada para concorrer. E a cada R$100 que você deposita na poupança Sicredi, automaticamente você tem um cupom. Então você está poupando, você está fazendo educação financeira, se planejando para uma viagem, para comprar um eletrodoméstico, ou até para fazer uma reserva em caso de necessidade, e ainda concorre a prêmio. Então é o caso do Rinaldo hoje aqui, né? Já a Palmeira teve muitos contemplados, esses vários anos que nós temos aí de campanha, como o Vitor Marçum, né, que faz parte aqui do município, né? A sorte está livre para todos. E a gente convida todos vocês, né, a pouparem no Sicredi, a conhecer essa linda estrutura dessa agência, que ainda não conhece, né, porventura, né, e vir ver um jeito diferente de cuidar da vida financeira, com presença na comunidade, com amor, com carinho, com atenção com as pessoas, que é o jeito Sicredi de ser.
0: Márcio, o senhor fez questão de estar, né, presencialmente aqui hoje para essa entrega, e eu tive a oportunidade de chegar na agência juntamente com o senhor, e aí, né, uma associada conversou e falou, né, abre aspas, nunca fui tão bem atendida em um banco como aqui no Sicredi. O senhor falou, mas é porque aqui não é um banco. Eu queria que o senhor comentasse um pouquinho sobre isso, que é um diferencial da cooperativa, né?
7: Exatamente. Nos bancos as pessoas podem ser clientes, né? E na Sicredi as pessoas podem ser associadas, né? E como a gente tem como primeiro objetivo a bem atender quem é associado aqui, Então, a gente investe, por exemplo, em estrutura de atendimento. Sobretudo, investimos em pessoas. Né? O Sicredi emprega 10 vezes mais do que os bancos, justamente para que se sinta essa diferença no atendimento. Né? Hoje, a Denise aqui e a equipe, quem está nos ouvindo sabe, vai até a chácara, a fazenda, vai no interior, visita a pessoa do agronegócio, visita o industrial, visita o comerciante, participa das festas, dos eventos. Nós temos aqui o programa União Faz a Vida, que abrange toda a rede municipal de ensino. Nós temos o Fundo Social, Comitê Jovem, Comitê Mulher, então vai muito além da pressão do serviço financeiro e a gente quer cuidar das pessoas e quer crescer junto com elas.
0: Mas obrigada e que você possa voltar outras vezes aqui para a nossa cidade para fazer essa entrega de mais prêmios aqui para o nosso município.
7: É o que a gente torce, né? Quanto mais vocês pouparem no Sicredi, maior a chance de ganhar. Um forte abraço e que Deus abençoe a todos os ouvintes.
0: Falando agora com o contemplado, Rinaldo Gotani, queria que você comentasse com os ouvintes da Rádio Ipiranga sobre a satisfação de receber esse prêmio.
8: Olha, Bruna, realmente fiquei muito feliz, porque esse prêmio só vem pelo esforço da gente. Nós temos que fazer a nossa parte, que é depositar um dinheiro na poupança. Eu tenho a poupança programada, então todos os meses um valor sai do meu salário direto para minha conta. Não tem trabalho nenhum, só torcer. E dessa vez eu tive a alegria de ser contemplado, receber esse prêmio semanal, né, da poupança de R$5.000. Continuo na expectativa do 500 mil, de 1 milhão. Não perco essa oportunidade ainda. Mas fiquei muito feliz porque é um prêmio que ele tem dois sabores. O primeiro, do resultado propriamente dito, dos R$5.000, e o segundo, de eu ter me esforçado em fazer esse processo de guardar um pouco de dinheiro. Ao longo da nossa vida, a gente vai aprendendo, né, que é sempre bom ter uma reserva. E graças a Deus, dessa vez, eu fui contemplado. Espero que outras pessoas aqui do nosso município também sejam contemplados, tanto aqui da agência da cidade como lá de Vitimar Sul. Mas para ser contemplado, tem que fazer a sua parte, tem que depositar o seu dinheirinho na poupança da Sicredi.
0: Rinaldo, são quantos anos que você é associado da cooperativa?
8: Eu não sei bem ao certo se 16 ou 17 anos já que eu sou associado aqui na cooperativa Sicredi, quando ela era lá no alto da Rua Conceição ainda, daí passou a ficar ali pertinho aqui da rádio, e agora, né, essa agência linda, bonita que nós temos aqui no centro. E é uma alegria, porque ao longo de todos esses tempos, sempre o Sicredi me atendeu em todas as minhas necessidades, tudo aquilo que eu preciso de materiais, de produtos, de serviços bancários, eu tenho uma vantagem de ser dono, de ser um associado. Então, é uma alegria poder comemorar todos esses anos junto com a Sicredi aqui na nossa cidade.
0: Rinaldo, muito obrigada pela entrevista, parabéns pelo prêmio, que a sorte continua aqui por Palmeira.
8: Ah, com certeza, se puder que seja para mim, mas que não, que mais palmeirenses possam, né, aqui da nossa agência da cidade de Vitimar Sul, ter a alegria que eu estou sentindo agora de ser sorteado e ter recebido esse prêmio de R$5.000.
0: Denise, eu brincava em conversa com o Márcio e com o Rino que a sorte está por Palmeira e que assim continue, né?
9: Com certeza, Bruna, nós estamos muito felizes, né, que toda a equipe da agência de Palmeira entregarmos mais uma poupança aqui para um associado da nossa agência de Palmeira.
0: Queria te perguntar, como que as pessoas fazem para participar, para também, quem sabe, serem as próximas ganhadoras?
9: Então, nós temos vários sorteios que vão ocorrer durante o ano e para participar é bem simples. Basta você aplicar R$100 na tua conta poupança e você já recebe o número da sorte para participar do sorteio. Caso você tenha uma poupança programada, que é aquela que debita automático na sua conta, os números da sorte dobram. Então, a cada R$100 são dois números da sorte. Então, é bem fácil. A gente convida os associados que ainda não estão participando. Lembrando que aqui pode ser associado ou poupador para participar da campanha. Então, quem ainda não está participando, que venha participar. E quem está, venha com mais valores para que a gente possa aumentar os números da sorte.
0: Reforçando então que são sorteios semanais, e a pessoa, ela pode ganhar novamente?
9: Na verdade, sim. Ela tendo números da sorte, ela pode ganhar novamente, sim. Então, aí a sorte veio para cá, de repente, nos próximos dias, podemos entregar mais prêmios aqui em Palmeira.
0: E caso alguém tenha alguma dúvida, imagino também que vocês estão à disposição.
9: Exatamente. Nós deixamos as portas da nossa agência abertas a todas as pessoas e a comunidade para que venham aqui conhecer um pouquinho mais do Sicredi e participar desta grande promoção que o Sicredi está trazendo. Já é de outros anos, mas está novamente em mais um ano aí promovendo para o nosso Sicredi Campos Gerais.
1: Agora são 11 horas e 46 minutos. 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
0: 11 horas e 46 minutos, nós vamos para o intervalo. No próximo bloco, a gente vai falar sobre o 13º encontro do povo palmeirense. Quem foi homenageado foi Ernesto Oliveira, além de outras personalidades de destaque.
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0: São 11 horas e 50 minutos, o noticiário P7 está de volta.
1: O clube palmeirense foi palco na última sexta-feira, 7 de agosto, do 13º Encontro do Povo Palmeirense, promovido pelo Instituto Histórico e Geográfico de Palmeira e pela Honorífica Ordem da Freguesia Nova.
0: A solenidade, ela teve como homenageado principal Ernesto de Oliveira, que recebeu a Gran Cruz da Honorífica Ordem da Freguesia Nova, a mais alta distinção concedida pela instituição. A homenagem, ela também contou com uma manifestação especial da PAI aqui de Palmeira, entidade diretamente ligada à trajetória de Ernesto.
1: O encontro, que tem origem em 1964 e foi retomado em 2004, também reconheceu pessoas e instituições que contribuem para o desenvolvimento de Palmeira.
0: Recebendo medalhas de honra ao mérito à Academia H2O, no mérito esportivo, Jornal Gazeta de Palmeira, no mérito cultural, a Major Keila Caras e também o Laboratório Correia Moraes, no mérito humanitário. Murilo Wojnarowicz recebeu no mérito estudantil e a Orquestra Filarmônica Tom Jobim, no mérito artístico.
1: A solenidade também marcou a entrada de novos integrantes e a concessão de condecorações da Honorífica Ordem da Freguesia Nova. No grau de oficial, foram homenageados Divino Magalhães, eu, Hélder Skolimowski, João Luiz Rocha Querubim e Michele de Freitas Cap. Já o senador Flávio Arnes recebeu o grau de comendador.
0: A programação ela contou ainda com apresentações dos alunos da PAI de Palmeira e da Orquestra Filarmônica Tom Jobim, em uma noite marcada pela valorização da história, da cultura, da solidariedade e também do serviço à comunidade. O 13º Encontro do Povo Palmeirense, ele reafirmou mais uma vez a proposta de reconhecer pessoas e instituições que ajudam a construir e preservar a história do nosso município.
1: A PAI de Palmeira realiza hoje um bazar na cancha da entidade, com peças no valor de 50 centavos. Este bazar, ele acontece agora a partir das 13 horas e prossegue até 17 horas.
0: E o Terço da Rosa Mística será realizado amanhã, às 19h30, na casa da Dona Vera Maier. Endereço é Rua Santos Dumont, número 66, próximo à Mercearia do Chaide.
1: 11 horas 53 minutos e atenção ouvinte, nota de falecimento. A funerária Nossa Senhora do Carmo e Plano de Luto APL, com grande pesar, comunicam o falecimento da senhora Lucília Aparecida Ribas, ocorrido ontem no Hospital de Campo Largo, aos 64 anos de idade. Deixa lamentar o esposo José Santana de Paula e o filho Ivonei, casado com Jéssica Krischewski. Deixa ainda sua irmã Maria Antônia Ribas e o irmão Luiz Carlos Ribas, de saudosa memória, uma neta e demais familiares e amigos. O velório acontece na Central de Luto Nossa Senhora do Carmo. O féretro partirá às 16h30 de hoje para sepultamento no cemitério municipal. Sensibilizada a funerária Nossa Senhora do Carmo e Plano de Luto APL, notificaram o falecimento da senhora Lucília Aparecida Ribas, ocorrido em Hospital de Campo Largo, aos 64 anos de idade. 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
0: 11 horas e 54 minutos, nós vamos para o nosso último intervalo. No próximo bloco, nós voltamos com as ocorrências do Corpo de Bombeiros.
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0: 11:58, estamos de volta no Noticiário P7.
1: A Vigilância Sanitária de Palmeira promove no próximo dia 24 uma capacitação voltada para profissionais da área da beleza.
0: O encontro vai abordar boas práticas em serviços de beleza, com orientações, atualização da legislação e dicas para garantir mais segurança e qualidade no atendimento.
1: A capacitação ela é destinada a cabeleireiros, manicures e pedicures.
0: O evento será realizado às 14h no auditório da Secretaria Municipal de Educação, na Rua 15 de Novembro.
1: As inscrições devem ser feitas até o dia 17. O link para a inscrição está disponível no Instagram da Secretaria Municipal de Saúde de Palmeira.
0: A Receita Federal disponibiliza a partir de hoje a versão pela internet do serviço Minhas Declarações do ITR. A ferramenta permite, então, preencher, enviar, corrigir e consultar a Declaração do Imposto sobre Propriedade Territorial Rural, a DITR, sem precisar instalar programas no computador.
1: O acesso é pelo portal do Serviço da Receita Federal, com o conta gov.br, prata ou ouro. O uso da plataforma é obrigatório para proprietários de imóveis rurais com mais de 100 hectares. Quem possui áreas até 100 hectares também pode fazer a declaração pelo programa gerador do ITR 2026.
0: O sistema reúne declarações, recibos e documentos do ITR em um só lugar e também permite acessar o serviço pelo celular. A entrega fora do prazo, ela está sujeita à multa.
1: O Corpo de Bombeiros de Palmeira atendeu a 3 acidentes de trânsito no fim de semana.
0: Na sexta-feira, por volta das 8 da manhã, uma queda de motocicleta na 277, quilômetro 169, deixou um homem de 31 anos com ferimentos moderados.
1: Ainda na sexta-feira, por volta de 17h12, uma mulher de 27 anos ficou ferida após uma queda de motocicleta na Avenida Daniel Mansani. Ela teve ferimentos moderados.
0: Já na manhã desse domingo, por volta das 10h13, uma colisão entre duas motocicletas na esquina das ruas Antônio Victório Viana e Salvador Ramos, na Vila Palmeirinha.

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14: Olá, boa tarde, excelente tarde de segunda-feira. Segunda-feira com a carinha amarrada, né? Com a carinha fechada, hein? Com um arzinho assim de segunda-feira, difícil, né, de começar a semana, mas que nada, né, que nada, porque o que interessa é o que está dentro do nosso coração, é o que nos move, é a gratidão, é a alegria, é o amor, né, isso tudo que nos move, né, querido ouvinte, para começar mais uma semaninha, hoje que é 10 de agosto de 2026. Eu sou a Joselba Haas, juntos nós estamos na melhor sintonia, na sintonia da 91.7, a nossa melhor melhor sintonia da cidade clima de Palmeira, a Ipiranga FM, rádio tradicionalíssima na nossa cidade. E nós chegamos juntos aqui para apresentar mais um Bem Me Quero. 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Mas eu não vou avisar, você vai ter que ficar ligadinho, porque o dia, não sei, pode ser qualquer dia da semana, né, Nando, que a gente resolva fazer sorteio da Gabi Folhados aí. Mas já tenho vários brindezinhos esperando para sorteio. 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Porque as pessoas, a gente falou tanto em pais, em relação pais e filhos a semana passada, a gente tem que olhar um pouquinho também para a realidade de filhos, né? E muitas vezes, como filhos, os filhos herdam coisas que os pais viveram, porque um pai que não foi bem tratado, que não foi bem cuidado, acaba não sabendo tratar e cuidar de um filho. E essa é uma herança que, infelizmente, nos deixa marcas negativas, né? Muitas vezes traumas, bloqueios, inseguranças, medos. E a terapia, né, a infância moldando o adulto, criada pelo Nestor Euco, é uma excelente chave para mudar essa realidade e escrever uma nova história. Você sabe o que é a hipnoterapia? A hipnoterapia é incrível, gente, incrível, e traz para você, com certeza, uma nova vida, né? Mas nós vamos entrar em maiores detalhes aí durante a nossa programação. Nós vamos também receber o Nestor na quinta-feira aqui para contar um pouquinho sobre todo esse trabalho maravilhoso que ele faz. Um grande abraço para o Nestor e para a Alzira, que devem estar ligadinhos com a gente lá. Ela também é uma pessoa maravilhosa, né? Um grande beijo para vocês, meus queridos. 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E para aquela questão aqui que já é o nosso lema, né, plagiando nossa querida Mariane Tokarski, é preciso superviver e não apenas sobreviver. E para superviver, a gente tem que superviver sem saúde, sem doença, sem trauma, com alegria, é, com todos esses anunciantes que estão aqui conosco, que favorecem isso para você, querido ouvinte. Hoje, então, 10 de agosto de 2026, e hoje, né, aliás, ontem, que era dia 9, começou em todo o Brasil a Semana Nacional da Família. Você sabia disso? E neste ano, a iniciativa celebra os 45 anos da Exortação Apostólica Familiares Consortio de São João Paulo II e os 10 anos de Amoris Laetitia do Papa Francisco. É, o tema é Família, torna-te aquilo que és, e o lema, o amor jamais acabará. A Semana Nacional da Família é promovida pela Comissão Nacional da Pastoral Familiar, a CNPF, e a Comissão Episcopal Pastoral para a Vida e a Família da Conferência Nacional dos Bispos do Brasil, a CNBB. Teve início em 92 e é realizada sempre na segunda semana do mês de agosto, que é um mês vocacional, começando aí no Dia dos Pais, né, que foi ontem, e também ontem a igreja celebrava aí a vocação matrimonial, né, porque os pais também, né, que escolheram a vocação de ser pais, que escolheram o matrimônio para se formar uma família, e sendo assim, no Dia dos Pais, então, na vocação matrimonial, começa essa Semana da Família. É um momento de reflexão, tanto por parte da igreja, como para fora dela, né, com a sociedade civil organizada. E esse momento todo, né, nessa semana, Semana da Família, ela é feita para construir pontes para que, de fato, a família continue sendo a base da nossa sociedade. E cada vez mais, o que mais assusta são dentro aí da questão da família. Por que que eu falei em tudo isso até agora para vocês? Porque é a Semana da Família. Mas, infelizmente, Semana da Família tem um lado aí que a gente precisa, é importantíssimo a gente tocar no assunto e trazer para vocês, né? Porque é cada vez mais assustador os dados alarmantes de violência infantil doméstica. Então, né, gente, vocês devem estar sabendo, né, com certeza estão sabendo, porque a mídia aí noticiou demais algumas coisas que aconteceram nos últimos dias, principalmente assassinato de 3 casos de assassinato de crianças, né, de filhos, por quem? Pelos próprios pais, né? Que tristeza isso, né? O Brasil atravessa aí dias de profunda consternação diante de uma sequência de mortes violentas de crianças em diferentes estados do país. Em Palmas, no Tocantins, o menino Gustavo Veloso Feitosa, de apenas 3 aninhos, foi encontrado morto sobre a cama do pai, o advogado Igor Gustavo Veloso de Souza, com hematomas no rosto, hemorragia interna causada por lesões no intestino. O laudo do IML descartou a versão do afogamento apresentada pelo pai e apontou morte por tortura física. Igor e a companheira Kathleen Moreira da Silva foram presos preventivamente e respondem por homicídio duplamente qualificado e tortura. A investigação revelou que a babá foi dispensada na manhã do dia em que o corpo foi encontrado e que a criança voltava machucada das visitas ao pai desde 2024. No Ceará, uma bebê de 10 meses morreu em circunstâncias igualmente trágicas no bairro Dionísio Torres, em Fortaleza. A mãe e um homem foram indiciados por homicídio culposo. Segundo a investigação, a criança foi encontrada sem reagir após um homem ter ficado deitado sobre ela. O laudo pericial descartou o abuso sexual, mas apontou morte por asfixia mecânica indireta. O caso gerou polêmica após o hospital ter emitido laudo inicial indicando suspeita de abuso, que foi posteriormente contradito pela perícia forense do estado. E neste domingo, ontem, Dia dos Pais, em São Paulo, né, houve mais um crime que chocou o país. Breno de Souza Castro se apresentou embriagado no 48º Distrito Policial da cidade Dutra e confessou ter enforcado as próprias filhas, Laís, de 3 anos, e Heloísa, de 5 anos, dentro do seu próprio carro. Os corpos foram encontrados no veículo trancado na rua Luiz Saperti, na zona sul da capital. Breno havia buscado as meninas no sábado, dia 8, alegando levá-las ao Museu de Ipiranga. E Dia dos Pais, de acordo com a lei de guarda compartilhada, ele tinha todo seu direito e não havia como impedi-lo, né? Ele passou horas enviando ameaças à ex-companheira e à irmã antes de cometer o crime. Porque, supostamente, ele havia descoberto uma traição que já nem era mais traição, porque era uma ex-companheira, né? Mas, enfim. E ele fez, então, toda essa barbaridade como uma vingança. A sequência de casos acende um alerta urgente sobre a violência contra crianças no Brasil. E falha dos mecanismos de proteção que deveriam garantir a segurança dos mais vulneráveis, né? E as violências, gente, elas são praticadas em qualquer contexto geográfico. As violências contra crianças e adolescentes são um fenômeno complexo e multifacetado que está ligado a fatores culturais, sociais e econômicos. Em qualquer classe social, em qualquer contexto geográfico, crianças e adolescentes são vítimas, e crianças e adolescentes de todas as idades. E na maioria das vezes, partem de pessoas bem próximas e de confiança dessas crianças e adolescentes. No Brasil, as violências atingem milhões de meninos e meninas cotidianamente, comprometendo a sua qualidade de vida e o seu desenvolvimento físico, emocional, intelectual e social. Entender os conceitos de violência contra crianças e adolescentes é importante para conseguir identificá-las, preveni-las e responder a elas. Os tipos de violências contra crianças e adolescentes são variados e muitas vezes apresentam conceitos diversos. A infância, queridos ouvintes, deveria ser um lugar feito de sol, joelhos ralados, promessas ao vento, brincadeiras, risos. No entanto, para milhares de crianças e adolescentes, o mundo se resume a paredes que sufocam, olhares que aterrorizam e mãos que ferem. A violência que habita o início da vida não faz barulho de tempestade. Ela chega mansinha, esconde-se nos cantos da casa e cala o futuro antes mesmo que ele ouse desabrochar. E eu trago para vocês hoje, sei que para uma segunda-feira, assim, tristonha, né? Uma segunda-feira nublada, em que o dia já está cinza, e trazer esse assunto parece um tanto quanto assim desanimador, né? Negativista, mas é preciso falar, gente. Nós precisamos falar. E hoje vou receber no programa algumas convidadas aqui. Nós vamos tratar desse assunto, por isso que eu já trago no início do programa. Já havia convidado as meninas e foi o dia que elas puderam vir. E o dia mais propício também, diante do que elas vão falar, né? E então eu trouxe essa temática para nós começarmos o programa dentro do bem-estar social. Por quê? Mesmo que a gente quisesse negar, não poderia, né? Porque é onde a gente abre ali uma rede social, liga uma TV, a gente está tendo essa realidade chocante e brutal do nosso país. Uma tristeza imensa, e não só do nosso país, porque houve um outro caso que chocou bastante a internet também, que é daquele homem que matou a esposa e os 5 filhos, né? Também por quê? Porque estava infeliz, porque a mulher descobriu uma traição dele e ele ficou infeliz. Então ele resolveu dizimar a família, como esse outro tal de Breno, que simplesmente por uma desconfiança que a ex-mulher esteja com outra pessoa, ele resolveu se vingar e matar as duas filhas. Esse outro pai do Gustavo, menininho de 3 anos, que também tinha uma raiva tremenda da mãe do menino e assim teria que torturar a criança. E é uma realidade chocante, gente, chocante, que precisa ser falada, sim, né? E eu trouxe para vocês uma crônica, é o choro que a justiça não ouviu. Eu não quero ir porque ele me bate. As palavras pronunciadas com o sotaque arrastado e a pureza de quem recém aprendeu a formular frases ficaram registradas na memória fria de uma câmera de celular. Era o pequeno Gustavo, com seus 3 anos recém-inaugurados no mundo, implorando pelo direito mais básico de qualquer ser humano, o de não sentir dor. O choro pesado de pavor legítimo antecipava o que os adultos, com canetas e gravatas, escolheram negligenciar em nome de trâmites burocráticos e leis que protegem agressores sob o manto da alienação parental. A infância deveria ser o território do inatingível, um espaço delimitado por brinquedos espalhados, joelhos ralados unicamente por quedas de bicicleta e o aconchego seguro de um abraço. Mas para Gustavo, os finais de semana se transformaram em um corredor escuro de ansiedade e dopagem. Dopagem, porque o menino era dopado. Ele voltava para a mãe carregando no corpo as marcas da covardia. A mãe, munida de relatórios médicos, vídeos e desespero, tentou acionar as engrenagens protetivas do Estado. Mas a burocracia é lenta, segue muitas vezes cruelmente formal. O desfecho do último domingo não foi um acidente doméstico. Embora o cinismo tenha tentado desenhar a cena de um afogamento na piscina, o laudo do Instituto Médico Legal rasgou a farsa ao atestar a crueza da realidade. Hemorragia interna e múltiplas lesões decorrentes de uma violência física extrema. O agressor usou o próprio filho como extensão do seu ódio contra a ex-companheira. É o chamado vicaricídio. Quando a vida de uma criança é ceifada não por quem ela é, mas para estraçalhar em vida a alma da mãe que fica. Enquanto a casa era limpa para apagar os vestígios do horror antes de a polícia ser chamada, o silêncio de Gustavo denunciava um sistema inteiro. Falhou o conselho tutelar que prometeu uma visita que nunca aconteceu. Falhou o judiciário que obriga mães a entregarem seus filhos ao perigo sob pena de punição legal. Falhou a sociedade que assiste anestesiada a infância ser tratada como algo que pode ser ceifada a qualquer momento. Falhamos todos nós enquanto sociedade, né? Falhamos por muitas vezes até nos calarmos. Gustavo agora, ele é uma foto estática e um caixão que comove as redes sociais. Mas ele precisava ter sido ouvido ainda quando tinha voz. Quando seu choro nítido gritava por socorro no portão da casa. Que o eco do seu desespero não se perca no arquivo dos tribunais, mas incendeie a urgência de mudarmos as leis que continuam sacrificando anjos em altares de pura negligência humana.

0: Só um tempinho aí para tomar água, já estamos voltando com muitas participações do pessoal, né? É um assunto triste para a gente comentar, é um assunto triste, mas é a verdade, né, gente? É uma verdade que muitas vezes a gente até não gostaria de saber, não gostaria de acreditar, não gostaria de saber, não gostaria de presenciar, né? Mas infelizmente existe. E nós precisamos sim saber e falar e se nos mobilizar para que alguma coisa mude de alguma forma, né? A Luzia Campos está aqui com a gente, já mandando a sua florzinha. Boa tarde, florzinha da minha vida. Obrigada. Ah, obrigada pela alface que você trouxe para mim. Está uma delícia. Boa tarde também para Nelly. Ótima tarde para você, Nelly, também. Quem mais aqui está colocando? O Haroldo Júnior aqui também. Mandando um áudio aqui, depois a gente dá uma ouvidinha no seu áudio aí e coloca, Haroldo. A Neuza também diz que tá muito feliz com o presente que ganhou na semana passada. Que bom, Neuza! Valeu, né, querida? Nós vamos ter muito mais sorteios aí com o passar do tempo, né? Que bom que você tá por aí com a gente. Obrigada pela audiência. Dona Nereida, boa tarde. Abençoada semana pra senhora também. Amém. Que Deus a abençoe sempre mais, né? Quem mais também? A Mara Camargo diz que está na escuta lá no Faxinal dos Quartins. Abençoada semana. Amém. Pra você também, minha querida. A Marlene Scheid também, uma santa e abençoada segunda-feira a todos, amém, amém. Agradeço em nome de todos os ouvintes e desejo a você também, minha querida. O nosso querido Adivaldo também, muito triste mesmo isso, ele comentou exatamente, Adivaldo, muito, muito triste, né? E de repente a gente vai ficando tão anestesiado, né, Adivaldo, que parece que essas coisas vão passando assim e a gente já esquece. Né? Mas infelizmente é uma realidade e é uma coisa que precisa ser revisto, né? Desde o caso da Isabella Nardoni, não sei se vocês lembram desse caso, que foi triste demais, né? Até agora continua a mesma coisa e olha que faz tempo, né? E nada muda e a gente fica desesperado de uma forma de proteger essas crianças, né? A dona Ivete, a Ivete também, querida, dona não, é a Ivete, né? Diz que está ouvindo. Tá triste porque perdeu a amiga. Ah, mãezinha, pecado, dona Ivete. Um grande abraço aí do seu coração, né? Reinaldo. Reinaldo também, ótima tarde. Que Deus abençoe e proteja. Amém, querido. Você também. Quem mais tá chegando com a gente aqui? A Eliane. Boa tarde, ótima semana. Obrigada, querida. Amém. Para você também. Ela diz que infelizmente dias terríveis, verdade, Eliane, dias terríveis em que vivemos, né? E o que que a gente pensa? A gente não pode se acostumar com essa realidade, né? Porque às vezes isso tudo na vida vai ficando ali, vai aparecendo tanto, né? E a gente meio que vai ficando meio anestesiado para essa realidade, né? E a gente precisa sim denunciar, precisa se indignar, precisa rezar, enfim, né? Precisa atuar na sociedade de uma forma que as coisas mudem. E agora, então, nesse momentinho, 12 horas e 38 minutos, nós vamos para a nossa reflexão espiritual dentro do nosso bem-estar social. Nós trazemos, então, para vocês, queridos ouvintes, a reflexão do Evangelho do dia de hoje. Hoje, que é 10 de agosto de 2026, o Evangelho é de João 12, do 24 ao 26. Hoje é dia de São Lourenço, diácono e mártir, e é a segunda-feira da 19ª semana do tempo comum. E a temática é: se alguém me serve, meu Pai o honrará. No Evangelho de hoje, queridos ouvintes, queridas ouvintes, nós somos convidados a pautar a nossa vida no exemplo de Jesus, a assumirmos a nossa fé com todas as suas consequências. Já caminhando aí para o final da sua trajetória terrena, Jesus adverte os discípulos e hoje também a nós quanto ao perigo do apego à nossa vida. A sua mensagem é clara: somente quem é desapegado é livre para servir. Quem resguarda a sua vida se trancando dentro de casa, seja por medo do mundo lá fora ou simplesmente para não se expor e correr o risco de ser criticado, pode até se sentir um pouco protegido, mas não vai realizar a vontade de Deus. Não é um quarto fechado que vamos dar testemunho da nossa fé, e sim em meio aos conflitos. Sabemos que Deus não precisa de nós, que Ele poderia e pode realizar tudo por si só. mas Deus quer contar com cada um de nós na construção do seu reino aqui na terra. Não em vista de si próprio, mas em vista do nosso próprio bem. Desde o início do seu ministério, Jesus sabia do caminho difícil que ele teria que percorrer e de todas as consequências da sua obediência ao Pai. Mas em momento algum ele fugiu da cruz. Mesmo no momento derradeiro à sua morte, Jesus teve força para falar da fecundidade da vida, referindo-se aos frutos que seriam produzidos com a sua morte. A caminho da cruz, Jesus fala de vida, citando o exemplo de uma semente que só produz frutos quando cai na terra e morre. Se um grão de trigo que cai na terra não morre, ele continuará só um grão de trigo. Mas se morre, então produz muito fruto. Jesus se compara com uma semente. Ele também, assim como a semente lançada na terra, precisaria passar pela morte para produzir frutos. Do contrário, aos olhos do povo, ele não passaria de um outro simples e mero mortal. E assim então, ele conta essa parábola e faz essa reflexão diante dos seus discípulos, falando da sua divindade e da sua missão. Desde o início de seu ministério, Jesus sabia do caminho difícil que ele teria que percorrer e de todas as consequências da obediência ao Pai. Se Jesus se recusasse em levar em frente o projeto de Deus, que teve como consequência a sua morte, hoje os seus ensinamentos não chegariam até nós. Foi depois da morte e ressurreição de Jesus que a sua mensagem salvífica chegou até nós e todos os rincões da terra, encorajando-nos a assumirmos a fé com todas as suas consequências. Falando claramente de sua morte, Jesus orienta seus discípulos no sentido de prepará-los, já que seriam eles os encarregados em dar continuidade à sua missão aqui na terra. O primeiro passo de quem deseja seguir Jesus, queridos ouvintes, é não ter medo da cruz. É estar disposto a renunciar a si mesmo para apresentar-se a Ele completamente livre para servir. Uma semente, quando não lançada na terra, mantém-se bonita, mas não produz frutos, não gera vida. Hoje, dia do diácono, convidamos vocês todos a rezarmos por estes servos de Deus que dispõem-se a servir a igreja e as comunidades. A dedicação do diácono em auxiliar nos serviços prestados pela igreja, nos sacramentos, em ensinar, aconselhar, confortar as pessoas que recorrem a eles, é um exemplo notável de amor ao próximo. E que a jornada deles continue sendo abençoada e repleta de realizações. Nós vamos para um breve intervalinho, eu já volto com as nossas convidadas de hoje para um bate-papo aí bastante interessante. Não sai daí, é só o tempo de eu tomar um golinho de água, eu já retorno, já.
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0: Voltamos com o Bem Me Quero de hoje, dia 10 de agosto de 2026. Segundamos, segunda-feira, com essa carinha triste e nublado, né? Nubladinho o tempo, mas o nosso coração está quentinho aí, com muito amor por vocês, queridos ouvintes. Olha só quem tá com a gente, a Bárbara, a Ângela e a Ana Lita. Um grande beijo para vocês, minhas queridas. Que bom que vocês estão ouvindo, estão na audiência, né? Quem mais está com a gente aqui? A Eliane, que eu já li. A Dona Eunice. Boa tarde, Dona Eunice. Já ouvi seu áudio aqui no intervalo. Eu estou bem, graças a Deus, né? Só com um pouquinho de frio. Tá frio mesmo, né, Dona Eunice? E engraçado que de manhã não tava tanto, né? Eu comentava com o Helder aqui que depois de um certo período do dia a temperatura cai. Ficou geladinho mesmo. Enquanto estava em casa lá lidando com roupa, trabalhando, eu não estava com frio. Mas agora o frio chegou aqui também no estúdio. Helena, minha querida Helena lá da Vila Maria, né? Vizinha da minha mamãe. Boa tarde, José. Eu sou a Helena da Vila Maria. Deus abençoe você e sua família. Amém, querida. Você também. Roseli Costa Gonçalves lá do Cercado. Boa tarde, querido José, Banando e ouvintes. Quantas tristezas nesses casos. Deus abençoe e proteja todas as pessoas em algum tipo de situação de risco. Abraços carinhosos e quentinhos a todos. Uma abençoada segunda-feira. Amém, amém, né, Roseli? Abençoada segunda-feira para você também. E pegando o gancho aqui do que a Roseli falou, né, que Deus abençoe e proteja todas as pessoas em algum tipo de situação de risco. Nós temos também quem protege, principalmente as crianças e adolescentes em situação de risco, né? E nós precisamos conhecer um pouquinho melhor a respeito desse serviço, desse trabalho. É bem importante que a gente tenha o conhecimento, né, gente? Então, por isso, hoje nós recebemos as meninas aqui que se dispuseram a vir, né? A Evelyn Parra, que é conselheira tutelar, e a A Marlene, ó, tô com a Marlene na cabeça, a Franciele. A Franciele Sovinsky, né?
10: Isso.
0: Você é sobrinha da Marlene,
10: sobrinha,
0: né? Sobrinha. Uhum. Olha só, Marlene, quem tá por aqui comigo hoje. Então, as meninas vieram contar um pouquinho pra gente a respeito aí do Conselho Tutelar, de algo que vai acontecer também agora, próximo aí, nos dias próximos. Então, nós vamos começar a nossa conversa com a Evelyn. Boa tarde, Evelyn. Seja muito bem-vinda.
11: Olá, boa tarde. Tudo bem?
0: Tudo bem, graças a Deus. Só frio, né?
11: Friozinho.
0: E a gente fica um pouquinho triste, né, Evelyn, diante de todas essas notícias, né? Eu imagino vocês, conselheiros tutelares, também, como vocês ficam, né? E vocês devem ver, observar situações bastante críticas, né? Que nós não chegamos nem a ter conhecimento, né, Evelyn?
11: Exatamente. Embora seja o nosso trabalho, as situações são lamentáveis.
0: E deve machucar bastante. Deve ficar assim, né, com o coração apertadinho, né, Evelyn?
11: Olha, sempre acontece.
0: Sim, sim. E aí, então, né, pra gente entender um pouquinho mais, vamos lá, o que que é o Conselho Tutelar, Evelyn?
11: Bom, o Conselho Tutelar, ele é um órgão permanente, autônomo e não jurisdicional, responsável por zelar pelo cumprimento dos direitos das crianças e dos adolescentes previstos no Estatuto da Criança e do Adolescente.
0: Uhum. E quais são as principais atribuições, né? Porque às vezes o pessoal lá até coloca, você vê alguma coisa lá na internet e o pessoal coloca, né? Ah, é Conselho Tutelar, tem que ser o Conselho Tutelar. É, mas aí, às vezes nem é do âmbito do Conselho Tutelar, né? A situação. Então, para que fique bem claro, quais as atribuições, o que que o Conselho Tutelar deve fazer ou faz, né?
11: Sim. Então, o Conselho, ele atende crianças e adolescentes com os direitos ameaçados ou violados. Nós orientamos as famílias, aplicamos medidas de proteção, requisitamos serviços públicos e acompanhamos os casos até que a situação seja resolvida.
0: Uhum. Inclusive, gente, eles têm que ir fazer investigações, né? Então, mesmo que aconteça, às vezes, denúncias anônimas, e pode ser até que haja denúncias falsas, né?
11: Sim.
0: Eu passei por uma situação dessas, né? Houve uma denúncia falsa, meu respeito, um trote, né? E era uma denúncia absurda, né? Mas eles têm obrigação. Daí foram na minha casa, tudo conversaram, viram que não era verdade, né? Era apenas um trote, porque a gente... professora passa bastante por isso, sabe?
11: Ah, sim.
0: E então, o que que aconteceu, né? Eles têm obrigação, gente, faz parte do trabalho deles, então eles têm que investigar. Às vezes as pessoas ficam até meio irritadas, meio brava, né? Mas é trabalho do Conselho Tutelar, eles têm que investigar realmente os fatos, né?
11: É, sempre pensando no melhor interesse, na segurança.
0: Com certeza.
11: Né, na condição que aquela criança ou adolescente esteja naquele momento, nós precisamos sim verificar as situações, se procede ou se não procede. E a partir do momento que esteja esclarecido, ok. Mas a partir do momento que realmente esteja acontecendo uma violação de direitos, nós temos que fazer os encaminhamentos pertinentes, né? Trabalhando junto com a Polícia Civil, com o Ministério Público, a Polícia Militar e os equipamentos que nós denominamos rede de proteção.
0: Sim, sim. Né? E em que casos que a população aí deve procurar vocês? Porque, às vezes, né, ela é um vizinho que percebeu alguma coisa, às vezes é um professor que percebeu alguma coisa diferente, né, Evelyn?
11: Sim, inclusive as escolas são os nossos olhos.
0: Aham. Né?
11: Porque muitas vezes as crianças acabam relatando para algum professor alguma situação que ocorreu em casa ou alguma situação que acabou presenciando ou acabou... né, acontecendo com a criança mesmo. Então, são casos de negligência, abandono, violência física, psicológica ou sexual, trabalho infantil, evasão escolar, maus tratos e qualquer outra situação em que os direitos das crianças e adolescentes estejam violados.
0: Sim. Inclusive, como professora, né, tem crianças que eles contam na redação. Você percebe na redação do aluno que algo está errado, né? Já tivemos casos assim. E realmente havia o problema, né? Então, quando o professor desconfia ali já, né? E como você disse, é um meio de descobrir, né?
11: Sim.
0: Porque a criança acaba ali revelando em atitudes, às vezes até numa redação que produz, né? E vizinhos também muitas vezes percebem, até mesmo familiares, né, Evelyn? Sim. Notam alguma coisa.
11: Sim, as escolas, hoje em dia, elas têm feito alguns trabalhos com as crianças, né?
0: Uhum,
11: até
0: uhum.
11: mesmo com os adolescentes, que é um público mais velhinho, mas infelizmente acabam sofrendo violências também. É, e esses trabalhos que as escolas fazem são de extrema importância.
0: Sim, porque, como com
11: eu falei,
0: certeza.
11: As escolas são os nossos olhos, né, para as crianças também.
0: Muito bom. E o que não é função, né? Porque eu falei, às vezes o pessoal comenta lá, ah, porque tinha que ser o conselho tutelar, né? E a gente sabe que o povo tanto elogia quanto critica, né? E às vezes o que é, eles acham que não é, e o que não é, eles acham que é.
11: É, exatamente.
0: Então, o que seria aí a função do conselho tutelar?
11: Então, o conselho, ele não, né, não prende pessoas, né? Nós não investigamos os crimes, nós verificamos as condições das crianças, mas quem faz essa parte da investigação do crime em si é o pessoal da polícia, né? Nós não aplicamos nenhum tipo de punição, não decidimos guarda. Obviamente que se a criança estiver com o familiar cometendo alguma violência contra essa criança, né, a gente vai procurar sempre afastar a criança dessa situação de violência. Nós não substituímos a atuação do Poder Judiciário, né, e nem do Ministério Público.
0: É a primeira instância, né, Evelyn?
11: Isso.
0: É a primeira instância ali, porque muitos, né, dos casos, como eu disse, às vezes até um trote, né, às vezes até uma denúncia falsa, daí vai tirar o policial lá do trabalho efetivo dele. Então, é o que o Conselho Tutelar vai ver primeiro. Né? Vai lá, dá uma averiguada na situação, percebeu, opa, é uma realidade mesmo, né? Então, vamos passar para frente aí, e as autoridades vão tomar as atitudes.
11: E o pessoal tem muito costume de dizer, o conselho precisa ir lá para dar um susto.
0: Não, né? Não é a função,
11: não,
0: né, dar um susto.
11: Nós, não é nossa função dar susto, a nossa função é verificar as condições da criança, mas dar susto não é com a gente.
0: É isso aí, né, gente? E o conselho, como você já falou, é até importante colocar aqui, o conselho pode retirar uma criança da família?
11: Não. O afastamento da criança da família é uma medida excepcional e depende de decisão de autoridade judiciária. Salvo situações, como eu já falei, né, emergenciais previstas em lei, sempre buscando o melhor interesse da criança, sempre buscando proteger a criança.
0: E como que funciona o atendimento? Então, a pessoa, por exemplo, se eles tiveram lá uma denúncia, né? Alguém ligou, fez uma denúncia a um professor, um diretor de escola, né? Um vizinho, denunciou. Como que funciona?
11: Então, após recebermos uma denúncia ou alguma solicitação, nós analisamos, né, essa situação, realizamos o atendimento pertinente, adequado para aquela situação, orientamos a família, aplicamos a medida de proteção adequada, quando necessária, e articulamos com a rede de proteção.
0: E como, como que é o trabalho em conjunto com a rede de proteção?
11: O conselho, ele atua integrado com CRAS, CREAS, escolas, unidades de saúde, Ministério Público, o Poder Judiciário e demais órgãos para garantir atendimento adequado às crianças. Então, nunca fica só no conselho, né? São feitos os encaminhamentos, tanto para a área da assistência social quanto para a área da saúde. Alguns casos a gente trabalha ali articulado com a educação também, né? E é dessa forma.
0: Que bom. E qual que é a importância das denúncias da população?
11: A denúncia permite que situações de violência ou negligência sejam identificadas rapidamente. Muitas vezes é graças à comunidade que uma criança consegue receber proteção.
0: Sim, com certeza, né? E, gente, como que faz para denunciar? Tem um número para denunciar?
11: Nós temos o WhatsApp do Conselho Tutelar, que nós usamos como plantão, né? Temos os canais de denúncia do Disque 100 e do 181, né? A Polícia Militar, a Polícia Civil e o nosso contato, posso passar já?
0: Pode, pode passar.
11: O nosso contato para denúncia é o 42 99946 1809.
0: 99461809. 0900-0900-09. Fica aí, gente, né? Anota o númerozinho aí, gente, se você precisar. Se você estiver vendo alguma coisa, né, que não tá normal. Às vezes é uma pessoa ali que mora na mesma rua, é um vizinho, né? Já aconteceu vários casos, né, Evelyn, que foi a vizinhança que...
11: Sim,
0: né,
11: sim.
0: Que fez a denúncia.
11: Sim, temos... vários casos, desde as denúncias anônimas, né?
0: Uhum.
11: E os vizinhos e escola, os familiares, uhum. Escola, a saúde também, as nossas ACS são.
0: Sim, sempre estão ligadinhas.
11: Uhum, também.
0: É.
11: E é assim, a gente trabalha sempre articulado, em conjunto com todo mundo, pensando, como sempre falei, pensando no melhor. Interesse das crianças
0: com certeza,
11: e adolescentes, né?
0: Com certeza. Mas tem desafio, não tem, Evelyn?
11: Tem muito desafio. É, lidar com situações de grande vulnerabilidade, violência e sofrimento, buscando sempre garantir os direitos.

0: criticados, né, Nando? Tudo em que a gente se expõe, a gente é criticado, né? De uma forma ou de outra. Às vezes de forma positiva, às vezes de forma negativa, mas vocês estão cumprindo o trabalho de vocês. Isso é muito importante e vocês são um órgão importantíssimo, né? Nós avaliávamos aqui, eu trouxe para pro programa de hoje esses últimos casos de violência, né? E o que é triste, Evelyn, é você perceber assim que, puxa vida, no núcleo familiar aquela criança tinha que ser protegida. É no núcleo familiar que a criança tem que receber a proteção e, de repente, essas crianças precisavam ser protegidas de fora, né? Porque foi dentro do núcleo familiar que as violências ocorreram. É aquele pai ontem que matou as duas filhinhas dentro do carro, simplesmente porque ficou com raiva da mãe, né? É uma situação assim horrorosa, do outro menininho Gustavo, lá de 3 anos também, que foi o próprio pai, né? Situações assim que você pensa, gente, uma criança de 3 anos, ela é totalmente vulnerável, né?
1: São situações que você não imagina
0: que possa acontecer.
1: Que possa acontecer, que um pai possa agir de uma maneira. Agora, recentemente, nós tivemos um caso que foi gravado pelas câmeras de segurança de uma cidade, que o pai estava voltando com os filhos do mercado chutando um dos filhos, né? É assim, é revoltante.
0: Revoltante. E você vê, acho que aquela cena dele chutar aquela criança estava na rua, à vista de todo mundo. A gente fica imaginando o que esse pai não faz em casa com essas crianças, né? É o que vem na cabeça da gente. E aquele desejo que a gente tem de proteger de alguma forma, né? Vem aquela angústia, aquela revolta, aquela vontade de proteger aquela criança de alguma forma. E esse menininho, o Gustavo, era muito triste porque a mãe gravou um pouco antes, ele dizendo que não queria ir para casa do pai, porque ela já tinha tentado nem impedir que ele fosse. Uhum. Mas, de acordo com a lei da alienação parental, ela era obrigada a deixar. E aí o menininho chora e implora, né? Eu não quero, ele me bate, ele me machuca. É uma realidade muito triste, né? São monstros aí soltos na sociedade e as crianças são vítimas desses monstros, gente. E nós precisamos de órgãos como o Conselho Tutelar e outros, porque se a proteção não vem de dentro do lar, ela tem que vir de fora, né? De alguma forma, né, Evelyn, ela tem que vir de fora.
1: É lamentável a gente... Que bom que temos o Estatuto da Criança e do Adolescente, mas pensando por outro lado, é triste a gente ter que uma lei que garanta direitos, sendo que são direitos básicos.
0: Sim.
1: É algo assim que tem que se ter dentro de casa, que é o cuidado, que é a proteção, que é o carinho, que é o amor da família. E aí nós temos, infelizmente, temos que ter uma legislação para garantir isso.
0: Algo que não que seria lógico, né? A criança ter proteção dentro de casa. O lógico seria, o mundo é ruim lá fora, aqui dentro você está protegido. Mas é o contrário, né? A gente vê muitos casos aí que se tornam o contrário. Então, é necessário ter, né? Não precisaria se realmente as coisas fossem diferentes. Mas não é assim. E você quer deixar falar algo a mais aí a respeito do Conselho Tutelar? Algum aviso, alguma dica para as pessoas?
1: Então, o Conselho Tutelar, ele existe para proteger crianças e adolescentes, né?
0: Uhum.
1: Proteger tanto as crianças quanto a garantia dos direitos dessas crianças. Quando cada cidadão faz a sua parte, denunciando violações, ameaças, ação ou omissão de qualquer pessoa que tenha o dever de proteger e não está protegendo, toda a comunidade contribui para um futuro melhor.
0: Uhum, com certeza.
1: A proteção das crianças e adolescentes é responsabilidade de todos.
0: Exatamente, muito bem dito. Finalizamos esse bloco com a fala da Evelyn aqui, né? A proteção, gente, é um dever de todos. Por isso que eu dizia, Lei, falhamos todos nós, né? Quando essa criança morreu, infelizmente. E nós vamos só tomar uma aguinha, não sai daí, porque eu já volto para conversar um pouquinho mais. Agora vou conversar um pouquinho mais com a Franciele. Olha aqui, ó, o que a Marlene colocou. Um grande abraço para essa sobrinha maravilhosa que eu amo muito. Na escuta aqui, suas maravilhosas. Maravilhosa é você, minha querida. A Rosicléia, Dona Rosicléia. Oi, amiga. Estamos na escuta. Uma ótima tarde. Dona Rose, um abração. Obrigada por estar na escuta e obrigada pela audiência diária. Nós vamos para um rápido intervalo.

Valinho, não sai daí que daqui a pouco tem informação importantíssima aí sobre o Conselho Tutelar. Já já nós voltamos. Só um tempinho de tomar uma aguinha. Pai bola.

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0: Voltamos com o Bem Me Quero de hoje. Hoje que é 10 de agosto de 2026, 13 horas e 9 minutos. Nós estamos no Bem Me Quero. Eu sou a Joselba Haas. Juntos nós estamos na melhor sintonia da nossa FM 91.7 Ipiranga de Palmeira. É, quem está com a gente é a Gisele Osternak, que também está participando com a gente. Hoje não tem sorteio, Gisele, mas continue ligadinha que algum dia dessa semana a gente vai fazer sorteio, sim. Né? E vamos continuando aqui conversando hoje com as meninas aqui, né? Conversávamos há pouco com a Evelyn Parra, conselheira tutelar. E eu trago agora para conversar um pouquinho com vocês também, que trouxe novidades, questões importantíssimas, que é a Franciele Sovinski. Boa tarde, Franciele, seja muito bem-vinda.
1: Boa tarde, Joselba. Agradeço a oportunidade, mais uma vez, você está abrindo as portas para a gente tratar de um assunto tão importante.
0: Uhum.
1: Então, a gente já esteve aqui há um tempo atrás, sim, falando sobre a Conferência Municipal dos Direitos da Criança, uhum, e Adolescente. E agora a gente volta trazendo um assunto muito importante também, que é o processo de escolha suplementar para o cargo de conselheiro tutelar suplente. Uhum. Aproveitando também, nas pré-conferências que a gente fez, antecedendo a conferência, foi pedido pelos nossos adolescentes ações para divulgar o conselho tutelar. O que, uhum, é, as atribuições. Então, a presença da Evelyn aqui, ela está como presidente do conselho tutelar, né? É de extrema, uhum, importância.
0: Sim, com certeza. Para estar
1: trazendo essas informações.
0: Uhum.
1: Então, também, né, a ação aqui é para divulgar esse processo. Eu sou assistente social, trabalho na Secretaria de Assistência e eu estou como apoio técnico do Conselho Municipal dos Direitos da Criança e Adolescente,
0: uhum,
1: que chamamos de CMDCA. Na assistência a gente usa muitas siglas. Mas é a atribuição do Conselho Municipal estar convocando esse processo, uhum, de seleção para compor o Conselho Tutelar.
0: Uhum.
1: Então, esse processo ele é uma nova seleção para formar um cadastro de suplente para o Conselho Tutelar.
0: Então, importantíssimo.
1: Isso. Uhum. O mandato ainda está vigente, o mandato, uhum, do Conselho, que é de 4 anos até 2027, mas teve-se a necessidade de estar convocando esse processo de escolha, porque a lista de suplentes ela encerrou.
0: Sim,
1: e é atribuição, né, tanto do CMDCA, sendo fiscalizado pelo Ministério Público, que nós não podemos deixar que o funcionamento do Conselho Tutelar seja prejudicado de maneira alguma.
0: Sim, com certeza.
1: Então, esse processo vem para suprir essa uh-huh, demanda.
0: Uh-huh.
1: Então, nesse processo exclusivo, é apenas para suplente. Estamos, uhum, com os 5 titulares que a legislação estabelece.
0: Sim.
1: E precisamos dessa lista no caso de um dos conselheiros precisarem se ausentar.
0: Uhum,
1: então,
0: uhum,
1: eles precisando por questão de férias, licença, afastamento ou mesmo vacância do cargo, precisa que tenha um suplente preparado para estar assumindo, uhum, esse papel.
0: Então, hoje, gente, a Franciele também veio aqui para explicar isso para a gente. Né? Então, vocês entenderam bem, né? Já tem toda a equipe do Conselho Tutelar em ação, trabalhando, ativa, mas precisa-se ter uma lista de suplência, ou seja, o quê? Se algum dos conselheiros, por algum motivo ou outro, precisa se ausentar, né, que haja vacância, que precisa sair dessa, desocupar essa vaga por algum outro motivo, às vezes até tratamento de saúde, né, Evelyn, alguma coisa assim que precisa se afastar,
2: sim, sim,
0: e aí precisa que tenha suplentes, né, precisa que outras,
1: exatamente,
0: pessoas estejam ali nessa lista para ocupar essa vaga, né? Às vezes temporária, às vezes até contínua, mas enfim. E aí a Franciele veio hoje também para trazer para nós essas notícias, para que você saiba se você pode participar, se você pode se inscrever, ou se você tem alguém, né, que você possa indicar, ou que possa falar para essa pessoa, olha, estão precisando lá no Conselho Tutelar, né? Você pode ir lá e se inscrever. Quem que pode participar desse processo, Franciele?
1: Então, tem os requisitos, né, que são pessoas maiores de 21 anos, com ensino médio completo, então o mínimo de escolaridade é o ensino médio, que residam em Palmeira há pelo menos 2 anos, que possuem idoneidade moral, obviamente,
0: uhum,
1: estejam em pleno do gozo de seus direitos políticos, e que cumpram, né, os demais requisitos previstos no edital. também é exigido experiência na área da criança e adolescente. Uhum. Por ser tratado um cargo tão importante.
0: Sim, então, sim, com certeza.
1: É bastante requisito, mas é necessário para a proteção das nossas crianças e
0: com
1: adolescentes.
0: Com toda certeza. E como e até quando que podem ser feitas essas inscrições?
1: Então, as inscrições elas estão abertas, vai até o dia 1º de setembro. E elas devem ser feitas de forma presencial na sede do Conselho Municipal dos Direitos da Criança e Adolescente, que está localizado ali na Rua Tirubina Marcondes de Sá, número 369, na Vila Maria, uhum. Junto à Secretaria Municipal de Assistência Social. Uhum. Então, as inscrições elas acontecem de segunda a sexta-feira, das 8h30 até as 11h30, depois do almoço, da 1h30 até 4h30. Uhum. Então, é só chegar ali na Secretaria de Assistência, pedir para falar com a Fran, que eu vou estar passando todas as informações, estou uhum. tirando todas as dúvidas para... Para a gente ter um processo transparente, com seriedade, que a legislação uhum. exige, né?
0: É ali no caminho para a garagem da prefeitura, gente, para quem não sabe qual é a Quirubina, né? Aquela
1: exatamente.
0: Rua principal ali da Vila Maria, né? Sobe ali na Mercearia do Chicão, aquela rua, aquela subidinha que tem, isso. vai reto lá para frente, né? Quase no finalzinho da rua lá.
2: Isso, tem uma placa ali ao lado esquerdo.
0: Aham. Uhum. Quais as etapas do processo?
1: Então, primeiramente, publicado o edital, que já foi publicado, tudo certinho. Aí ocorrem as inscrições. Uhum. Após o final do período ali, então dia 1º de setembro, existe uma comissão do Conselho Municipal uhum. que vai analisar essa documentação. Se estiver tudo certinho, vai sair lá publicado a lista com os candidatos. E essas pessoas elas vão passar por uma formação. Então, elas vão ter uma formação sobre o Estatuto da Criança, o que é o Conselho, atribuições do Conselho, sobre o Conselho Municipal também.
0: Sim.
1: E no dia 18 de setembro vai ser essa formação.
0: Uhum.
1: E daí, no domingo, dia 20, tem uma prova. Aí, quem passar, a média é 60, tem que tirar pelo menos 60 nessa prova. Uhum. E os candidatos que passarem foram classificados, aí eles vão para a votação indireta.
0: Uhum.
1: Nesse processo, vai ser um pouquinho diferente. Não uhum. vai ser aquela eleição que a população vai às urnas e vota nos seus
0: sim,
1: candidatos.
0: Uhum.
1: A legislação ela traz que caso haja necessidade desse processo de escolha nos dois últimos anos do mandato do conselho, ela pode ser feita de forma indireta.
0: Uhum.
1: Que é quando os conselheiros do conselho municipal que votam nos candidatos.
0: Sei. Uhum.
1: Essa forma né, é questão de agilidade, né, para que uhum. não corra o risco uhum. do conselho comprometer a funcionalidade do conselho.
0: Uhum. E assume imediatamente após ser eleito?
1: Não. Esse processo é apenas para os suplentes, né?
0: Uhum.
1: Então, os candidatos, eles ficam num cadastro de reserva
0: uhum.
1: e eles são convocados somente quando houver a necessidade
0: uhum.
1: de substituir um conselheiro titular.
0: E a remuneração?
1: Então, essa é a pergunta que eu mais recebo.
0: Uhum.
1: As mensagens no grupo é a primeira pergunta. Então, o vencimento previsto no edital é de R$3.324,58 para o exercício da função.
0: Aham. Uhum. É um dinheirinho bom, né? E aí, qual é a importância desse processo para o município, Fran? A gente já te falou aqui porque que é importante ter os suplentes, né? Porque uhum. se vagar algum cargo ali...
1: Exatamente, para dar continuidade ao trabalho do conselho, né?
0: Uhum.
1: A importância desse processo para o município é fortalecer o sistema de garantia
0: uhum.
1: e assegurar que o conselho tutelar esteja em pleno funcionamento e apto a atender a população.
0: Aham, uhum. E o que que você... Que convite que você faz aí para o pessoal, então?
1: Então, convido todas as pessoas que atendam aos requisitos e que têm compromisso com a proteção uhum. da criança e do adolescente a se inscreverem no processo. Ser um conselheiro tutelar é uma função de grande responsabilidade social e contribuir diretamente para a garantia de direitos das nossas crianças e nossos adolescentes.
0: Muito bem, meninas. Muito obrigada. Vocês foram muito esclarecedoras.
1: A gente agradece.
0: E agradeço demais. E quando precisarem da gente, podem chegar aí.
1: Aproveito, José, para mandar um beijo para minha tia.
0: Para
1: a tia Marlene,
0: cobrar.
1: Que é... Ela sabe que ela mora no meu coração.
0: Muito obrigada, Evelyn.
2: Eu que agradeço a oportunidade, o espaço para estarmos falando sobre o trabalho, a função do conselheiro tutelar,
0: sim,
2: né?
0: Uh-huh.
2: Nós estamos localizados na rua Vicente Machado, número 197, na quadra de cima da panificadora Estrela.
0: Uh-huh,
2: então é na
0: uh-huh.
2: esquina com a 15 de novembro.
0: 15 de novembro.
2: Então, qualquer dúvida, a população também pode entrar em contato, né?
0: Uhum.
2: E qualquer coisa também é só chegar ali na nossa sede, que as portas estão abertas.
1: José Botero, aproveitar também e passar então o telefone do Conselho Municipal.
0: Isso, uhum.
1: Que é 3909-5043. Uhum. Qualquer dúvida que tenha, pode mandar mensagem lá que eu vou estar solicitando essas dúvidas, né? Sanando essas dúvidas.
0: Ótimo. Muito obrigada, Franciele, muito obrigada.
2: Imagina.
0: E sempre, né, estamos sempre abertos para vocês aí.
2: Obrigada.
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0: Voltamos com o Bem Me Quero de hoje, 10 de agosto de 2026. Eu sou a José Barra, juntos nós estamos na melhor sintonia, sintonia da 91.7. 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Estará atendendo amanhã na Renove. Na quarta-feira tem ortopedista, que é o doutor Baral, sei lá, o Cione, né? E também na quinta, oftalmologista e massoterapeuta. E na sexta, baropodometrista, que é aquele que avalia sua pisada, às vezes dor na panturrilha, dor no pé, na sola do pé, porque você está pisando de forma errada, né? E vai lá e num instantinho resolve o teu problema. Nós vamos agora então para tradução do dia. E olha só, né? Já que tá chovendo bastante aí, né? A gente trouxe hoje para vocês uma bem animadinha. Na verdade, o sentido da chuva não é exatamente de chuva física, né? Já vou explicar o porquê. Mas hoje eu trago para vocês, Have You Ever Seen the Rain? Você alguma vez já viu a chuva? Do Creedence. E eu ofereço especialmente para o meu amigo Edson Bornancin, esposo da minha querida Andresa Holtman Bornancin, que gosta muito do Creedence. Então vamos lá. Você alguma vez já viu a chuva? Have You Ever Seen the Rain?

0: Alguém me falou há muito tempo que é uma calmaria antes da tempestade. Eu sei. Vem vindo há algum tempo. Dizem que quando terminar, choverá num dia ensolarado. Eu sei. Brilhando como água. Eu quero saber, você alguma vez viu a chuva? Eu quero saber, você alguma vez viu a chuva? Caindo em um dia ensolarado? Ontem, alguns dias atrás, o sol era frio e a chuva era forte. Eu sei. Foi assim por toda a minha vida. Até a eternidade será sempre assim. Através do ciclo, rápido e devagar. Eu sei. Isso não pode acabar, eu imagino. Eu quero saber, você alguma vez viu a chuva? Eu quero saber, você alguma vez viu a chuva? Caindo em um dia ensolarado? Sim. Eu quero saber, você alguma vez viu a chuva? Eu quero saber, você alguma vez viu a chuva? Caindo em um dia ensolarado? Algumas bandas não precisam de muito tempo para fazer história. E o Creedence Clearwater Revival foi fundado em 1959, mas a sua carreira discográfica foi construída apenas em 68 e 72, com 7 álbuns em 4 anos. Até hoje, mais de meio século depois, ainda são falados e celebrados. E uma das culpadas por isso é a canção Have You Ever Seen the Rain? Talvez seu maior hit, lançada no álbum Pendulum. Em 1970, a música atingiu o topo das paradas canadenses e a 8ª posição dos Estados Unidos. Segue um enorme sucesso, pois em 2023 ultrapassou a marca de 1 bilhão de streamings no Spotify. A letra, assinada pelo vocalista e guitarrista John Fogerty, oferece múltiplas interpretações. Fora a mais literal, há quem entenda que a composição discuta o declínio da contracultura da década de 60. Porém, o autor garante que a sua intenção era refletir apenas sobre as tensões dentro do próprio Creedence Clearwater Revival, responsáveis por dar fim ao grupo pouco tempo após a saída do seu irmão, o guitarrista Tom Fogerty. A música Have You Ever Seen the Rain, lançada pela banda, em 71, fala sobre tristeza, problemas internos que acontecem mesmo quando tudo parece estar bem. E a letra usa a imagem de uma chuva caindo em um dia de sol para mostrar que momentos difíceis podem surgir no auge da felicidade. O contexto da banda, né, em todo esse contexto, aí, o autor da letra, John Fogerty, explicou que a canção reflete o momento em que o grupo estava, mas cheio ali de brigas, né, e o irmão dele, o Tom Fogerty, estava prestes a sair da banda. E o clima era de fim de carreira para o grupo. O significado das palavras chuva, que é rain, né, representa a tristeza, os problemas, as crises. E o sunny day, que é o dia ensolarado, representa o sucesso e a fama da banda. Você já viu a chuva cair em um dia ensolarado? Significa questionar se alguém já passou por uma dor inesperada quando tudo parecia perfeito. Então tá aí pra você, querido ouvinte, Have You Ever Seen the Rain? Encerrando Bem Me Quero de hoje. Um beijo no seu coração. Uma excelente tarde de terça-feira e eu retorno amanhã, 13 horas e 15 minutos, com mais um Bem Me Quero. Até lá!
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1: 13 horas e 31 minutos. Acabou de mudar o mostrador, mas então significa que nós entramos certinho na hora. 13 horas e 30 minutos, começando mais um Baú da Ipiranga, começando mais uma semana de Baú da Ipiranga. Hoje dia 10 de agosto, sejam todos muito bem-vindos a mais um programa das músicas antigas da Ipiranga FM, que como vocês bem sabem, faz aquele resgate do passado, aquelas músicas nostálgicas que você ouviu tocar como sucessos recentes. Nos anos 90, nos anos 80, nos anos 70, o tempo passou e aqueles sucessos recentes agora são clássicos antigos que são revisitados aqui no Baú da Ipiranga, porque nunca é muito tarde para ouvir música boa. Quando a música é boa em qualquer época, mesmo quando ela já completa lá seus 20, 30 e poucos anos de existência, como é o caso dos sucessos que nós vamos ouvir aqui a partir de agora, até as 15 horas da tarde, no Baú da Ipiranga, como você bem sabe. 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Beleza, pessoal? Também quero aproveitar e fazer um comunicado básico aqui. Só para lembrar, tá acontecendo hoje, dia 10, né? Hoje, segunda-feira, o Bazar da PAI. Eles realizam nesta segunda-feira, vai das 13 horas, ou seja, já faz 35 minutos, ó, 13h35. Faz 35 minutos que o bazar já começou. Vai até as 17 horas, também conhecido como 5 horas da tarde. E tá sendo realizado lá na cancha da PAI e tem muitas variedades. São 50 centavos as peças. Então é imperdível mesmo, como diz no cartaz deles aqui. É imperdível. Aproveite o Bazar da Pai, que está acontecendo hoje nesta segunda-feira. Beleza? Uma ótima oportunidade para aproveitar e ainda retribuir, contribuir com a entidade. Obrigadão aí ao pessoal da Pai, que sempre ajuda aqui a Ipiranga FM nas divulgações e sempre estamos sempre dispostos a aparecer por aqui para ajudar, para prestar uma entrevista e tudo mais. Um abraço lá para a Michelle, para todo o pessoal, para a Alcione também. Um abração para todos vocês aí, beleza? 13 horas e 36 minutos, agora sim vamos começar o Balde Ipiranga atendendo o pessoal que está participando. No caso, a primeira participação de hoje é Dona Nereida. Boa tarde, Nando, abençoada semana para você. Se possível, gostaria de ouvir essa música. Ah, ela mandou um link aqui. Vamos ver qual música que é. Um link do YouTube. Vamos ver qual música. Phil Collins, Another Day in Paradise. Música muito boa. Vamos lá, então. Vamos iniciar a semana com Phil Collins. Onde está a música Phil Collins, Another Day in Paradise? Que é muito boa. Obrigado, Dona Nereida, pela participação. Até fazia tempo que não aparecia Dona Nereida. Estávamos preocupados com a senhora, Dona Nereida. Provavelmente muito ocupada. Vamos ver quem mais está conosco aqui. O Atair, meu grande amigo Atair. Boa tarde, Nando. Tudo bem? Um ótimo início de semana para você. Para vocês também, Atair. Você é a Dona Giza. Hoje toca Anne Anderson, música Last Dance. Será que temos esta música? Eu, para mim, que andei procurando algo parecido esses dias aqui. Tem Last Dance da Donna Summer. Anne Anderson, me parece que não tem. Anne Anderson, não tem. Vou dar uma procurada na nossa amiga internet para essas coisas, que ela sempre quebra esse galho, Atair. Mas fique atento, vai tocar na sequência depois do Phil Collins a sua música. Eu já encontro, não se preocupe. Também um abraço lá pro seu Delmir, que tá mandando seu joinha aqui, brigadão aí, seu Delmir. Faça como eles, participe, 429-9953-3669. Lembrando que o Baú do Ipiranga só toca músicas antigas, de 1999 para baixo. E lembrando também que a gente não toca gauchesca, sertanejo e raiz, porque essas músicas a gente reserva pro programa do Gilmar Antônio mais daqui a pouco, que agora tá começando mais cedo. Segunda semana de horário novo do Gilmar Antônio, começa às 16 horas, 4 da tarde. Gilmar Antônio já tá aqui para um programa de 2 horas de duração. Olha só, pessoal, que beleza. Então, vamos lá, 13 horas 38 minutos e está no ar mais um Baú da Ipiranga.

Então essa é Last Dance, da Anne Anderson, de 1974, pedido do meu amigo Atair. Eu até tava meio confuso, achei que poderia ser uma outra versão da Last Dance, aquela música da Donna Summer, mas não era, era uma outra música mesmo, olha que interessante. Obrigado, Atair, por esse pedido, sensacional a música, achei muito bonita. Na sequência temos mais pedido aqui da Dona Odete. Ela manda assim: boa tarde, Nando. Passando para confirmar a audiência, hoje gostaria de ouvir a música da Joy, né? Joy, Touch by Touch. Ofereço para minhas amigas. Desejo uma ótima tarde abençoada para todos vocês e suas famílias. É para animar essa tarde fria, é. Vamos trazer umas músicas animadinhas aí para dar uma esquentada na tarde, né? Nada melhor do que ficar ouvindo música, né? Ouvindo a Rádio Ipiranga numa tarde como essa, né? Bem propício. Vamos então com a Joy, esse sucesso de 1985. Na sequência a gente tem Crowded House, Don't Dream Is Over, e assim por diante. Qualquer coisa, mande sua mensagem 429-9953-3669.

0: 14 horas 9 minutos, 14 horas 10 minutos, eu tô entrando sempre na hora que muda o mostrador, olha só. 14 e 10 agora, acabou de mudar. Lionel Richie, All Night Long, vocês ouviram. Antes, Miami Soul Machine, Bad Boys, acho que era a banda da Gloria Estefan, se não me falha a memória. Skank, Cidade Negra, Era Azur, Joy e assim por diante. As músicas que tocaram agora nesta sequência, muitas mais ainda vão tocar. A gente não tá nem na metade do Balde Ipiranga de hoje. Mas só para registrar que as participações que a gente teve nesse meio tempo, o Haroldo Júnior, muito gente boa, que mandou um recadinho. Eita, nota 10, olha só o que ele fala. Nando, não precisa nem pedir música, todas são dos bons tempos. Verdade, Haroldo, a intenção da gente construindo todo o Baú do Ipiranga dia após dia é essa mesma. Que vocês aí do outro lado do rádio se sintam extremamente satisfeitos com as músicas que a gente resgata aqui, essas músicas antigas de bons tempos, como diz você. Brigadão aí, obrigado pela audiência, um abraço aí, tenha uma boa tarde. Também a Dona Roseli está conosco aqui, boa tarde, estimado Nando. Curtindo as músicas em Roda do Fogão a Lenha. Olha, que maravilha, nesse dia frio aí, ter um fogãozinho a lenha para aquecer. Por favor, toca a música Você Virou Saudades, com Só Pra Contrariar. Essa é pra sair dançando e esquenta ainda mais, olha só. Abraço e muita gratidão, verdade, maravilha. Maravilha essas músicas aí, vamos ouvir na sequência a música da Dona Roseli. Obrigado, Dona Roseli. Também o seu Adivaldo, Adivaldo tá conosco aqui. Boa tarde, Nando. Tudo top as músicas. Brigadão, Adivaldo. Mais estão por vir. Aguarde e confie. 14 horas 11 minutos, então vamos... com a música da Dona Roseli, depois um duplo de músicas, né, essa e mais uma outra, e daí a gente vai para um rápido intervalo comercial, pessoal, mas já voltamos com mais Baú da Ipiranga e mais músicas antigas, vamos lá.
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0: 14h55, você ouve Rick Astley, Never Gonna Give You Up. Música que é uma espécie de... Vamos dizer assim, essa música foi adotada na internet justamente para aqueles memes que logram o povo, né? Você nunca vai ter aquilo que você quer. Alguma coisa assim, né? Que quer dizer a música. Mas enfim, mas é uma música muito boa. Um sucesso dos anos 90 e a música que encerra o baú da Ipiranga de hoje. É isso aí, pessoal. Um abraço lá também pro nosso amigo Emerson Bagri. Ele que mandou uma boa tarde aqui. Pessoal da oficina Vancar, da mecânica Vancar, também deve estar na audiência. Um abraço para eles. E o Marcelo Scheid manda aqui parabéns pro pai dele, o seu Wilson Luiz Scheid, que hoje está completando aniversário. Olha, mais um ano de vida. Brigadão aí, Marcelo. Um abraço pro seu pai, seu Wilson. Parabéns, felicidades, muitos anos de vida. Então a gente vai ficando por aqui, tendo todos uma ótima tarde, fiquem com Deus e a gente aguarda você amanhã para mais um Baú do Ipiranga às 16h30, beleza? Um abraço, aguardem Gilmar Antônio às 16 horas, beleza? Até lá!
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1: 6:18.
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1: 3:31.
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1: 3h47.
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1: 3:57.
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Muito bem, muito bem. Vamos marcando aqui na Ipiranga FM 91.7. Agora são 4 horas da tarde, mais um minuto. É isso mesmo, né? Vamos dando um chutaço aí na solidão, porque por aqui muita alegria. Estamos começando mais uma semana. E é claro, no comecinho da semana, mais uma edição da programação da tarde ao vivo. Agora 4:01, vamos até às 18 horas com a programação para você participar, para você estar com a gente. Vamos aí juntinho, sempre na melhor sintonia.

0: Isso aí, né? Só alegria na Ipiranga, só alegria na programação da tarde. Estamos aí só começando, agora são 4:02. Temos que falar, né? Temos que falar, Nando, tudo bem por aí? Tudo tranquilo?
1: Tranquilo, seu Gilmar.
0: Vamos começando então com o calendário de hoje, falando um pouquinho deste começo de semana, né? Desta segunda-feira que está gelada, mas estamos aí para esquentar, né? Para esquentar o frio com muita música, aquele calor humano, né? Isso é muito bom para começar uma semana aí com o pé direito, com fé, com muita fé, com muito amor.
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0: Muito bem, estamos começando aí, portanto, falando um pouquinho do calendário agora. Hoje estamos aí vivendo já o 10º dia do mês de agosto, hoje dia 10 de agosto, e hoje é o Dia Internacional do Biodiesel. Hoje também dia 10. É dia da solidariedade cristã. Dia da solidariedade cristã. Também hoje, dia 10.

0: Veio o frio. Eu cumprimento o Nando agora. Boa tarde, Nando. E vamos ver como é que tá a temperatura agora. Eu sei que tá menos de 15, mas conta pra gente como é que tá aí agora.
1: Menos de 15. Aqui na cidade de Palmeira, né? O clima-tempo registra 11 graus na cidade de Palmeira.
0: 11 graus.
1: Mas com acréscimo, 11 graus com sensação térmica de 7 graus.
0: É, o vento tá muito gelado, né?
1: Tá gelado. Tem sido dias gelados, né? Dias frios. É, a gente já tava falando que o inverno tinha ficado para trás semana passada, mas não totalmente, porque alguns dias ainda se fazem frios, como os dias de hoje, ontem ainda também. O frio começou praticamente ontem, né? Sábado choveu e o frio chegou mesmo junto com muita chuva no dia desse domingo. E agora a gente vê instalado essa baixa temperatura aí, que provavelmente vai persistir pelos próximos dias, né? A gente tem previsão de 14 graus para amanhã, o que ainda pode ser visto como consideravelmente frio, não tanto que nem hoje, mas ainda frio. À medida que vai progredindo, a temperatura vai aumentando um pouquinho, até chegar nos 25 graus lá perto de quinta-feira, e por aí ficar 23, 24 graus ao longo da semana. Mas o que o povo quer saber é se vai chover ou não, né?
0: É verdade,
1: essa que é a grande dúvida. E hoje ainda tem uma certa previsão de chuva, uma porcentagem aqui, mas é uma porcentagem bem baixa, confesso. 1%, 2%, 6% lá perto das 10 horas da noite. Então eu diria que não, sabe? Eu acho que no máximo uma garoazinha, mas eu acho que com o frio que se instalou, acho que a chuva já não vai chegar tanto, assim. Acho que é improvável que chova. Pode acontecer, porque ainda há uma porcentagem ainda de chuva no dia de hoje, mas a partir de amanhã, de terça-feira, não haverá mais chuva. Amanhã já está bem limpo no questão de chuva. Talvez umas nuvens tampando o céu, nublando, mas não vai chover nem hoje, nem quer dizer, hoje ainda pode, nem amanhã... Quarta e quinta, só tem previsão de chuva para sexta-feira mesmo. Sexta-feira é para voltar a chover. Mas terça, quarta e quinta, a previsão não é de chuva. Só temperatura meio baixinha, assim.
0: Maravilha, né? Então tá aí, né? As chuvas, portanto, param um pouquinho.
1: Gilmar Antônio vem para a programação da tarde. Pode ficar tranquilo.
0: Apenas uma garoazinha que de repente pode cair, né? Mas a chuva, portanto, por enquanto vai fazer uma pausa, né? E hoje e amanhã vai estar frio. Frio mesmo, né? Aquela temperatura bem baixa e ela não sobe muito além dos 11, 12 graus. Mas amanhã dá uma subidinha, né?
1: Amanhã precisa 14. Isso, daí na quarta 20, quinta 25 e sexta 23, mas porque daí já tem previsão de chuva novamente. Sexta, né?
0: Então daí para o próximo final de semana a temperatura dá uma elevadinha, melhora um pouquinho, mas hoje e amanhã vai estar bem frio. Muito bem, vamos marcando agora 4:07, obrigado Nando aí pelas informações do tempo.
1: Nada.
0: E vamos agora falar um pouquinho de esperança, né? Um pouquinho de fé na nossa reflexão desta segunda, né? Deste comecinho aí de semana, que ela seja abençoada com muito proveito aí para todo mundo, né? Sempre com muita fé, com muita esperança, muito amor.
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0: Ter esperança é esperar sempre com muita fé e muito amor. Sabe qual é a melhor definição de esperança? Esperar com fé. Isso mesmo. Esperar que os sonhos se realizem, apesar dos contratempos que às vezes acontecem. Esperar também com paciência, mas não esperar parado, não ficar estacionado. A esperança é o que nos faz, em meio à tempestade, abrir o nosso guarda-chuva colorido. A esperança é ver apenas pequenos pontos de luz na escuridão, mas deixar-se iluminar por completo. A esperança é ter forças para tentar outra vez e tentar de novo. Ter esperança é ter a coragem de criar expectativas positivas. É pensar que sempre haverá uma saída. É saber que não há mal que dure para sempre. Quem tem esperança sabe que a qualquer momento coisas boas podem acontecer. O impossível, inclusive, pode sim se tornar possível, porque somente no coração em que há esperança acontecem as melhores coisas. Manter a esperança sempre viva é a maior prova de força que uma pessoa pode dar a si mesmo.

0: Muito bem, 4 horas da tarde, mais 9 minutos na Palmeira. Estamos falando aqui da Praça Marechal Floriano, estúdios aqui da nossa rádio Ipiranga, Ipiranga FM 91.7, falando aqui de Palmeira, Estadão do Paraná, Palmeira, cidade clima do Brasil. Temperatura baixíssima, mas nós estamos aí, né, para esquentar, né? Esquentar esse clima aí de qualquer jeito, nem que seja aí para nós tocar umas bandas bem boas, né? Pessoal, arredar as cadeiras aí, as donas de casa, criançada, né? Criançada estão na aula, né? Mas quem puder aí, pessoal que está em casa aí, quer dar uma esquentadinha, né? Então, arrasta as cadeiras aí, vamos dançar um pouquinho com as músicas bonitas aqui do programa, né? Obrigado pela audiência. E você que também tá aí, né? Tá aí, portanto, donas de casa, você, meu compadre, que tá de férias, tá do ladinho do fogão a lenha, pra esquentar a casa, ouvindo o Gilmar Antônio, também vai o nosso abraço, nosso boa tarde. Boa tarde pra você que tá na loja aí, trabalhando, tá aí na panificadora, tá no açougue, aonde você estiver aí no comércio, o nosso boa tarde aqui. É a programação Nota 10 da Ipiranga, programa das 4 da tarde aqui do Gilmar Antônio. Para começar hoje, preparamos aí com a colaboração do Nando, já essa primeirinha aí, né? Muito especial para você, porque é um clássico da dupla Chitãozinho e Chororó, lembra dessa? Inclusive bem animadinha essa música aí para esquentar, né?
1: Animar segunda-feira,
0: é, né? Animar segunda-feira, Sorriso Mudo, Chitãozinho e Chororó, para começar bem. 4 e 10.

0: Muito bem, vamos marcando 4:12. Ouvimos a primeira então com Chitãozinho e Chororó, Sorriso Mudo. Obrigado você que está me ouvindo, olha já. Estamos aí recebendo muitas mensagens, muitas bolinhas verdes por aqui no Whats, né, no nosso aplicativo WhatsApp. Obrigado pelo carinho. Muito bem, a partir de agora, 4:13, estamos começando, reiniciando, né, a segunda etapa da promoção Mês dos Pais, Ipiranga FM e Churrascaria Absoluta. A partir de agora, você pode continuar mandando a sua mensagem. Portanto, aí colocando o seu nome completo, nome e sobrenome. E também, é claro, além do nome e sobrenome, você também vai completar a frase: por que meu pai merece esse almoço aí pro domingo, né? Pro próximo domingo, portanto, vai ser o sorteio de mais um almoço através, é claro, cortesia da Churrascaria Absoluta, promoção com a Ipiranga FM. Promoção Mês dos Pais. Muito bem, tivemos portanto aí o sorteio de 4 almoços aí pro domingo, que foi ontem, né? E agora pro próximo domingo já vamos ter aí o sorteio de mais 2 almoços, né? Isso, pro próximo domingo mais 2 almoços. E o sorteio acontece agora na quinta-feira agora acontece o segundo sorteio desta maravilhosa promoção. Só deixa eu conferir que dia que vai ser aqui na próxima quinta-feira no calendário, né? Hoje estamos aí no dia 10, quinta-feira 13. Isto. Muito bem, dia 13 agora, quinta-feira, portanto, acontece o segundo sorteio, a segunda etapa aqui da promoção Mês dos Pais, como já disse, da Churrascaria Absoluta e Ipiranga FM, certo? E é claro, você põe seu nome completo, nome e sobrenome, e também completa a frase: meu pai merece esse almoço de domingo agora, por quê, né? Por que meu pai merece? Coloca aí, portanto, uma qualidade, né? Fale bem do seu pai, né? Fale o que você quiser falar de bem dele, tá? Muito bem, são 4:00. E 15 minutos da tarde, está faltando alguma coisinha nesse negócio aí, né? O que será que está faltando? Ah, palavra-chave, a senha, né? Ah, é? Isso. Muito bem, vamos fazer o seguinte. Todos falam, né, que os pais são heróis, e são mesmo, né? Inclusive, teve até uma novela da Globo aí com esse nome, né? A novela Pai Herói, né? A novela Pai Herói foi uma novela de sucesso aí. Então a palavra do dia, a senha hoje é herói. Herói, né? Tá aí. Pode mandar, portanto, a sua mensagem, coloca seu nome completo, né? Explica aí por que o pai merece o almoço e também vai escrever a palavra do dia, ou seja, a palavra-chave, a senha, que hoje e amanhã, porque amanhã eu vou contar outra palavra-chave, né? Essa palavra vale para hoje e amanhã, até a hora do programa, até as 4:00 PM, palavra herói, tá? Coloca lá, palavra-chave também, herói. Comece a participar de volta, segunda etapa da promoção a partir de agora. Agora são 16:16.
1: Dois sorteios, né, na quinta dessa vez.
0: Essa vez vai ser dois sorteios na quinta-feira.
1: Dois almoços.
0: Né? Dois almoços. Então vamos fazer dois sorteios nesta quinta-feira. Né? Semana passada foram 4, essa semana 2. E daí na próxima semana a gente vai contando aí como é que vai ser, mas vai até o dia 27 a promoção, tá? Muito bem, vamos mandando abraço aqui. Você já pode mandar sua mensagem dizendo que quer participar do sorteio, quer continuar participando, né? De repente, você que ganhou aí domingo passado, se for a tua sorte, pode ganhar de volta, né? E por que não, né?
1: Né?
0: Então a pessoa tem gente que tem sorte, né? Tem gente, sim, que tem sorte, ganha duas vezes, por que não, né? É claro que outras pessoas também merecem participar, né? A gente quer também que outros ouvintes participem, sejam sorteados, mas isso vai da sorte de cada um, né?
1: Sim.
0: É verdade. Vamos marcando 4:17. Quero mandar o meu alô lá pro Roberto, participando aqui do programa. Obrigado pela audiência. Alô, Luiz, alô, Gilmar, Chico Mineiro. Um sucesso caipira aí da dupla Tonico e Tinoco, né? Tem outras versões aí também. Daqui a pouco, Chico Mineiro, uma moda do sertão. Então aí pro programa de hoje, obrigado Roberto, o Adriano também passa por aqui, obrigado Adriano, participando da programação da tarde, Opa, tá perguntando se deu boa a bicicleta hoje, né? Hoje não deu, não deu pra vir de bike.
2: Hoje
0: não
2: ele
0: deu
2: tá certo. Pedestre.
0: Tá muito frio.
2: Tá pedestre, Adriano.
0: Hoje tá bom pra andar, tá, meu amigo Adriano? Hoje tá bom pra andar, né? Eu resolvi fazer um exercíciozinho hoje, fazer caminhar um pouquinho, né? Pra esquentar o frio, né? Hoje a bike tá muito ruim pra andar de bike aí, né? É bom andar hoje a pé, meu amigo Adriano, para a gente esquentar o frio. Obrigado aí pela mensagem, né? Obrigado aí pela brincadeira. Que bom que temos humor, né, Adriano? Um abraço aí para todo mundo aí de Ponta Grossa. O Adriano me ouve lá na cidade de Ponta Grossa. Obrigado, Adriano. Ele está acompanhando o nosso programa e sempre está ouvindo as músicas bonitas aqui do programa. Eu agradeço, Gilmar, por minha esposa, que sempre está também dando apoio, né? Sempre está aí acompanhando a nossa programação. Obrigado, portanto, aí para o Adriano, para a esposa dele e toda a família acompanhando o nosso programa, né? Toda a família aí, né? Toda a família me ouvindo. Tatiane também me ouvindo. Obrigado de coração. Muito bem. Tem um áudio aqui, a gente já vai vendo também por aqui. O Ademir também passa por aqui nessa segunda-feira, ouvindo a música bonita por aqui. Toque a música Flor com o Cílio do Rio Grande. O Ademir Franco tá me ouvindo por aí também. Obrigado, Ademir. O Alessandro também tá por aqui. Firme na audiência, obrigado Alessandro, tá firme na audiência comigo aqui, obrigado Alessandro, ele tá mandando um joinha pra nós, dizendo que tá na escuta do programa, muito bem. Vamos trazer moda, vamos trazer música, temos agora portanto aqui, Filho Adotivo, essa música é com o Sérgio Reis, né?
2: Sérgio Reis.
0: É, quem tá pedindo aqui.
2: É o Adriano mesmo.
0: O Adriano, olha só que coincidência. O Adriano tá pedindo Filho Adotivo, e essa música é muito bonita, Adriano, né? Filho Adotivo, uma mensagem maravilhosa, né? Uma mensagem maravilhosa, estamos aí, ontem foi Dia dos Pais, né? Mas a gente vai comemorando o Dia dos Pais aí todo esse mês de agosto, inclusive a promoção vai o mês todo, né? Então o pessoal que ouvir música que homenageia o pai, pode pedir, né? Pode pedir que nós mandamos pro ar, né? E essa é muito bonita mesmo, faz parte aqui desse mês, porque Filho Adotivo é uma música que tem tudo a ver, portanto, com essas homenagens aí que estão sendo feitas aí para os pais, né? Em homenagem, portanto, ao dia de ontem, dia 9 de agosto. Obrigado, Adriana, ele que vai ouvir com nós, Filho Adotivo, Sérgio Reis. Também quero mandar um grande abraço lá pro Roberto, que indicou uma para nós do Tunique Tinoco. Inclusive, ele colocou o nome da música aqui, ele quer ouvir, Chico Mineiro. A música é bonita também, tem uma letra fantástica, né? Aquelas letras, aquelas histórias caipira que eram gravadas por esses grandes astros, esses grandes heróis da música sertaneja. 4h22, vamos lá então. Primeiro, Sérgio Reis, depois Tonico e Tinoco.

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0: Muito bem! Tá aí a música de viola, Tonico e Tinoco, Chico Mineiro. Vimos também Filho Adotivo, inclusive a música do Sérgio Reis. A gente atendeu lá o nosso ouvinte Adriano, lá de Ponta Grossa. Ele que, inclusive, tá mandando um alô, né? Ofereceu, inclusive, a música do Sérgio Reis aí pro seu enteado Alan Gustavo. E também lá pra... também lá pra ele, né? Lá pra ele, que é um filho, né? Ele diz aqui que ele é um filho, né? Um filho pra ele. E também pra Tatiane, né? Que é um tesouro, né? Que são os tesouros dele aí, né? O Alan Gustavo e também a Tatiane, né? Que são, portanto, tesouros aí, né? Fazem parte da família, portanto, aí do Adriano. E também ele manda um alô lá pra esposa, que também sempre tá apoiando aí, né? E, é claro, acompanhando também a programação da Ipiranga aqui com o Gilmar Antônio. Obrigado, Adriano. Obrigado, obrigado. E um abraço. Um abraço aí, um alô lá pro Alan Gustavo, lá pra Tatiane também, que estão me ouvindo juntamente aí com o Adriano, a família Santos aí em Ponta Grossa acompanhando o programa. Muito bem, agora 4h29, nós vamos aí para o primeiro intervalo do programa. A gente volta já já, dando sequência, temos aí mais gente participando, nós voltamos já.
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0: Muito bem, após o intervalo estamos retornando, já são 4 horas da tarde, mais 34 minutos e a sua, a nossa programação da tarde, você participa através do 99953-3669. Olha gente, vamos dar uma paradinha para falar uma coisinha aqui. Olha, 4h34, hoje estamos aí celebrando o dia de São Lourenço, sabia? Pois é, hoje é dia de São Lourenço, comemorado sempre no dia 10 de agosto. E esta data, ela é celebrada pela Igreja Católica, isso mesmo, né? Celebrada pela Igreja Católica em homenagem ao mártir São Lourenço. Nascido em 225 e considerado um dos 7 primeiros diáconos da Igreja Cristã. E olha, gente, como diácono, Lourenço tinha o trabalho de cuidar dos bens da igreja e distribuir esmolas aos pobres. Agora, no entanto, a sua tarefa na época não era nada fácil, pois viveu durante um período onde os cristãos eram constantemente perseguidos pelo imperador romano Valeriano. Então tá aí um pouquinho sobre São Lourenço, data, portanto, que celebramos hoje, né, dia 10 de agosto. Muito bem, vamos marcando 4h35, né? Hoje tá bom de colocar colocar uma jaqueta aí com capuz, né? Hoje não tá muito certo usar um chapéu, como diz na música aí, né? Como é que vai cobrir as orelhas aí pra não esfriar, né? Não esfriar as orelhas. Olha, 4h35, obrigado pela audiência. Segunda-feira hoje, dia 10 de agosto. Quero mandar um abraço lá pro Francisco. Obrigado, Francisco, mandando um alô para todo mundo, né? Falando no Francisco, a Associação de Bairros lá da Comunidade do Rossio vai promover, portanto, agora sábado, né, dia 15, um grandioso show de prêmios, né, na parte aí da tarde. Portanto, você deve prestigiar. Inclusive, lembrando, né, que o pessoal deve levar caneta, né, marcação lá, portanto, com caneta, né, nas premiações lá para você, portanto, participar do grande show de prêmios, tá? Portanto, grandioso show de prêmios, domingo, dia 15, lá no Rossio 1, é a associação lá de moradores que tá, portanto, preparando esse show de prêmios aí. Olha, tem muito prêmio bom, né? Portanto, participe lá com a comunidade do Rossio 1. Pessoal da associação, pessoal da comunidade lá, já está preparando com grande carinho. Inclusive vai ter também toda a tarde lá, atrativos lá, né? Vai ter lá, portanto, aquele pastelzinho, um refrigerante lá, portanto, para você, portanto, passar a tarde tranquilo, sem passar fome, sem tomar alguma coisa, né? Vai ser uma tarde gostosa para você passar lá com a comunidade e, é claro, aí, de repente, aí, levar grandes prêmios aí para casa, né? Participe! Agora 4h37, nós vamos continuando aqui com as participações, vamos trazendo já música. Quero mandar um grande alô aí para o ouvinte que pediu uma do Círio do Rio Grande, que tocou demais por aqui, né? O pessoal tá pedindo aí de volta agora. Vamos trazer hoje, faz tempo que não rodamos aqui, vamos trazer A Flor do Meu Jardim, uma música aí, que barbaridade, como tocou essa moda, né? Barbaridade, tia, né? O pessoal se apaixonou por essa música. Os Filhos do Rio Grande, Flor do Meu Jardim. Mas a primeira, eu vou atendendo um grande ouvinte, um grande amigo nosso aí, ele que pediu O Poder do Criador. Inclusive, ele tá esperando para falar comigo, né? Ô, meu amigo, como é que tá aí, meu amigo? Boa tarde.
1: Boa tarde.
0: Boa tarde, Gilmar
1: Antônio.
0: Sou eu, tudo bem?
1: Gostaria de pedir uma música, O Poder do Criador, se for possível, oferecer para todos os ouvintes da Rádio Ipiranga. Para vocês também. Um abraço, é o Veto.
0: Obrigado.
1: Sintonizado na Ipiranga.
0: Obrigado, meu amigo Veto. Eu sei que sempre você está sintonizadinho comigo, né? Obrigado, Veto. Um abraço forte aí pro Veto. Ele me ouve aí no interior, né? Cantagalo, Três Morros, por aí, né? Aí nessas redondezas. Obrigado aí, Veto. Ele que é um grande... Eu tive o prazer de conhecer o Veto, Nando. Precisa ver que pessoa bacana, né? Maravilhosa, né? Aquela pessoa humilde, aquela pessoa que tá de bem. Sempre tá de bem com a vida, né? Pra ele tudo é alegria, tudo é festa. Gente fina, né? Obrigado, Veto. Vamos trazer essa que é um modão aí, né? Com Gilberto Gilmar, O Poder do Criador. E depois, então... Os Filhos do Rio Grande por aqui, 4h38. Abraço, Veto. Obrigado.

0: Muito bem, vamos marcando 4h45, faltando 15 para as 5. Nós ouvimos aí, portanto, Flor do Meu Jardim, sucesso do Círio do Rio Grande. E também ouvimos aí O Poder do Criador com Gilberto e Gilmar, lá pro Veto, que falou comigo agora há pouco. Obrigado, Veto.
1: Quem é você?
0: Quem é você? Você que está ouvindo, Gilmar Antônio, meu boa tarde. Vamos parabenizar os aniversariantes agora?
2: Vamos.
0: Hoje estamos aí vivendo o dia 10 de agosto, né?
1: Parabéns pra você.
0: Vamos parabenizando aqui. Ela que mora aí no Papiros, a Alcione. Alô, Alcione, parabéns, felicidades. Também nossos parabéns hoje para o senhor Valdinei Stakoviak, aqui de Palmeira. Felicidades aí, seu Valdinei.
1: Parabéns para você.
0: E também aqui em Palmeira, parabéns aí para o senhor Lourenço José Hipólito e também para o senhor Lourenço Stakoviak. Ó, os dois Lourenços aí, né? De aniversário hoje, moram aqui em Palmeira. Parabéns, felicidades, aquele abraço. Muito bem, vamos mandando mais abraço aqui. Quero mandar um alô lá pra Dona Neuza Maria Galdino, obrigado aí, Dona Neuza. Olha, gente, frisando, né, mais uma vez, que agora nós estamos aqui ao ar, no ar das 4 da tarde até as 18, tá? Agora, portanto, aí, desde a semana passada já, entramos no ar com a programação da tarde a partir das 16 horas e vamos até as 18 horas. Um abraço, boa tarde lá para Arlete. A Arlete que descobriu que nós estamos aqui mais cedo e já passou a sua mensagem. Obrigado, Arlete, obrigado pela audiência. Ela aí que está dizendo para nós cuidar com o friozinho, né? Eita, temos que se cuidar sim, Arlete, né? Ainda mais eu que sou friorento, que barbaridade, tia, né? Tô cheio de casaco aqui. Obrigado, Arlete, pela audiência. Ela que está nos ouvindo ali no núcleo, né? No núcleo Nossa Senhora da Conceição. Obrigado, Arlete, pela audiência. Você pediu para mim aqui Nosso Juramento. Encontrei duas músicas aqui. Nosso Juramento com João Mineiro e Marciano e Nosso Juramento com o Giliardi. Eu acredito que seja a música do Giliardi, né? Vou arriscar trazer a do Giliardi para você, tá, Arlete? Obrigado pelo carinho. Continue sempre participando comigo, com nós aqui, tá? Agora, 4h48, nós vamos ouvir antes da música da Arlete, nós vamos trazendo Índio Aragano. Quem pediu? Acho que ele tá na linha esperando falar comigo, né?
2: Tá na linha.
0: Parece que ele me ligou lá da Barão, né? Então vamos lá falar com ele. Alô, meu amigo! Fala aí!
3: Boa tarde, meu amigo.
0: Boa tarde.
3: De Matos da Barão, do Rio Branco.
0: Aham.
3: Estamos na escuta.
0: Beleza.
3: Quero ouvir Loira Querida com Índio Aragano.
0: Barbaridade, tchê, obrigado. Obrigado, Martinho. Obrigado. Um abraço pra todo mundo aí da Barão. Vamos trazer pra ele lá então. Índio Aragano, Loira Querida. E depois o Giliardi, Nosso Juramento, faltando 12 para as 5.

0: Maravilha! Faltando só 3 minutinhos para as 5 da tarde, ouvimos aí Nosso Juramento e também o Índio Aragano com A Loira Querida. Nosso Juramento, vimos aí na voz do cantor Geliardi, grande Geliardi. Muito bem, faltando só 2 minutinhos para as 5 da tarde, a gente vai fazer uma pausa porque vem agora mais um intervalinho e também os 5 minutos com Jesus, hoje com o pastor
1: Noedi.
0: Maravilha, voltamos após os 5 minutos com Jesus, com a sequência aqui da programação da tarde. 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Obrigado, gente. Faltando 2 minutinhos para as 5. Obrigado pela audiência. A gente volta daqui a alguns instantes.
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1: É com alegria e gratidão a Deus em nossos corações que chegamos até você hoje, querido e querida ouvinte, com a reflexão sobre o tema A Sabedoria que Importa. E fundamentados no texto bíblico de Provérbios, capítulo 4, versículos 6 e 9, e de onde lemos: Não abandone a sabedoria, ame-a e ela lhe dará segurança. A sabedoria será para você um enfeite, como se fosse uma linda coroa. A filosofia e a ciência não são capazes de compreender tudo. Nosso tempo precisa recuperar e manter viva uma visão que está ameaçada de esquecimento, que ninguém é realmente sábio senão Deus. A sabedoria, em sentido mais profundo, não é somente uma qualidade de Deus, mas é Ele mesmo. Por isso, em muitos lugares, a Bíblia trata a sabedoria como uma pessoa. É o caso do texto de Provérbios: Não abandone a sabedoria, ame-a e ela lhe dará segurança. A sabedoria será para você um enfeite, como se fosse uma linda coroa. Os seres humanos só conseguem ser filósofos. Amigos da sabedoria, está no DNA da filosofia o estar permanente a caminho e desejar a sabedoria, mas sem jamais poder alcançá-la. Essa verdade é profunda e ao mesmo tempo simples. Está ligada à mensagem central da fé cristã, a única capaz de dar sentido à vida. Existem incontáveis mensagens na televisão e na internet que prometem felicidade plena e definitiva, que procuram nos anestesiar com doses de ofertas supérfluas e dias permanentemente ensolarados. Porém,

0: dias com a mais pura sabedoria que é Cristo, que eu sempre permaneça perto dele e continue confiando nele como meu Salvador. E a paz de Deus, que excede todo entendimento, guarde nossos corações e mentes em Cristo Jesus para a vida eterna. Amém.
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9: É, tá aí você que tá mateando, né? Tá tomando um chimarrão ouvindo a Ipiranga. Olha, já estamos voltando, né? Vamos aí pra última hora do programa. Vamos seguindo com o programa de hoje. Hoje, segunda-feira, dia 10 de agosto. Vamos aqui trazer mais duas músicas, então antes vamos mandando um abraço. A Luzia tá participando, pedindo uma do Terceira Dimensão. Eu quero aproveitar, Luzia, para mandar um alô para você, para sua família, toda a família Campa, e também mandar a música do Terceira Dimensão lá pro Francisco, que tá me ouvindo. Ele, a Jurema, sua esposa, adoram ouvir Terceira Dimensão. Então vamos trazer daqui a pouquinho, né? O José também, o Gaiota, me ouvindo, obrigado pela audiência, brigadaço. Boa tarde, Gilmar, alô, Nando, tamo na escuta. Obrigado, José. Um boa tarde lá pro Zé Aniskevski, ele que tá me ouvindo também, compadre Antônio. Obrigado, obrigado pela audiência. Dona Eunice Maria Noves, que ô, dona Eunice. Dona Eunice sempre me ouvindo, né? Obrigado, obrigado pela audiência. Obrigado pela audiência também a dona Rosicléia, na audiência aqui com o Gilmar Antônio. Estamos na escuta aqui, Gilmar, diariamente. Felicidades, felicidade, amigo. Aqui a Rose e Gilmar, não perdemos, né? Eu e toda a minha família estamos ligadaços, né? Um abraço pessoal lá do Papiros também, estão me ouvindo, muita gente me ouvindo por lá, Sueli me ouve por lá. A nossa amiga também, a nossa colega de trabalho aqui, a Joselma, também sempre está ouvindo a Ipiranga, lá ouvindo o Gilmar Antônio. Obrigado, Joselma.

Oba. Também mandando um alô pro Adivaldo, deixa eu abrir a mensagem dele aqui. É, boa tarde, uma do Amado Batista, se der certo, princesa. Obrigado, obrigado, Adivaldo, um abraço pra família dele, também me ouvindo. Tá participando, inclusive, o Adivaldo aqui da promoção, que bom, né? Tá participando da promoção. Tem muitos outros ouvintes aqui participando também da promoção de hoje. Obrigado, obrigado pela audiência. Deixa eu abrir essa outra mensagem aqui. Vamos abrindo, mandando um alô para Leonilda, também tá mandando seu recadinho, ela que também tá participando aqui da promoção Mês dos Pais. Obrigado, Leonilda. Ela tá me ouvindo, né? Tá me ouvindo. Um alô também lá para Larissa, Jaque. Obrigado, Larissa. Tanta gente me ouvindo. Dona Ana, Rita também acompanhando o programa. Obrigado, obrigado. Ela dá um boa tarde para nós aqui e também tá aí também participando. Obrigado, obrigado pela audiência, por esse carinho, gente querida. Ouvintes aqui da programação da tarde. Tem mais uma... Ah, Joselma, né? Dando um recadinho. Ô, Gilmar. Falou, Gilmar. Tô ligadinho aqui, sim, com você. Obrigado, Joselma. Ela que tá lá no Papiros, portanto, acompanhando aqui o programa do Gilmar Antônio. Obrigado. Obrigado, Joselma. Agora 5h10, vamos trazendo música. Vamos trazendo música, então, aqui no programa. Na hora do adeus, vamos ouvir essa aqui, com terceira dimensão. Preparamos essa aqui, que vai lá para a família lá da Luzia, né? Para ela e toda a sua família. E também vai lá para o Francisco, para Jurema. Estão ouvindo o programa, acompanhando sempre nós aqui. 5h11. Primeiro, então, na hora do adeus, chegando aí o terceira dimensão. Na sequência, temos aí o Amado Batista, Princesa. 5h11.

0: É maravilha! 5 horas e 18 minutos, Amado Batista, princesa, também a terceira dimensão. Muito bem. Obrigado, 5 e 18. Estamos aí com a programação da tarde, abrilhantando, esquentando aí o friozinho, né? Porque tá um frio danado. Como é que tá agora aí a temperatura? Baixou?
1: Baixou 1 grau, seu Lismar. Tá então, 10 graus.
0: 10 graus, veja bem.
1: 10
0: né?
1: graus, mas como a sensação térmica era 7 graus, né? Eu acredito que deve ter baixado mais ainda a sensação pois térmica. É. Deixa eu verificar aqui. É, tava 11 graus com sensação térmica de 7. Agora tá 10 graus com sensação térmica de 5.
0: Imagina só, então, né? Aqui no estúdio da emissora...
1: Tá dando uma esfriadinha.
0: É, aqui no estúdio da emissora é gostoso, né? A temperatura tá razoável, agradável aqui, né? O estúdio sempre é gostosinho no inverno, né? Temperatura agradável.
1: A compensação é quase uma sauna no verão.
0: É verdade, mas, né? A gente também não pode, né? Não pode também ter tudo, né?
1: É verdade.
0: É, então, realmente... No forte do verão aí, o que ajuda nós aqui é o nosso ar aqui, né? Agora, que nem hoje aqui, tá tranquilo, né? Sem aparelho nenhum, temperatura gostosa aqui dentro. Tenho certeza que às 6 horas, saindo aqui
1: quando
0: da
1: nós rádio, sair,
0: quando
1: daí
0: nós
1: vai,
0: sair,
1: vamos ver
0: aí que nós vamos sentir essa sensação térmica aí, né? Porque realmente tá muito frio. Olha que 10 graus não é fácil, né? Pra gente que...
1: Pra gente tem que dar umas corridas, né?
0: Mas pra gente aí que é friorento, sente bastante frio, não é fácil, né? Mas temos que viver esse inverno aí, temos que viver, né? Pra, é claro, depois vir aí a primavera, vir o verão e tudo mais. Olha, 5h20, vamos continuar com o programa. Quero mandar um abraço pra você, torcedor, você que gosta de futebol. Pediram para mim aqui perguntando como é que tá a classificação do Brasileirão, né? Inclusive disseram aqui que o Flamengo tava na liderança. Não, gente, deixa eu contar aqui, né? O Flamengo tá querendo encostar, mas não tá na liderança. Quem tá na liderança continua o Palmeiras, né? O Palmeiras que empatou no final de semana, o Flamengo que ganhou, tá aí querendo encostar no Palmeiras. Mas então a classificação tá assim: primeiro lugar continua o Palmeiras, segundo lugar o Flamengo. Um abraço lá pro Aginaldo, né? Que deve estar rezando lá pro Flamengo passado Palmeiras, né? Um abraço pro Aginaldo, que lá na loja me ouvindo. Obrigado, Aginaldo. Um abraço para você. Terceiro lugar, o nosso Atlético Paranaense. Olha só, né? Atlético Paranaense, nosso estado aí, portanto, no terceiro lugar na classificação do Brasileirão. E no quinto lugar, o Cruzeiro. Portanto, a classificação aí para você que pediu para nós mandar pro ar. Primeiro, o Palmeiras continua. Segundo, o Flamengo. Terceiro lugar, o grande Atlético Paranaense. Quarto lugar, o Fluminense. E quinto lugar, o Cruzeiro. Classificação desses primeiros times aí, portanto, do Brasileirão, né? Parabéns pro Atlético Paranaense aí, em terceiro lugar aqui, portanto, na tabela. Agora, 5h22, temos intervalo, dá para nós trazer música?
1: Música!
0: Música! Opa. Roberto Rivelino, um abraço. Alô, Marcelo Scheide, também acompanhando o programa, meu boa tarde. Muito bem, as próximas músicas aí, meu amigo.
1: Ah, é? As próximas?
0: Isso!
1: As próximas músicas, na sequência temos Roberta Miranda, Duas Taças.
0: Opa, essa moda é boa demais, né? Essa música, se não me falha a memória, é de 1990. Eu vou contar pra você depois que a gente tocar as duas, eu conto de que ano que é. Mas uma música muito bonita, brindando aí com Duas Taças, com a grande compositora e cantora Roberta Miranda. E também vamos trazer mais uma depois pra brilhantar esse duplo aí, quando são agora 5 horas e 22 minutos.
1: Sim, a segunda tem um sabor de baú da Ipiranga.
0: É,
1: né?
0: Que tal? Conta
1: roupa
0: aí.
1: Roupa Nova, olha, volta pra mim.
0: Roupa Nova na programação da tarde, volta pra mim. 5h22, boa tarde. Que hoje se

0: Muito bem, vamos marcando pontualmente na Ipiranga, aqui na 91.7, 5:30 da tarde. Ouvimos aí, portanto, Roupa Nova, Volta Pra Mim. Essa música do Roupa Nova, ela foi lançada, né? Foi lançada em 87 e faz parte do álbum Herança. É claro, não é um lançamento recente, mas sim um grande clássico romântico dos anos 80. E a música da Roberta Miranda, que eu falei que ia contar o ano, né? Ela foi lançada, a música Duas Taças, em 92 e faz parte do álbum Volume 4 da Roberta Miranda. O clássico sertanejo Duas Taças marcou os anos 90 e se tornou um dos maiores sucessos, essa música Duas Taças, da carreira da cantora Roberta Miranda. Então tá aí um pouquinho dessas duas músicas, né, do Roupa Nova e também da Roberta Miranda. E agora eu quero ir pro intervalinho a gente volta já, inclusive tem trio, tem Rick Renner, tem muito mais por aqui, e você fica na sintonia aí da programação da tarde. Já voltamos, agora são 5:31, permaneçam ligados.
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4: Muito bem, estamos voltando, foi rapidinho o intervalo, olha, são 5h33, obrigado você que está ouvindo aí o Gilmar Antônio, estamos aí vivendo esta maravilhosa tarde fria de segunda-feira, hoje dia 10 de agosto, hoje segunda-feira, estamos aí começando, né gente, mais uma semana de trabalho, hoje lembrando, dia 10 é dia da solidariedade cristã, né? Hoje também dia internacional do biodiesel, e é claro, celebramos também São Lourenço. Temperatura continua aí nos 10 graus. Que tarde fria, barbaridade, tia, né? O Ademir tá ouvindo o Gilmar Antônio, tá acompanhando o programa. Obrigado, Ademir. Também um alô aí pra Dona Eunice, que tá sintonizadinha com nós. O Adriano passando mais uma mensagem aqui, dizendo que ele quer ouvir uma do trio Parada Dura. Preparamos uma aqui do trio Parada Dura.
5: Tá dedicando pro senhor, seu Gilmar.
4: Que tal isso? Obrigado, né? Eu gosto das músicas do trio Parada Dura, né? Tem muita música, muito clássico aí do trio Parada Dura, tá, Adriano? Obrigado aí pela audiência. Aproveitar pra mandar lá o Martinho, ele gosta demais também do trio Parada Dura, das músicas dele, né? Um abraço pro Martinho, que tá me ouvindo ali na Barão do Rio Branco. Renatão também me ouvindo lá no Monte Alegre. Obrigado pela audiência. Pessoal de Colônia Maciel, pessoal de Papagaios Novos, estão ligados aí com o programa, né? Preparei aqui, meu amigo Adriano, Luz da Minha Vida. Trio Parada Dura aqui na programação da tarde, 5h34.

0: Olha a hora aí, 5h41. Essa foi com Noite e Dia com Jorge Mateus. Essa música, inclusive, faz parte da novela das sete da Globo, né? A novela Coração. Ah, esqueci o nome da novela.
1: Eita!
0: Eita!
1: E olha que o Sr. Gilmar é quem mais entende de novela.
0: Essa novela é uma novela, dá pra se dizer, musical, né? Então é uma novela musical, por isso que eu falei no nome da novela, né? E tem muita dupla, muitas músicas, muitos shows ao vivo que acontecem nessa novela, né? Com cantores lá de Goiás, né? Então, por isso que
1: eu falei. Não é essa que aparece a Ana Castela na novela?
0: A Ana Castela participa da novela também, né?
1: Eu mesmo nunca vi.
0: Coração Acelerado.
1: Ah, Gilmar, velho, lembrou?
0: Coração Acelerado, lembrou? Né? Mas então eu citei o nome da novela por isso, né? A novela é uma novela sertaneja, inclusive. Muita música sertaneja, incluindo a Ana Castela e grandes outras músicas, né? Mas enfim, né? Não estamos aqui para falar da novela, estamos aqui para trazer mais música.
1: Com certeza.
0: Olha, 5h43, vamos atender as últimas participações. Um abraço lá pro Alessandro, que está me ouvindo. Obrigado, Alessandro. Um abraço para dona Rosiclé, que também ouve o programa. Também um alô para Dona Eunice, sempre sintonizadinha com a programação. Dona Neuza Galdino também acompanha nós. Obrigado pela audiência, vamos trazer um triplex. Lembrando que o Denilson, que está por aí, continua com a programação ao vivo ainda hoje, né? Tem mais programação ao vivo, né? Porque o Denilson vai estar aqui a partir das 18h30 ao vivo. E a cores, das 18h30 até as 21h de novo, né? Começando mais uma semana como nós aqui, né, amigo? Triplex, então. Para fechar o programa, agora às 5h43... Vamos trazendo De Que Planeta Você Veio. Essa moda é boa, né, Denilson? Gostosa de ouvir. Jean e Giovanni, De Que Planeta Você Veio. Olhos de Luar com Christian e Ralph. Simbora, bora, bora. Rick Renner, Triplex, fechando o programa de hoje, 5h43. Boa tarde pra você.

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1: Como sempre eu digo no misto, simbora, simbora.
2: Simbora, simbora, coisa linda.
1: Simbora. Simbora, gente querida. Vamos ficando por aqui, 5h54, o programa tá terminando. Quero mandar um alô aí pra Odete, que tá passando por aqui também. Obrigado, minha amiga, minha ouvinte. Ela que mora aí na Vila Maria, tá ouvindo o programa por lá. Também um abraço lá pra Patrícia Bassani. Ela que tá dizendo, ô Gilmar, manda um abraço lá pro seu Miguel. Ô, seu Miguel Bassani. O senhor me ouve todo dia, né, seu Miguel? Sempre esqueço de mandar um abraço pro senhor, né? Um abraço, seu Miguel. Alô, Patrícia, obrigado pela mensagem. Amanhã tocamos uma dão aí pro senhor, tá, seu Miguel? Obrigado, Nando.
2: Obrigado, eu, seu
1: João. Vamos embora, vamos fugir do frio. Obrigado, gente, obrigado pelo carinho, um abraço forte pra todo mundo. Nos encontramos amanhã às 16h. Tchau, gente, uma noite abençoada pra todo mundo. Até amanhã.

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0: O anjo do Senhor anunciou a Maria, e ela concebeu do Espírito Santo. Ave Maria, cheia de graça, o Senhor é convosco. Bendita sois vós entre as mulheres, e bendito é o fruto do vosso ventre, Jesus. Santa Maria, Mãe de Deus, rogai por nós, pecadores, agora e na hora de nossa morte. Amém. Eis aqui a escrava do Senhor. Faça-se em mim segundo a vossa palavra. Ave Maria, cheia de graça, o Senhor é convosco. Bendita sois vós entre as mulheres, e bendito é o fruto do vosso ventre, Jesus. Santa Maria, Mãe de Deus, rogai por nós, pecadores, agora e na hora de nossa morte. Amém. E o Verbo divino se fez carne e habitou entre nós. Ave Maria, cheia de graça, o Senhor é convosco. Bendita sois vós entre as mulheres, e bendito é o fruto do vosso ventre, Jesus. Santa Maria, Mãe de Deus, rogai por nós, pecadores, agora e na hora de nossa morte. Amém. Rogai por nós, Santa Mãe de Deus, para que sejamos dignos das promessas de Cristo. Oremos. Infundi, Senhor, nós vos pedimos em nossas almas a vossa graça, para que nós, que conhecendo pela anunciação do anjo a encarnação de Jesus Cristo, vosso Filho, cheguemos por sua paixão e sua cruz à glória da ressurreição, pelo mesmo Jesus Cristo, nosso Senhor. Amém. Glória ao Pai, ao Filho e ao Espírito Santo, como era no princípio, agora e sempre. Amém.
1: Santo anjo do Senhor, meu zeloso guardador.
0: Rezemos ao nosso anjo da guarda, pedindo a ele a sua intercessão e proteção. Santo anjo do Senhor, meu zeloso guardador, se a ti me confiou a piedade divina, sempre me rege, me guarde, me governe, me ilumine. Amém. Que Deus abençoe nossa tarde, nossa noite, que esse momento de espiritualidade alimente sempre as nossas almas. Em nome do Pai, e do Filho, e do Espírito Santo. Amém.

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0: Creio em Deus Pai Todo-Poderoso, Criador do céu e da terra, e em Jesus Cristo, seu único Filho, nosso Senhor, que foi concebido pelo poder do Espírito Santo, nasceu da Virgem Maria, padeceu sob Pôncio Pilatos, foi crucificado, morto e sepultado, desceu à mansão dos mortos, ressuscitou ao terceiro dia, subiu aos céus e está sentado à direita de Deus Pai Todo-Poderoso, donde há de vir a julgar os vivos e os mortos. Creio no Espírito Santo, na Santa Igreja Católica, na comunhão dos santos, na remissão dos pecados, na ressurreição da carne, na vida eterna. Amém. Pai nosso que estais no céu, santificado seja o vosso nome. Venha a nós o vosso reino, seja feita a vossa vontade, assim na terra como no céu.
1: O pão

0: mal. Amém.
1: Ave Maria, cheia de graça, o Senhor é convosco. Bendita sois vós entre as mulheres e bendito é o fruto do vosso ventre, Jesus.
0: Santa Maria, Mãe de Deus, rogai por nós, pecadores, agora e na hora de nossa morte. Amém.
1: Ave Maria, cheia de graça, o Senhor é convosco. Bendita sois vós entre as mulheres e bendito é o fruto do vosso ventre, Jesus.
0: Santa Maria, Mãe de Deus, rogai por nós, pecadores, agora e na hora de nossa morte. Amém.
1: Ave Maria, cheia de graça, o Senhor é convosco. Bendita sois vós entre as mulheres e bendito é o fruto do vosso ventre, Jesus.
0: Santa

0: Pai nosso que estais no céu, santificado seja o vosso nome. Venha a nós o vosso reino, seja feita a vossa vontade, assim na terra como no céu.
1: O pão nosso de cada dia nos dai hoje. Perdoai-nos as nossas ofensas, assim como nós perdoamos a quem nos tem ofendido. E não nos deixeis cair em tentação, mas livrai-nos do mal. Amém.
0: Ave Maria, cheia de graça, o Senhor é convosco. Bendita sois vós entre as mulheres, e bendito é o fruto do vosso ventre, Jesus.
1: Santa Maria, Mãe de Deus, rogai por nós, pecadores, agora e na hora de nossa morte. Amém.
0: Ave Maria, cheia de graça, o Senhor é convosco. Bendita sois vós entre as mulheres, e bendito é o fruto do vosso ventre, Jesus.
1: Santa Maria, Mãe de Deus, rogai por nós, pecadores, agora e na hora de nossa morte. Amém.
0: Ave Maria, cheia de graça, o Senhor é convosco. Bendita sois vós entre as mulheres, e bendito é o fruto do vosso ventre, Jesus.
1: Santa Maria, Mãe de Deus, rogai por nós, pecadores, agora e na hora de nossa morte. Amém.
0: Ave Maria, cheia de graça, o Senhor é convosco. Bendita sois vós entre as mulheres, e bendito é o fruto do vosso ventre, Jesus.
1: Santa

0: por nós, pecadores, agora e na hora de nossa morte. Amém.
1: Ave Maria, cheia de graça, o Senhor é convosco. Bendita sois vós entre as mulheres, e bendito é o fruto do vosso ventre, Jesus.
0: Santa Maria, Mãe de Deus, rogai por nós, pecadores, agora e na hora de nossa morte. Amém.
1: Ave Maria, cheia de graça, o Senhor é convosco. Bendita sois vós entre as mulheres, e bendito é o fruto do vosso ventre, Jesus.
0: Santa Maria, Mãe de Deus, rogai por nós, pecadores, agora e na hora de nossa morte. Amém.
1: Ave Maria, cheia de graça, o Senhor é convosco. Bendita sois vós entre as mulheres, e bendito é o fruto do vosso ventre, Jesus.
0: Santa Maria, Mãe de Deus, rogai por nós, pecadores, agora e na hora de nossa morte. Amém.
1: Ave Maria, cheia de graça, o Senhor é convosco. Bendita sois vós entre as mulheres, e bendito é o fruto do vosso ventre, Jesus.
0: Santa Maria, Mãe de Deus, rogai por nós, pecadores, agora e na hora de nossa morte. Amém.
1: Ave Maria, cheia de graça, o Senhor é convosco. Bendita sois vós entre as mulheres, e bendito é o fruto do vosso ventre, Jesus.
0: Santa Maria, Mãe de Deus, rogai por nós, pecadores, agora e na hora de nossa morte. Amém.
1: Ave Maria, cheia de graça, o Senhor é convosco. Bendita sois vós entre as mulheres, e bendito é o fruto do vosso ventre, Jesus.
0: Santa Maria, Mãe de Deus, rogai por nós, pecadores, agora e na hora de nossa morte. Amém.
1: Glória ao Pai, ao Filho e ao Espírito Santo.
0: Como era no princípio, agora e sempre. Amém.

0: Pai nosso que estais no céu, santificado seja o vosso nome. Venha a nós o vosso reino, seja feita a vossa vontade, assim na terra como no céu.
1: O pão

0: Amém.
1: Ave Maria, cheia de graça, o Senhor é convosco. Bendita sois vós entre as mulheres e bendito é o fruto do vosso ventre, Jesus.
0: Santa Maria, Mãe de Deus, rogai por nós, pecadores, agora e na hora de nossa morte. Amém.
1: Ave Maria, cheia de graça, o Senhor é convosco. Bendita sois vós entre as mulheres e bendito é o fruto do vosso ventre, Jesus.
0: Santa Maria, Mãe de Deus, rogai por nós, pecadores, agora e na hora de nossa morte. Amém.
1: Ave Maria, cheia de graça, o Senhor é convosco. Bendita sois vós entre as mulheres e bendito é o fruto do vosso ventre, Jesus.
0: Santa Maria, Mãe de Deus, rogai por nós, pecadores, agora e na hora de nossa morte. Amém.
1: Ave Maria, cheia de graça, o Senhor é convosco. Bendita sois vós entre as mulheres e bendito é o fruto do vosso ventre, Jesus.
0: Santa Maria, Mãe de Deus, rogai por nós, pecadores, agora e na hora de nossa morte. Amém.
1: Ave Maria, cheia de graça, o Senhor é convosco. Bendita sois vós entre as mulheres e bendito é o fruto do vosso ventre, Jesus.
0: Santa Maria, Mãe de Deus, rogai por nós, pecadores, agora e na hora de nossa morte. Amém.
1: Ave Maria, cheia de graça, o Senhor é convosco. Bendita sois vós entre as mulheres e bendito é o fruto do vosso ventre, Jesus.
0: Santa Maria, Mãe de Deus, rogai por nós, pecadores, agora e na hora de nossa morte. Amém.
1: Ave Maria, cheia de graça, o Senhor é convosco. Bendita sois vós entre as mulheres e bendito é o fruto do vosso ventre, Jesus.
0: Santa Maria, Mãe de Deus, rogai por nós, pecadores, agora e na hora de nossa morte. Amém.
1: Ave Maria, cheia de graça, o Senhor é convosco. Bendita sois vós entre as mulheres e bendito é o fruto do vosso ventre, Jesus.
0: Santa Maria, Mãe de Deus, rogai por nós, pecadores, agora e na hora de nossa morte. Amém.
1: Ave Maria, cheia de graça, o Senhor é convosco. Bendita sois vós entre as mulheres e bendito é o fruto do vosso ventre, Jesus.
0: Santa Maria, Mãe de Deus, rogai por nós, pecadores, agora e na hora de nossa morte. Amém.
1: Ave Maria, cheia de graça, o Senhor é convosco. Bendita sois vós entre as mulheres e bendito é o fruto do vosso ventre, Jesus.
0: Santa Maria, Mãe de Deus, rogai por nós, pecadores, agora e na hora de nossa morte. Amém.
1: Glória ao Pai, ao Filho e ao Espírito Santo.
0: Como

0: Pai nosso que estás no céu, santificado seja o vosso nome. Venha a nós o vosso reino, seja feita a vossa vontade, assim na terra como no céu.
1: O pão nosso de cada dia nos dai hoje, perdoai-nos as nossas ofensas, assim como nós perdoamos a quem nos tem ofendido. E não nos deixeis cair em tentação, mas livrai-nos do mal. Amém.
0: Ave Maria, cheia de graça, o Senhor é convosco. Bendita sois vós entre as mulheres, e bendito é o fruto do vosso ventre, Jesus.
1: Santa Maria, Mãe de Deus, rogai por nós, pecadores, agora e na hora de nossa morte. Amém.
0: Ave Maria, cheia de graça, o Senhor é convosco. Bendita sois vós entre as mulheres, e bendito é o fruto do vosso ventre, Jesus.
1: Santa Maria, Mãe de Deus, rogai por nós, pecadores, agora e na hora de nossa morte. Amém.
0: Ave Maria, cheia de graça, o Senhor é convosco. Bendita sois vós entre as mulheres, e bendito é o fruto do vosso ventre, Jesus.
1: Santa Maria, Mãe de Deus, rogai por nós, pecadores, agora e na hora de nossa morte. Amém.
0: Ave Maria, cheia de graça, o Senhor é convosco. Bendita sois vós entre as mulheres, e bendito é o fruto do vosso ventre, Jesus.
1: Santa Maria, Mãe de Deus, rogai por nós, pecadores, agora e na hora de nossa morte. Amém.
0: Ave Maria, cheia de graça, o Senhor é convosco. Bendita sois vós entre as mulheres, e bendito é o fruto do vosso ventre, Jesus.
1: Santa Maria, Mãe de Deus, rogai por nós, pecadores, agora e na hora de nossa morte. Amém.
0: Ave Maria, cheia de graça, o Senhor é convosco. Bendita sois vós entre as mulheres, e bendito é o fruto do vosso ventre, Jesus.
1: Santa Maria, Mãe de Deus, rogai por nós, pecadores, agora e na hora de nossa morte. Amém.
0: Ave Maria, cheia de graça, o Senhor é convosco. Bendita sois vós entre as mulheres, e bendito é o fruto do vosso ventre, Jesus.
1: Santa Maria, Mãe de Deus, rogai por nós, pecadores, agora e na hora de nossa morte. Amém.
0: Ave Maria, cheia de graça, o Senhor é convosco. Bendita sois vós entre as mulheres, e bendito é o fruto do vosso ventre, Jesus.
1: Santa Maria, Mãe de Deus, rogai por nós, pecadores, agora e na hora de nossa morte. Amém.
0: Ave Maria, cheia de graça, o Senhor é convosco. Bendita sois vós entre as mulheres, e bendito é o fruto do vosso ventre, Jesus.
1: Santa Maria, Mãe de Deus, rogai por nós, pecadores, agora e na hora de nossa morte. Amém.
0: Ave Maria, cheia de graça, o Senhor é convosco. Bendita sois vós entre as mulheres, e bendito é o fruto do vosso ventre, Jesus.
1: Santa Maria, Mãe de Deus, rogai por nós, pecadores, agora e na hora de nossa morte. Amém.
0: Glória ao Pai, ao Filho e ao Espírito Santo,
1: como era no princípio, agora e sempre. Amém.

0: Pai nosso que estais no céu, santificado seja o vosso nome. Venha a nós o vosso reino, seja feita a vossa vontade, assim na terra como no céu.
1: Opa.

0: mal. Amém.
1: Ave Maria, cheia de graça, o Senhor é convosco. Bendita sois vós entre as mulheres, e bendito é o fruto do vosso ventre, Jesus.
0: Santa Maria, Mãe de Deus, rogai por nós, pecadores, agora e na hora de nossa morte. Amém.
1: Ave Maria, cheia de graça, o Senhor é convosco. Bendita sois vós entre as mulheres, e bendito é o fruto do vosso ventre, Jesus.
0: Santa Maria, Mãe de Deus, rogai por nós, pecadores, agora e na hora de nossa morte. Amém.
1: Ave Maria, cheia de graça, o Senhor é convosco. Bendita sois vós entre as mulheres, e bendito é o fruto do vosso ventre, Jesus.
0: Santa Maria, Mãe de Deus, rogai por nós, pecadores, agora e na hora de nossa morte. Amém.
1: Ave Maria, cheia de graça, o Senhor é convosco. Bendita sois vós entre as mulheres, e bendito é o fruto do vosso ventre, Jesus.
0: Santa Maria, Mãe de Deus, rogai por nós, pecadores, agora e na hora de nossa morte. Amém.
1: Ave Maria, cheia de graça, o Senhor é convosco. Bendita sois vós entre as mulheres, e bendito é o fruto do vosso ventre, Jesus.
0: Santa Maria, Mãe de Deus, rogai por nós, pecadores, agora e na hora de nossa morte. Amém.
1: Ave Maria, cheia de graça, o Senhor é convosco. Bendita sois vós entre as mulheres, e bendito é o fruto do vosso ventre, Jesus.
0: Santa Maria, Mãe de Deus, rogai por nós, pecadores, agora e na hora de nossa morte. Amém.
1: Ave Maria, cheia de graça, o Senhor é convosco. Bendita sois vós entre as mulheres, e bendito é o fruto do vosso ventre, Jesus.
0: Santa Maria, Mãe de Deus, rogai por nós, pecadores, agora e na hora de nossa morte. Amém.
1: Ave Maria, cheia de graça, o Senhor é convosco. Bendita sois vós entre as mulheres, e bendito é o fruto do vosso ventre, Jesus.
0: Santa Maria, Mãe de Deus, rogai por nós, pecadores, agora e na hora de nossa morte. Amém.
1: Ave Maria, cheia de graça, o Senhor é convosco. Bendita sois vós entre as mulheres, e bendito é o fruto do vosso ventre, Jesus.
0: Santa Maria, Mãe de Deus, rogai por nós, pecadores, agora e na hora de nossa morte. Amém.
1: Ave Maria, cheia de graça, o Senhor é convosco. Bendita sois vós entre as mulheres, e bendito é o fruto do vosso ventre, Jesus.
0: Santa Maria, Mãe de Deus, rogai por nós, pecadores, agora e na hora de nossa morte. Amém.
1: Glória ao Pai, ao Filho e ao Espírito Santo.

0: Pai nosso que estais no céu, santificado seja o vosso nome. Venha a nós o vosso reino, seja feita a vossa vontade, assim na terra como no céu.
1: O pão nosso de cada dia nos dai hoje. Perdoai-nos as nossas ofensas, assim como nós perdoamos a quem nos tem ofendido. E não nos deixeis cair em tentação, mas livrai-nos do mal. Amém.
0: Ave Maria, cheia de graça, o Senhor é convosco. Bendita sois vós entre as mulheres, e bendito é o fruto do vosso ventre, Jesus.
1: Santa Maria, Mãe de Deus, rogai por nós, pecadores, agora e na hora de nossa morte. Amém.
0: Ave Maria, cheia de graça, o Senhor é convosco. Bendita sois vós entre as mulheres, e bendito é o fruto do vosso ventre, Jesus.
1: Santa Maria, Mãe de Deus, rogai por nós, pecadores, agora e na hora de nossa morte. Amém.
0: Ave Maria, cheia de graça, o Senhor é convosco. Bendita sois vós entre as mulheres, e bendito é o fruto do vosso ventre, Jesus.
1: Santa Maria, Mãe de Deus, rogai por nós, pecadores, agora e na hora de nossa morte. Amém.
0: Ave Maria, cheia de graça, o Senhor é convosco. Bendita sois vós entre as mulheres, e bendito é o fruto do vosso ventre, Jesus.
1: Santa Maria, Mãe de Deus, rogai por nós, pecadores, agora e na hora de nossa morte. Amém.
0: Ave Maria, cheia de graça, o Senhor é convosco. Bendita sois vós entre as mulheres, e bendito é o fruto do vosso ventre, Jesus.
1: Santa Maria, Mãe de Deus, rogai por nós, pecadores, agora e na hora de nossa morte. Amém.
0: Ave Maria, cheia de graça, o Senhor é convosco. Bendita sois vós entre as mulheres, e bendito é o fruto do vosso ventre, Jesus.
1: Santa Maria, Mãe de Deus, rogai por nós, pecadores, agora e na hora de nossa morte. Amém.
0: Ave Maria, cheia de graça, o Senhor é convosco. Bendita sois vós entre as mulheres, e bendito é o fruto do vosso ventre, Jesus.
1: Santa Maria, Mãe de Deus, rogai por nós, pecadores, agora e na hora de nossa morte. Amém.
0: Ave Maria, cheia de graça, o Senhor é convosco. Bendita sois vós entre as mulheres, e bendito é o fruto do vosso ventre, Jesus.
1: Santa Maria, Mãe de Deus, rogai por nós, pecadores, agora e na hora de nossa morte. Amém.
0: Ave Maria, cheia de graça, o Senhor é convosco. Bendita sois vós entre as mulheres, e bendito é o fruto do vosso ventre, Jesus.
1: Santa Maria, Mãe de Deus, rogai por nós, pecadores, agora e na hora de nossa morte. Amém.
0: Ave Maria, cheia de graça, o Senhor é convosco. Bendita sois vós entre as mulheres, e bendito é o fruto do vosso ventre, Jesus.
1: Santa Maria, Mãe de Deus, rogai por nós, pecadores, agora e na hora de nossa morte. Amém.

0: rogai por nós, Santa Mãe de Deus, para que sejamos dignos das promessas de Cristo.
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0: Tudo pode mudar a partir de agora, Tá aí você curtindo Metrô, tudo pode mudar, né? Então vamos lá. Vamos mudar. Tá mais interativa, mais musical, mais gostosa, mais top a programação da Ipiranga FM a partir de agora, hein? Com você na melhor sintonia. E eu aqui, ó, junto com você, na mesma sintonia, 91.7. Você que tem na frequência certa no seu rádio, ligadaço aqui, a gente veio, tá aqui, ó.
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0: Chegando. A partir de agora, na melhor sintonia até as 9 da noite, a gente faz companhia a você, você pra gente. Vamos assim, na mesma sintonia, juntos até as 9, hein? Pra participar com a gente, deixar essa programação mais top, mais legal, mais sensacional. Já sabe, hein? A sua mensagem no nosso WhatsApp 429-9953-3669.
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0: Combinado então, vamos lá, tô esperando a sua mensagem. Começar tem banda.

jeito não, né? Até o Sucessão Bom Demais, Banda Enigma, aqui na programação. Sintonia total. 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Lembra dessa? Essa é com

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0: Bem explicadinho, né? Nos mínimos detalhes, tintim por tintim, né? Você entendeu aí o porquê?
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0: Aí sim, são com os mirins, a definição do grito. Também tivemos o Machado e Marcelo Dutti engrossando a vaneira. Também antes a sequenciona anterior aí com Mother Talking, Grupo ABBA, Chitãozinho Chororó. Nossa senhora, foi uma sequenciona velha top demais, né? Como que vamos? Seguindo aqui com a programação, atendendo os ouvintes, as indicações. Eita, vamos lá. Alô, Risto, Henrique Risto, de novo por aqui. Graças a Deus, né, menino? Obrigado, rapaz, pela audiência sempre aí, viu? Forte abraço, grande Henrique. Sabe, uma satisfação é sempre muito grande saber que vocês estão aí na sintonia, né? Você e toda a família aí, né? Dona Kátia, lá Dona Noeli, lá no Pinheiral também, né? Todos os demais, da família... Família Gross, família Risto. Eita, gente boa. Obrigado pela audiência, viu? Quem mais com a gente? O Delmir Vendler Costa do Pinheiral também, lá do Pinheiral também, né? Tocando, aliás, pedindo objeto de prazer com o Delmir Vendler. Ah, com o Delmir Vendler. Com o Mato Grosso e Matias. Ô, Dinho, eu vou mandar pra você um áudio daqui a pouco aí, tá bom, Dinho? É? Vamos ver se aprova aí. Tá bom? Vai mandar lá pro Chué e pro Mineiro aí, tá bom? Um abraço pra vocês aí, Deus abençoe. Quem mais tá com a gente aí? O Luiz Carlos Kowalski também com a gente aqui na sintonia. Fala aí, seu Luiz, tudo bom?
2: Boa noite, Denilson Miranda.
0: E aqui, aí?
2: Luiz Carlos Kowalski.
0: Tudo jóia?
2: É, eu queria que você tocasse a vaneirinha do Adeus com os filhos do Rio Grande, beleza? Um abraço.
0: Valeu, seu Luiz, um abraço. Ele que fez uma visita pra nós, meio de surpresa. Foi na sexta-feira, acho que foi, né, seu Luiz? Foi sexta? É, foi lá e a Dona Natália, graças a Deus, Dona Natália, boazinha, caminhandinha, chegaram lá em casa. Depois, pra voltar pra casa, levei eles pra casa, abaixo de chuva daí, né? Eita, quase sem molhar, né, seu Luiz? Né? Chuvarada na sexta-feira à tarde. Foi na sexta-feira à tarde? Foi na sexta? Foi? Foi, né? Foi sexta-feira. Um abraço, seu Luiz e Dona Natália, muito obrigado pela visita aí que fizeram pra mim lá na Vila Rosa, pra nós lá. Um abração forte aí, obrigado, viu? Quem mais? Dona Maria José também com a gente, ligadinha aqui no Farajala. O Adriano Santos em Ponta Grossa, opa! Vê se toca a minha hoje, dos Racionais? Oferece pra minha querida esposa, Paola. Olha que estou na escuta e vou cobrar, beleza? Dos Racionais, qual dos Racionais que você gosta aí, o Adriano? Ah, qual delas? Manda pra nós, tá bom? O Leonardo Cesanoski tá aí com a gente, grande abraço! Eu e a Jocilene, minha esposa, aqui na sintonia, hein? Sempre ouvindo a rádio, tá? Obrigado, gente querida. Ainda o Giovanni Rigoni tá ligadaço aqui também. Muito obrigado. São ouvintes que estão aí sempre abrilhantando a grande audiência da Ipiranga aqui. Muito obrigado, gente querida. Sempre na melhor sintonia com a gente aí, viu?
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você participar comigo, o nosso WhatsApp está aí sempre à sua disposição, é o 995-33-669. Vou puxar uma do Zezé de Camargo aqui pro Henrique Ristel lá, uma bem chonadona aí. Para ele, a dona Kátia lá na sintonia. Aí depois eu vou trazer aqui o seu Luiz pediu aí. Eu não lembro se eu tenho com Filhos do Rio Grande aqui, seu Luiz. Tenho com os mirins essa aí, a vaneirinha do Adeus, né? Abraço. Cadê o... Vou trazer do Zé Henrique Gabriel e vou trazer uma do Zezé de Camargo e Luciano aí. Agora vez do Zé cantar por aqui, vamos lá. Ô, Dinho, Mineiro, Chué, escutem essa música do Zé Henrique Gabriel. Tá? Escutem essa música, prestem bastante atenção. Música bonita aí, viu? Música bonita demais. Depois tem Zezé de Camargo e Luciano aí pro... Tá pro nosso querido Henrique, né? E a dona Kátia, a sintonia. Um abraço pra vocês aí, viu? Tudo de bom. 7h18.

Muito bem, tá aí o Sucessão Bom Demais, Zezé de Camargo e Luciano. Coração está em pedaços. Boa, né? 7h26 agora. Pra você que tá ligado aqui na programação, muito obrigado pelo carinho, pela sua sintonia, sempre, aonde quer que você esteja ligado aqui na programação da Ipiranga FM. Uma alegria sempre muito grande saber que você tá aí do outro lado, sintonizado, curtindo a gente, ouvindo aqui a boa música gaúchesca, a boa música sertaneja, o melhor do flashback. Ah, você curte as mais antiguinhas? Vai lá, manda a sua. No sertanejo classe A ou não. Nas internacionais, décadas de 80 e de 90 aí, né? Pode mandar a sua aí, tá bom? 42 999 53 36 69. Vamos trazer daquela que o seu Luiz pediu. Agora, por aqui, Os Filhos do Rio Grande, a Vaneirinha do Adeus. Mesma música dos mirins, é outra. Só o título que é igual.

0: Você ouviu o sucesso dos Fazendeiros, Dúvidas de Amor? A indicação foi da Ana. Ana Rita, oi Ana, bom dia. Bom dia não, boa noite. Bom dia também, mas agora é boa noite. Obrigado, Ana, pela participação e pela sintonia aí, viu? Seu Elzio de Ponta Grossa, Dona Maria, boa noite.
1: Oi, Denilson.
0: Opa.
1: Elzio, me escuta? Quero escutar aquela música do Teixeirinha. Canta, meu povo. Se puder tocar hoje, beleza.
0: Valeu, senhor Elzio. Grande abraço pro senhor também, a sua digníssima Dona Maria, né? Um grande abraço. Boa noite. Boa semana.

0: Aí, ô Teixeirinha cantando pra gente. Canta, canta, canta, meu povo.
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0: 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Manda o zap pra nós e pede no zap zap 995336669. A sua música, fique à vontade aí, tá bom? Tava ouvindo a música Canta, Meu Povo Canta. Lembrei dessa aqui das Galvão. Reza, povo, tá? Enquanto rola de fundo musical aqui a música das Galvão, quero lembrar aqui, falando em reza, começou hoje, né? Hoje, 7:00 da manhã, rolou o programa do Padre Fernando, programa A Palavra para o Seu Dia. Momento bonito e gostoso da programação Ipiranga FM, momento de fé aí em nossa programação agora com o Padre Fernando. Uma reflexão diária do Evangelho, diariamente, aí às 7 horas da manhã. A ideia é que rode essa mensagem, esse momento, exatamente às 7 horas. Hoje nós tivemos um imprevisto pela manhã, acabou atrasando um pouquinho ali, mas já vamos corrigir ali nas demais edições da programação para que role realmente às 7 horas da manhã esse programa. Todos os dias você vai ter a oportunidade de acompanhar aqui pela rádio esse programa aí com o Padre Fernando, trazendo aí o Evangelho e a mensagem do dia, aí, né? Uma mensagem bonita. Hoje estava falando sobre o amor, né? Muito interessante a mensagem logo pela manhã, 7:00 da manhã, rolando ali a programação, né? E a partir de amanhã segue às 7 horas todos os dias, no momento em que ia ao ar o Clube dos Aniversariantes, tá? Então esse programa é com o Padre Fernando, trazendo para você essa mensagem bonita todos os dias, para você acompanhar aqui no rádio, tá bom? Escutando a palavra e permitindo através dela que Deus ilumine o seu dia e a sua caminhada todos os dias, né? Então acompanhe aqui pela Ipiranga FM às 7 horas da manhã. A palavra para o seu dia com o Padre Fernando de Souza. Agora são 7:40 da noite, para você ligado aqui na programação, boa noite. Então, aí é o seguinte, ó, logo após o programa, a mensagem do Padre Fernando, a gente vai entrar com o programa Canal Aberto. Programa Canal Aberto, logo no início, após nossa abertura, as considerações finais ali, a gente vai fazer a homenagem dos aniversariantes do dia, os sócios, amigos do Clube dos Aniversariantes dentro do programa Canal Aberto, ok? Aí seguimos com música, algumas informações, né? Vamos dar uma enxugada ali, pegar só que for mais pontual mesmo, né? Das notícias para amanhã, e vai rolar música aqui na programação também, aí na Ipiranga FM, tá bom? Canta mundo. Então você vai estar acompanhando a gente pelas manhãs da Ipiranga FM. O Padre Fernando abrindo a programação ao vivo da rádio, depois a gente segue, né? Depois a gente segue aqui com o programa Canal Aberto, que é para você participar com a gente, para mandar aquela mensagem também, né? Relatando alguma situação mais pontual, algo que você possa vir presenciar aí na sua manhã, de repente, né? Indo para a escola, levar a criançada para a escola, enfim, para o trabalho, presenciar alguma situação que gostaria de tá encaminhando pra gente, manda, né? Alguma sugestão, pauta pra notícia, pra algum destaque que você queira aí, né? De repente, nos nossos noticiários aqui, né? Pode mandar também e a gente encaminha pro nosso departamento de jornalismo. Aí a Bruna Camargo, o Helder Skolimowski vão estar trabalhando, enfim, avaliando, né? E aí, se for o caso, desenvolvendo uma matéria bacana e para os nossos informativos, nossos noticiários aqui, tá bom? Então vai lá, participa com a gente pela manhã, programa Canal Aberto, logo após A Palavra para o Seu Dia, com o Padre Fernando de Souza.
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0: Deixa eu mandar aqui um abraço pro nosso amigo Chué, tá ligado aí, né? Tá ansioso lá, acho que bem louco pra tomar uma gelada. Já de novo, Chué, mas não, É só pra recuperar de ontem essa aí agora. Fala comigo, boa noite, um abraço. Agora que vou tomar aquela geladinha, obrigado aí ao Chué pela sintonia. Tá ligadaço aí na programação, né? Grande Chué. É, por aqui também o Diego Costa aí na Mandaçaia, tá ligadaço. Olá, estamos na escuta. Pra nós hoje, Laura Brannigan, Self Control, um abraço. Quem mais? O Reinaldo Bordião, compadre Rei. Tudo bem? Boa noite. Roda pra nós hoje. Hoje tô a fim de curtir uma religiosa aí, tá bom? Barco de Nazaré ou Vou Navegar? Um abraço, meu amigo, compadre Reinaldo. Obrigado pela audiência aí, tá bom? Quem mais tá aqui? A Ana Rita já pediu, já ouviu. Sucessão aí dos fazendeiros, né? Meu amigo Celso Marçal, no Regina Vitória. É, vamos lá. Chitãozinho e Chororó pra nós, pais e filhos. E a nega tá quase indo, você sabe aonde, né? Ô, nega, velho. Essa nega é doidona. Pois ela curte um futebol, né? Na verdade, ela vai apoiar o rapazote aí, né? Ela vai apoiar o jovem aí, né? Nos futebol. Tá certo? Um abraço aí, né? A dona Rosane. Obrigado pela audiência. Pedro Cesanoski, que tá aí preparando. Quem tá preparando aí uns cabestes esse aí, Pedro? É, né? Já tá pronto, já só se deliciar, né? Que tal o senhor? Olha só que beleza. É de bagre ou é de traíra? É de bagre, pelo jeito, né? Pelo jeito é de bagre, rapaz. Puxa vida, que coisa boa, hein? Um abraço aí, seu Pedro. Uma polenta e uma saladinha pra fechar o pacote. Ah, coisa boa demais. Que tal, Mercedes? Aí sim. Deixa eu ver quem tá por aqui. A Célia, o Zezinho e a Bianca também com a gente. Oi, tudo bem? Boa noite.
3: Oi, Edmilson. Tranquilo? Boa noite. Boa semana para todos.
0: Obrigado.
3: Faz favor, coloque na programação, Compondo Caminhos, Wilson Paim, aquela música linda.
0: É, realmente.
3: Que fortalece a todos que têm algum problema aí, tá ok? Abraço, boa semana.
0: Compondo Caminhos. Então tá bom, né? Então tá joia. Pedras, são pedras compondo caminho, algo nesse sentido, né? Então, beleza. Um abraço, querido Zé. Tá aí sempre na sintonia com a gente. Muito obrigado, Zezinho. Leonardo Cesanoski. Opa, domingo vamos almoçar lá em Santa Bárbara. É verdade, domingo acontece a festança lá do... A festa tradicional polonesa, né? Acontece todo ano aí. E este ano vai ser agora, domingão, dia 16. Tem a missa de manhã ali com a missa 10 horas. A alvorada festiva é 7 horas da manhã. Às 10 é a missa, presidida em polonês e em português. Aí às 11 e pouco ali já começa a ser servido o almoço, né? Após o almoço tem aí o show de prêmios, leilão, tem dança, tem o gurizada medonha animando a tarde dançante. 4:30 da tarde tem o pega do leitão no barro, pega do porco no barro aí, né? Eita, a galera vai estar. Vamos ver esse tempo como é que vai estar, né? Vai estar legal ver a galera no barro lá pegando porco, né? A pessoa tava querendo que eu me enfiasse lá no barro pegar porco, mas eu não tô com pique pra isso, não.
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0: Imaginou o nome do barro? Que coisa mais doida que seria, né? Agora são 7h46. Quem tá com a gente aqui? Ó, você vai, Leonardo? Sério mesmo? Ó, tá digitando, você vai falar que disse que ele vai. Vai participar. Ah, não vai? Almoçar junto? Opa, aí sim, olha, já tem. Aí é bom, e vamos lá sim, vamos estar por lá. Vamos estar no bingo lá, vamos estar no show de prêmios por lá. Então vamos estar envolvido com o bingo. Bingo, show de prêmios, né? Mais propriamente dito. Após o almoço, então a gente vai mais cedo pra almoçar, então, lá com o Leonardo e a dona Jocilene. Tá combinado, então, já estamos combinados. Um abraço aí, obrigado, Leonardo. O Adriano Santos, fica a teu critério, qualquer uma dos racionais aí pra nós, tá bom? Beleza, vamos de música, já falamos bastante. Aliás, tem intervalo comercial antes, né? Tem.
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0: Aí na sequência, após o nosso intervalo, uma das que vai rolar também aí, ainda hoje na programação, essa aqui, tava lembrando dessa hoje?
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0: e acabei não conseguindo conectar meu Bluetooth lá no carro e acabei não ouvindo. Eu queria ouvir esse modão aqui hoje, ó. Pra matar a saudade, João Paulo com o Daniel cantando Tô Ficando Louco, Tô Ficando Louco. Daqui a pouquinho a gente programa aqui. em uma sequência sertaneja.
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0: Ah, moda boa demais.
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0: Minhoca. Tá aí, essa é a vida de pescador, né? A indicação do seu Pedro Cezanoski. Ô, Pedrão!
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0: ele tá total. Saboreando um escabeche, pelo que eu vi. Ah, seu Pedro, um abraço, boa noite, isso é bom demais. Agora são 8:02 na Cidade Clima, trazendo agora uma música que o nosso querido, o compadre Reinaldo pediu. Vou navegar, é a música que vai rolar, então. Querido Rei, comadre Hilda, Dudu também, um abraço forte pra galera do do Faxinal aí, né?
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0: Sim. Obrigadão, gente total. Querida, pela audiência. Alô, Veto, dona Anitta e no Cantagalo também. Compadre Paulo, comadre Marinete, o Marlon também no Cantagalo. Grande abraço. Essas famílias queridas estão aí sempre na melhor sintonia com a gente aqui. Muito obrigado. Vamos lá. Mais música boa, então, chegando. Essa versão, meu amigo, compadre Reinaldo, é com a Célia Valadão.

É dos tempos dos agais, ah, tipo assim, né? Curte aí, São Miguel, daqui a pouquinho, então após nosso intervalo, uma sequência na Gaúcha, inclusive essa indicada pela Patrícia aí, na sua pedida aí, tá bom, senhor Miguel? Abraço!

0: Muito bem, tá aí o sucesso bom de Laura Branigan. Self Control.
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0: Alô, querida Vanilda, senhora Edilson. Edilson aí do Pinheiral, né? Na Vanilda Pavlat, senhora Edilson aí na sintonia. A Vanilda me deixou um queijo aqui de presente na sexta-feira. Essa menina é 10. Ela, senhor. O seu digníssimo, seu Edilson. Edilson, não é? Se eu me confundo, Edilson é Edilson, mas é Edilson, né? Um abraço forte pra vocês. Uma alegria sempre muito grande pelo carinho, audiência, amizade de vocês também. E ela que sempre tá nos agraciando, nos abençoando, né? Deixa, bota e meio um queijo de presente pra gente. Obrigado, Vanilda! Deus abençoe muito, muito, muito mesmo, viu? Tanto você quanto a tua família toda aí, viu? Pessoas queridas que a gente tem uma... Um carinho muito especial também. Muito obrigado pela audiência, pela amizade de vocês, que é muito importante, tá bom? 8h11, um abraço.
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0: Você é uma excelente noite, uma ótima semana. Que bom ter você com a gente aqui na melhor sintonia. Começar a semana animado, começar a semana com a...

0: As baterias recarregadas, energias renovadas é sempre muito bom, né? Eu acabei quase emendando o final da semana aí, né? Trabalhando, né? Sábado tava meio de folga, mas domingo... domingo ontem que eu não trabalhei. Não tava mais de boa, mas por causa. Domingo eu trabalhei à noite no evento. A gente tem um som pra locação lá, né? Som e luzes pra pequenos eventos, né? E a gente tava indo... fazendo a sonorização do aniversário do Paulo. Até alguém que tava lá na festa e de repente manda eu esqueci o sobrenome do Paulo que tá de aniversário. Completou 6.0 e fez uma festa lá no salão de eventos que tem lá no Laracelino, né? Na Colônia Francesa. Eu nem sabia que tinha esse espaço para evento lá para festa, né? Bem bacana o lugar lá, né? A gente tava lá sábado à noite, até umas horas da madruga, né? Nossa senhora, pensa no sacrifício para levar som com aquela chuvarada de tarde para instalar, né? Aí de madrugada contando que com a aragem, né? Que parasse de chover, a gente poder carregar de volta, né? Aí parou de chover de madrugada ali, né? Aí carreguei, tudo, fui para casa, descarreguei na carretinha lá. Quando terminei de descarregar, tava ajeitando as coisas na garagem, chuva de volta. Pensei, meu Deus do céu, há uma canca de água. Chuvarada final de semana, teve gente que registrou aí 50 e poucos, 60, 73 milímetros de chuva, né? Em alguns locais, algumas regiões aí, né? Muita água aí, meu Deus.
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0: Então, assim, aproveita a ocasião para lembrar: você que precisar de som aí para o evento aí na família, alguma confraternização, né, alguma festa que você vai promover, algum aniversário. A gente tem alguma coisa lá de som e luzes, tá bom? Caso precise, a gente está à disposição aí também.
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0: 8h14 na Cidade Clima do Brasil. De música, mais músicas na sequência, que agora tem um intervalinho. Olha aí, ó, Wilson Paim, Compondo Caminhos, é a música que o nosso querido Zezinho indicou pra gente. Música bonita essa aí, viu? É, ela fala de alguém que vivia no mundo do erro, né, das drogas e tudo mais, e ele consegue mudar a rota da vida aí, mudar a trajetória aí. E a partir dali ele passa a apreciar a vida de um jeito diferente, né? Pedras, só aquelas que decoram, aquelas pedras que compõem caminho, nesse sentido é a música, né? Então, você vai ouvir já. Aí nós temos também a música do Daniel Hack com os gaúchos lá de fora, a vaneira do nego velho, para nosso ouvinte o Miguel Bassani, tá aí na sintonia. Obrigado a Patrícia, né, fazendo a gentileza de mandar as mensagens. É porque o senhor Miguel, ele ligava pra gente no fixo. Aí o fixo a gente não tem conseguido atender, né? Toca lá na recepção lá embaixo. Às vezes consegue atender, às vezes não consegue aqui em cima. Daí, Patrícia que faz essa ponte, né? Ela sabe que o senhor Miguel tá ouvindo. Então ele já pede, já deixa encomendado já, né, Patrícia? Manda lá pro Denilson mensagem, peça uma música boa pra mim lá, pode pedir essa, né? Aí ela faz essa gentileza de mandar pra gente. Um abraço e dona Paty, a Patrícia. Ah, você tá aí, tá curtindo a programação junto com eles aí? Seu Miguel e a dona Maria, né? Maria Antônia, um abraço forte. Deus abençoe grandemente. Tamo aqui, Denilson, curtindo a programação, toca pra nós ouvir aí. A vaneira de nego velho, tá bom? A sintonia. Obrigado, Patrícia. Tudo de bom aí, viu? Grande abraço. Grandes ouvintes da gente também. Obrigado, viu? Oi, Edenilson Miranda, fico feliz por saber que aquele piazinho que trabalhou comigo produzindo carvão, hoje um grande comunicador, segura nas mãos de Deus e vai. Ah, agora que eu me liguei, quem é o Pedro Baralce aqui, ó, ele mandou mensagem pra gente na também a foto no perfil aqui, não, é de uma menininha aí, deve ser a filha, né, Pedro? Ah, eu nem imaginava que era você, rapaz, puxa vida, que bom que você se identificou aí, né? Ah, verdade. Olha aí, ó. Agora vamos de volta aqui. Ednilson Miranda, fico feliz por saber que aquele piazinho que trabalhou comigo produzindo carvão, hoje um grande comunicador, um grande locutor, segura nas mãos de Deus, e vai. Sou Pedro Baralso, do Benfica, Angaí, perto de Angaí, sempre escuto aí os seus programas. Eita, rapaz, já proseamos um dia que eu passei lá pegar um carvão, né, agora indo lá pro pai um dia, e ele contou aqui, que ouvia, um dia me viu fazendo locução aí em uma porta de loja na cidade, né. Eita, rapaz, o Pedro é aquele cara assim que, puxa vida, né. Cara, gente boa, viu? Eu sou grato, viu, Pedro? Nunca esqueci jamais, cara, da oportunidade que você me deu lá no passado, né? Quando a gente morava no interior, lá no Bituva das Campinas, já fazem alguns anos, né? Então, assim, ó, agora eu vou ter que falar um pouquinho, né? Eu tenho que falar um pouquinho do passado, não tem jeito não, viu? Então, assim, né? Precisando trabalhar, precisando ir pra luta mesmo, porque eu tinha uma irmã... A Zenilda tá em Curitiba hoje, ela. Que ela saiu pra trabalhar fora, quando completou a maioridade ali, sei lá, 89, 90. E ela ajudava sempre em casa lá, né, com os recursinhos, né, que trabalhava fora e mandava um dinheirinho pra ajudar em casa e tal, o pai. A criançada, né, eu no meio dos mais pequenos, tinha mais um, dois maior que eu, mais velho que eu, né. E quando ela engravidou, teve a menininha, então ela precisou para trabalhar para si, né? Então aí ficou um tempão lá, mas meio no perrengue. Então, essa é a pura verdade mesmo, né? Então tem gente que conhece um pouco da história da gente. O Pedro é um cara que conhece, né? Muito bem o nosso passado aí, né? E aí assim, ó, precisei trabalhar, precisei ir para luta, né? Então trabalhava com o pai na roça. E aí quando dava aquela apertada, né? Lá ia eu, né? Ou carregar lenha na carreta do trator com o Pedrão lá, né, Pedro? Eu tava piazão ali de 15 a 16 anos, né? Mas nunca fui muito forte, não, viu? Mas aí ou era carregar lenha no trator, lá no carreta do trator com o Pedro, ou então tirar carvão mesmo, né? Então voltava que é um mico pra casa. Às vezes pela manhã... Normalmente era após o almoço, né? Quando eu estudava pela manhã, então eu chegava em casa e comia um virado com qualquer coisa lá, né? O que tivesse, né? Eu vi agora há pouco uma postagem no Facebook aqui, ó. E aí falava assim, você é do tempo que comia o que tinha e não reclamava, né? É, vestia o que o pai e a mãe podia comprar e tava tudo certo, tá tudo bem, né? Então a gente é mais ou menos essa geração aí, né? Daí assim, ó... Chegava da escola meio-dia e pouco ali, quase uma hora, às vezes comia o que tivesse lá e ia pra luta, né? Ou ia carregar lenha com o Pedrão lá, ou ia tirar carvão mesmo, os fornos do forno de carvão lá, né? Eita, Pedro, né? Aí final de semana pegava os valezinhos, né, Pedro? Era assim, pegava os valezinhos e ia castar no mercado lá pra levar as coisas pra casa, pra ajudar o pai e a mãe lá, né? E a criançada mais novo que eu, mais pequenininho que eu lá, os pequenos, né? Era assim, é verdade, né? E o Pedrão conhece um pouco da... Um pouco não, muito do nosso... Da nossa vivência do passado, né, Pedrão? E deu essa oportunidade de a gente poder estar trabalhando. Apesar de não fazer muita coisa, meio fracote, meio franzinho, né, Pedrão, né? Mas tava lá, tava envolvido lá, né? Tava envolvido com o Pedrão no meio dos... Ou era dos roçados, dos pinos, que a turma... Cortar, ficava com a gaiarada, nós ia lá colher, cortar lenha, né? Pegar lenha. Era por aí mesmo. Mas que bom, Pedrão, que bom que você tá aí, rapaz. Uma satisfação realmente muito grande. E é graças ao passado que a gente vive o presente. É graças ao presente que teremos um futuro bom, com a graça de Deus sempre. Como diz ele, segura na mão de Deus e vai. E é isso aí, né? Eu acredito, Pedrão, que a gente tá aqui hoje não é... Um dia alguém me falou, Ednilson, o que ligares na terra será ligado no céu, o que desligares na terra será desligado no céu, algo nesse sentido, né? E assim, ó, claro que tem um pouco da gente se esforçar, ir atrás e tal, mas eu acredito que é Deus Deus no, no, no comando sempre, né? Por isso que a gente tá aqui, né? Porque realmente quem conhece o histórico, o passado da gente, a timidez, eu fui muito tímido, né? Muito, então a timidez me dominava, dominava de um jeito assim que, olha, até hoje eu lembro e sinto, puxa vida, né? Pra quê? Então, a timidez era algo que me dominou por muito, muito, muito tempo. Então, estar aqui hoje falando para vocês, dezenas, centenas, talvez milhares de ouvintes, é realmente algo que nos dá uma satisfação muito grande, uma alegria e também o sentimento de gratidão a Deus por poder fazer o que a gente faz. Para pessoas que a gente admira, que a gente gosta e sabe que tem muita gente que acostumou com o jeitinho da gente comunicar, enfim, gosta do jeito da gente, é gratificante demais. E um cara como você, Pedro, que está aí do outro lado e conhece o nosso passado, assim como os Margraf também, Pedro. Tem os Margraf que ouvem nós aí, né? Seu Moacir, esse dia eu prosseguei com ele na festa do Pinheiral, né? Aí o seu Olandir Margraf, que é aqui de Palmeira. Ah, sabe com quem que eu prosseguei lá na festa, no sábado, seu Olandir? Caso sorteio na escuta, manda um joinha para eu aí, viu? Com o Edinho, seu filho. É, se identificou lá, prosseamos. O Edinho que nasceu lá no Santana, lá vizinho, lá onde nós moramos, nós nascemos, lá nos cafundó do Santana. Claro que o Edinho já nasceu lá, mas veio cedo pra Palmeira, né? E o seu Landir, né, que é o pai do Edinho, morava lá também, né? Às vezes nas capoeiras, nos paió lá, né? Um pouquinho pra cá de onde nós nascemos, lá no Santana, nos canhadão do Santana, né? E eu prosseguei com o Edinho lá, viu? Até tava de aniversário ontem dele. Aproveito pra mandar aqui um abraço e os parabéns pro Edinho aí. Acabei nem perguntando o nome, certo? O nome dele, mas é o Edinho, né? Assim que ele tava faceiro, proseando bastante lá, muito, muito conversador, muito gente boa ele pra gente também, né? O Edinho. Aniversário ontem. O Zé que tava lá, o esposo da Julie, né? A Julie que promoveu o evento e aniversário do pai dela, o Paulo, né? E aí o Edinho tava lá prestigiando o evento e conversando. Conversa vai, conversa vem. O Zé me chamou. Ele disse, você disse que é... O Edinho disse que você lá das canhadas, ele nasceu lá no... É verdade, não? Precisamos aproximar um pouquinho com o Edinho, né? Gente boa, rapaz. Conversador pra caramba. Então são pessoas que ouvem. A gente sabe do histórico, do passado da gente. E é gratificante demais isso aí, né? Chega de falar de mim, chega, né? Chega de falar de mim, né? Vou falar de você. Cadê você, hein? Cadê você? Cadê você, meu amigo Mário Lucas Colesel? Mário Lucas estava aqui, ó, no... Estava aqui na... A pastelada da comunidade aqui da Matriz, que aconteceu no último sábado. Estamos na escuta aqui com a nossa afiliada Ivine. Gratidão a todos que participaram com chuva e tudo da nossa feira de pastel, espetinhos e batata frita. Foi um tremendo sucesso! Ô, Mário! A Ivine, 5 aninhos, e já escuta o Ednilson. Ô, Ivine! Pois é, os nossos ouvintes mirins, né? Os futuros grandes ouvintes da Ipiranga FM começa assim, né? Ouve com o pai, com a mãe, com o tio, com a tia, com o padrinho, com a madrinha, com o vovô, com a vovó, né? Aí às vezes pode ser que tome gosto e pela escuta do rádio, né? Que legal, olha que lindona ela, compartilhou até uma foto aqui. Um abraço carinhoso. Olha só que legal. Um abraço, Mário. Obrigado, rapaz. Eu realmente... Fiquei sentido não poder estar presente no sábado aqui no evento, né? Gostaria muito, muito, muito mesmo. Mas apurei tudo, rapaz. Apurei tudo pra instalar minha sonzeira no sabadão lá no... Falando em francesa pra festa do Paulão lá, né? Chuva e tudo. Meu Deus, que sacrifício. Mas deu boa, deu certo. Graças a Deus, graças a Deus. É tempo de sair, comer um pastel aqui, Marião. Quem dera, rapaz. Quem dera. Mas fico feliz, ó. Uma salva de palmas é para aqueles que mais uma vez arregaçaram as mangas e trabalharam de maneira fervorosa, com muita alegria, muita disposição, como sempre fazem aqui, né? Nos eventos tanto aqui da Matriz quanto das demais comunidades da paróquia Nossa Senhora da Conceição, sempre promovendo grandes e bons eventos aí para todo mundo possa se reunir, confraternizar, conversar, enfim, botar o papo em dia, rever amigos, pessoas queridas, que às vezes muito tempo não vê, né? Muito bom.
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0: É isso aí, fique à vontade para participar com a gente, 9953-3669. Meu Deus do céu, fiquei falando mais que o homem da cobra agora aqui, né? Fala, meu. Tem um áudiozinho curto aqui?
4: Minha filha, Nilson.
0: Ah, sua filha, então, ó. Eu calculei. Sim. Rapaz, que maravilha. Bênçãos de Deus para sua vida também, amigo Pedro, né? Grande. Passar, eu vou dar um chego aí, Pedro. Dá um chego aí. Pegar mais um carvãozinho pra, né, queimar lá com o pai, lá, assar um qualquer coisa, né, e já batemos um papo. Tá bom, Pedrão? Abraço lá do Benfica, do ladinho de Angaí, perto dos Bituvas, Campinas, Machado, Lúcio, Lopes, né, Balão, eita, galera, Boa Vista ali, nessa, município de Teixeira Soares, é Fernandes Pinheiro também, né. Fala, meu amigo Elzio, mais uma aí.
5: Oi, Denilson, gostaria de saber sobre esse Pedro Amaral. Se ele puder passar o meu contato para ele.
0: Opa!
5: Eu conheci muita gente da família dele.
0: Sério?
5: O Janguinho Baral, Neno Baral, uhum. O Rogério Baral, o outro que fazia rodeio lá em nas tocas lá.
0: São tudo mesmo.
5: Se puder passar o contato,
0: são
5: obrigado.
0: São tudo farinha do mesmo saco, viu? Tudo farinha do mesmo saco, viu? Todo faceiro, os Baraus lá de Angaí, né? Irati, Teixeira, né? Eu só não sei se são dos mesmos Baraus aqui de Palmeiras. Tem uns Baraus aqui em Palmeiras também, né? Tem. É, mas deve ser assim, deve ser assim. Amigo Elas, vou passar o teu contato pra ele, ele te manda um oi, tá bom? Já respondeu aqui o Pedro, viu, Zezinho? Olha como é que é o rádio.
4: Oi, Nilson. São meus mesmos Baralce. Tudo primo irmão do meu pai.
0: É?
4: Neno Baralce, Gera Baralce.
0: Tudo primo irmão do pai. Tudo parentaiada, viu, Zezinho? Viu, Elzio? Respondido, viu?

Pior que é tudo gente trabalhador, né? Isso é verdade. É tudo gente trabalhador. Gente da luta, né? Gente que não... Como eu disse, com tempo bom, tempo ruim, tá sempre disposto a ir pra luta, né? Ir à luta!

0: o Zezinho aqui, o nosso querido Zezinho aqui da PDX Alves. Que história, hein, Ednilson? História boa, hein? Parece com a minha, diz ele, né? Tem muitas histórias parecidas aí, né? Muitas histórias parecidas. Aquela velha frase que diz, recordar é viver, né? Tem tudo a ver, viu, Zé? Tem tudo a ver. Enquanto estivermos recordando o passado, lembrando bons e alguns nem tão bons momentos, né? É sinal que a gente tá vivo, né, Zé? Então recordar é viver, de fato, né?
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0: E se estamos vivos, vamos muito agradecer ao Papai do Céu. O passado já foi. O presente é o que temos, pela graça de Deus. E o futuro é a Ele que pertence, né? Por que não ser grato a tudo? Preciso, é preciso.

0: Muito bem, são 8h35 na Cidade Clima do Brasil. Você curtiu aí a música Hand in Hand, sucesso do grupo Coreana. Muito bem, vamos seguindo com a programação. Agora tem intervalo comercial já. Bem, estendendo um pouquinho mais aqui o tempo, a fala, a conversa com o povo. Estamos aí, ó, seguindo com a programação. Agora sim tem o nosso intervalo comercial. E voltamos dando sequência aqui no nosso programa já já com mais músicas. Wilson Paim, Daniel Hack, já já no Sintonia Total. Boa noite. Agora 8h36.
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Concedei-nos, Senhor, a serenidade necessária para aceitar as coisas que não podemos modificar, coragem para modificar aquelas que podemos, e sabedoria para distinguir uma das outras.

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1: Muito bem, você ouviu Wilson Paim compondo Caminhos. A música bonita demais, indicação do nosso querido ouvinte, o Zezinho. Alô, Zezinho! Grande abraço, rapaz. Vamos lá, quem tá com a gente na sintonia, antes da gente trazer a música do Daniel Hack, tem áudio, nosso querido Veto. Alô, Veto! Tudo bem, meu amigo? Firme e forte? Fala comigo, Veto. Boa noite.
2: Boa noite, Denilson. Viu? Eu vi que vai tocar a vaneira do Nego Velho.
1: Já.
2: Eu queria pedir pra oferecer pro César Rochinski lá, que ontem ele me pediu essa música.
1: Sério mesmo?
2: Pra me mandar tocar. Que faz legal. Favor, se puder. Um abraço.
1: Outro?
2: Tá bom?
1: Valeu.
2: Ofereça pro César Rochinski.
1: Alô, seu César Rochinski de Água Clara.
3: Aquele abraço.
1: Tudo de bom, senhor. E bom saber que o senhor está aí na sintonia também com a gente. Obrigado. Dona Irene, seu José, lá de Correias. Eu escutei ontem o programa da tarde também. Tem programação especial aí na tarde de domingo, onde você pode ouvir também, rolando a boa música gauchesca, a boa música sertaneja, o sucesso das bandinhas do sul também, né? Programa Batidão da 91.7. É um programa, a princípio ali, musical, né? Alguns flashes de fala, a princípio gravado, que a gente preparou, né? E aí vai estar rolando ali um pouco de interatividade nas tardes da Ipiranga FM para ficar mais dinâmica, mais movimentada, essa é a verdade, mais movimentada. Aqui a programação da Ipiranga FM nas tardes de domingo também. Tá rolando aí o Batidão da 91.7. Um abraço aí a nossa ouvinte, Dona Irene, lá de Correias. Domingo passado rolou a festança do cabrito no espeto ali na região, né? A festa que já é tradição também na comunidade de Correias. Alô, Renato Fernandes Ribeiro. Na escuta, hein? Toca pra mim. Guilherme Santiago, do outro lado da cidade. Quem curte essa aí é o nosso querido ouvinte, seu Luiz Carlos também, né? Roberto Rivelino aí na Cantinha do Pão. Na escuta, toca a música pra nós. O Pau que dá Cavaco. Essa é do João Luiz Correia, né? Valeu, Robertão, na Cantinha do Pão. Amanhã eu passo tomar um cafezinho cedo aí, Robertão, tá bom? Prosear um pouco, tá bom? 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Ok, Hélio Muxins, que tá ligado aqui com a gente. Onde é que foi essa costelada, Hélio? Aliás, um leitão? Um leitão no... Seria o um leitão no rolete? No rolete? Isso aí é... Abraço, olha nós aqui. No próximo você vem. Ai, porque no próximo esse aí não, Hélio? Eita, rapaz, esse já foi, né? Já passou, né? Um abraço, garoto. Aí sim, hein? Bom demais. Valeu, valeu. Tamo junto, hein? Quem mais? É, bem, são essas. Ah, tem mais. Puxa vida, tem mais ouvintes com a gente. Eu vou ter que rodar uma música. Eu já volto aqui abraçando a galera que tá com a gente, as últimas mensagens. E aí nós fechamos o Sintonia Total de hoje.

0: aí a Vaneira de Nego Velho, Daniel Rack, Polacão e cantando pra toda a turma aí, né? Aí, ficou nessa aí, ficou boa demais. Bem, são 8h55, gente querida. Acho que vale a pena a gente fechar o programa aqui com aquela mensagem. Eu acho que vale a pena, vale a pena. Eu não sei qual que é, né, a rotina de cada um, mas assim, parar pra fazer aquela oração, aquele devocional diário, né? Tanto para agradecer ao Papai do Céu por tudo que já vivemos até aqui, mas também para pedir a graça de dias melhores sempre e a proteção divina do anjo da guarda, enfim, de nossa padroeira, Nossa Senhora da Conceição também, você aqui de Palmeiras, você de outras cidades, outras regiões, os padroeiros aí da cidade onde você mora. Você viu o tornado que tivemos aí no Paraná, atingindo as cidades aí da Piraí do Sul e outras regiões ali, né? Puxa vida, foi nos Campos Gerais, pertinho aí, né? Arrancou árvores pela raiz, destruiu casas de moradores na área rural. Produtores rurais ainda registram prejuízos em barracões, granizo, granjas e locais destinados à criação de animais. Terrível, terrível, né? O que causa de destruição o tal do tornado, né? E mais uma vez, aí pertinho, Piraí do Sul, né? Eita! Aí tivemos hoje pela manhã o terremoto lá na Colômbia também, né? 7.4 na escala Richter. Também destruição grande, né? Mortes, pessoas desalojadas, pessoas que perderam tudo também. São situações que nos entristecem, né? Então é o ninho presente, situações que realmente deixam a gente triste, mas que ninguém tá a escape, né? Só a graça de Deus, só a proteção de Deus para realmente nos livrar. Porque realmente tá acontecendo aí, né? Então, temos que ficar espertos e pedir sempre, né? Pedir sempre porque é preciso contar sempre com a intervenção, a intercessão de Nossa Senhora, dos anjos, dos santos e a mão de Deus sobre cada um de nós, porque realmente tem acontecido coisas aí que realmente deixa-nos cabelo em pé, né? Normal, natural, né? Que a natureza manifeste, e quando se manifesta é de maneira forte demais, né? Mas que há uma preocupação muito grande, né? Com relação a esses acontecimentos. São 8h58, por aqui a gente fecha o programa de hoje. Vem aí a Voz do Brasil. Amanhã, 7h05, 7h06. Após o padre, após a palavra para o seu dia com o nosso pároco, o padre Fernando, a gente está aqui ao vivo com o programa Canal Aberto. Eu espero vocês. Um abraço.
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5: Está no ar, a Voz do Brasil. as notícias do governo federal que movimentaram o país no dia de hoje.
6: Olá, boa noite.
7: Boa noite para você que nos acompanha em todo o país.
6: Segunda-feira, 10 de agosto de 2026.
7: Vamos aos destaques do dia.
6: Agosto Lilás, mês de conscientização pela prevenção e combate à violência contra a mulher.
7: Hoje vamos falar das principais formas de violência e como denunciar.
6: Atualmente existem em todo o país 495 delegacias especializadas de atendimento à mulher. Luana Karen.
8: Em 2025, as unidades realizaram mais de 782 mil atendimentos. Além disso, foram registrados 608 mil boletins de ocorrência.
7: Gás de cozinha já está disponível, vale para a nova recarga do botijão.
6: A recarga poderá ser realizada pelo responsável familiar diretamente em revendas credenciadas. Natália Koslick.
9: Podem participar as famílias com pelo menos duas pessoas em sua composição, renda per capita de até meio salário mínimo e cadastro único atualizado nos últimos 24 meses.
7: E vamos falar sobre o fenômeno climático El Niño, que atinge o Brasil.
6: Ele provoca chuvas acima da média, ventanias e ciclones no sul e sudeste do país, além de estiagem no norte, nordeste e centro-oeste.
7: Quem conversa com a gente sobre o tema é Volney Wolff. Ele fala como a população pode buscar mais informações.
10: A primeira coisa é buscar as informações nas defesas civis municipais, ou seja, nos órgãos oficiais, nos órgãos do governo do estado e nos órgãos oficiais do governo federal.
6: Hoje, na apresentação da Voz do Brasil, Mariana Jungmann e Luciano Seixas.
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6: Famílias que têm direito a repor o gás de cozinha já têm acesso ao Vale Recarga.
7: Os beneficiários podem verificar o direito ao benefício no site do Ministério do Desenvolvimento e Assistência Social, Família e Combate à Fome ou no portal da Caixa Econômica Federal.